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0: Bem, vamos a um rápido intervalo, mas já já voltamos com Love Night e mais uma sequência de grandes sucessos românticos. 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

0: vamos dar uma paradinha e em instantes o Love Night continua com mais músicas que marcaram histórias de amor. 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

0: O Love Night vai ao intervalo, mas volta já já com mais emoção e romantismo. 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

0: O Love Night vai ao intervalo, mas volta já já com mais emoção e romantismo. 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
4: Oi, turma, tudo bem? Como vai? Tá no ar a edição do Top Classic de hoje. O nosso muito obrigado pela audiência, pelo carinho, pela amizade. Começa agora comigo, Daniel Bitello, o melhor do flashback classe A, escolhido a dedo, só pra você. Tá começando.
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Da paixão e volúpia de Daniel no Top Classic. 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Ouvindo Top Classic, ainda tocamos Lulu Santos, ABBA, Benito de Paula e Bon I.M. com My Baker, sucesso dos anos 70, pra gente recordar na sua

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0: Flashback escolhido a dedo para você ouvinte do Top Classic. Já já tem muito mais para você.
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0: Imagine, John Lennon, inspirações que nunca acabam, Pet Shop Boys, Go West, Joe Poyang, Eros Ramazzotti com Tina Turner, mais New Sedaka, Slaughtered in the Rain, no Top Classic, acontecendo no teu rádio. E aí, tá matando saudades? Juntos e colados, vamos juntos, eu e você, na mesma sintonia e com esse clima todo especial, Top Classic pra você.
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0: de bom pra você na sintonia. É o Top Classic de volta pra você.
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A melhor sequência de músicas dos anos 60, 70, 80 e 90, rolando por aqui no Top Classic. Intervalo é pequenininho. Já já a gente volta.

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Top Classic, que fica por aqui e volta amanhã no teu rádio. Fiquem todos com Deus.

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0: 5:29.
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0: Oba, 5 horas, 32 minutos, cheguei. É, até às 7 horas da manhã, na Nova Cultura FM 90.1, o melhor da música sertaneja, na companhia da Padaria Central, JM Autos e Picapes, Barbizan da Construção e Varejão e Sacolão WN Dolavia. Na mesa do som, nos computadores, Alexandre Dias trabalhando comigo, a programação a cargo de Hélio de Pontes. Seja bem-vindo, seja bem-vinda até às 7 horas da manhã. Participe do programa 3242-1258. É o WhatsApp da melhor. Tá na nova? Tá com tudo? Participe. 3242-1258. Abrindo o programa, Zé Garoto e Timboré, Velho Carreiro, bom dia.
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3: A inseminação artificial em tempo fixo já supera 250 milhões de protocolos no Brasil e representa mais de 90% das inseminações realizadas no país. A técnica permite programar a reprodução das fêmeas, concentrar os nascimentos e acelerar o melhoramento genético dos rebanhos. O uso do procedimento também facilita o planejamento da ação de monta e melhora o aproveitamento dos touros. Com mais organização, o produtor consegue acompanhar os índices reprodutivos, selecionar animais superiores e aumentar a eficiência da produção de bezerros. A tecnologia vem sendo utilizada em diferentes sistemas de criação. A cadeia brasileira de bioenergia ampliou as conexões com o mercado internacional e apresentou novas soluções para a produção de etanol, açúcar e energia renovável. O setor também destacou tecnologias voltadas ao aproveitamento da biomassa e à eficiência industrial. A busca por inovação pretende aumentar a produtividade, reduzir impactos ambientais e fortalecer a participação dos produtos derivados da cana na matriz energética brasileira.
2: 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E atenção, a Cooper Citrus de Monte Alto está contratando para trabalhos no depósito. 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

É agora 5 horas e 48 minutos, 3242-1258, o WhatsApp da melhor, tá na nova, tá curtindo, tá com tudo, viu? Dá uma ligadinha, participe do programa 3242-1258. Um abração pra Vera Lúcia Leite, o Edson, tô curtindo o programa. É, um abraço aí pra família Leite, Vera Lúcia, Edson Leite, aquele abraço. Do Jardim Amélia, o Paulo Sando, a Andréia Cristina, um abraço. Sebastião Franco no Centenário, um abraço Sebastião. Maria Aparecida, Alessandra Cristiane, família Franco. No São Francisco, a Neuza Morcelli, a Zinha também estão ligadas. Altair Bovo no São Cristóvão. Alô, senhor Altair, obrigado aí pela companhia. E o nosso amigo Billy da Prefeitura já está ligado. O Edson Fantoni, alô Billy, a esposa Fabiana, o pessoal aí da fábrica de tubos. Um abraço, bom dia a todos. Na cultura, chegando a Thaíde Alexandre, apaixonado por você. Bom dia.

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4: O Brasil exportou 3,37 milhões de toneladas de algodão no ano comercial 2025-2026, encerrado em julho, segundo a Abrapa. O volume foi 19% maior que o registrado no ciclo anterior. O resultado mantém o algodão entre os principais produtos agrícolas brasileiros no comércio internacional. A Operação Safra Paralela apreendeu aproximadamente 217 toneladas de fertilizantes adulterados em Mato Grosso. Os produtos apresentavam irregularidades na rotulagem e na rastreabilidade, e a investigação apura a existência de um possível mercado clandestino. A fiscalização busca proteger os produtores, impedir a circulação de insumos irregulares e evitar prejuízos às lavouras. Dados do IBGE mostram crescimento no combate de bovinos e suínos no segundo trimestre de 2026. O abate de frangos recuou na comparação com o primeiro trimestre. Leite, couro e ovos também apresentaram variações no período, refletindo o movimento das principais cadeias da pecuária.
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0: É, deixe que a felicidade seja seu guia e a alegria será a sua companhia. 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
1: É, agora 6 horas em Monte Alto, você está na melhor, Nova Cultura FM 90.1, a melhor da região. Participe, peça sua música, mande seu recado. 3242-1258. Um abraço aos amigos agricultores, pessoal aí da lavoura. Alô, João Fontanelli. Um abraço para o João Fontanelli, para a Dona Lourdes. Estão ligados na 90.1, no bairro Bom Sucesso, sítio Companhia da Terra. Maria de Lourdes Barbuleno, Maria de Lourdes, Valdemir. Amigos aí do bairro Bom Sucesso, ligados na 90.1. Obrigado pela companhia. No Jardim Alvorado, o Edson Bedim, a Zilda. Um abraço. Júnior e a Cidinha, lá em Pirangi. Alô, Júnior. Cidinha aí de Pirangi, sempre ligados. No Jardim Califórnia, Ulisses Comim também está em sintonia com a 90.1. 6:01. Chegando, Nada Mudou com Di Paulo e Paulino. Bom dia.

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1: A safra brasileira de café 2026-2027 começou com um ritmo acelerado, mas a oferta do grão continua limitada. O desempenho da temporada será acompanhado pelos produtores, cooperativas e indústrias. A evolução da safra influencia a disponibilidade do café brasileiro, tanto para o consumo interno quanto para as exportações. O setor também busca preservar a qualidade dos grãos e ampliar o valor agregado do produto nacional. O ministro da Agricultura defendeu o retorno do Brasil à lista de fornecedores de carne da União Europeia. O governo pretende mobilizar a diplomacia e o setor produtivo para recuperar a habilitação. A medida pode beneficiar as exportações de carne bovina e de aves, além de fortalecer a presença dos produtores brasileiros no comércio internacional. O debate também envolve exigências sanitárias e a necessidade de adequar os sistemas nacionais aos protocolos europeus.
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4: Nota de falecimento. A funerária Monte Alto comunica o falecimento da senhora Joaquina Caetano Quiles, com 94 anos de idade. Deixa filhos, netos, bisnetos e familiares. O corpo está sendo velado no velório municipal de Monte Alto e o seu sepultamento será realizado hoje, logo mais às 10 horas, no cemitério de Monte Alto. Comunicamos o falecimento da senhora Joaquina Caetano Quiles, com 94 anos de idade.
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4: 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Um abraço para o Giada em Itaiaçu. Alô, Giada. Aí em Itaiaçu, um abraço. Zé Inácio na Lavoura, um abraço. Anésia no Jardim Tangará, está curtindo. Alô, Nésia, aí do Tangará, o Laurindo Farinelli, a Margarida no Bela Vista, no Jardim Santa Rita, a Marizilda, a Josimária e a Natiele também estão ligadas na 90.1. E o nosso amigo Valdo Servidotto, Xi, mandando um bom dia aí para todos os amigos e ouvintes, para os familiares. Ele pediu aí Borbulhas de Amor com Bruno e Marrone. Alô, Xi, Cleide, Arthur, Alex, Dona Vanilda, um abraço, boa semana a todos, bom dia.
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4: A oferta de arroz no Rio Grande do Sul está limitada pela retração dos produtores e pelas condições das lavouras. A menor disponibilidade de matéria-prima influencia o funcionamento das unidades de beneficiamento e aumenta a tensão sobre o abastecimento do cereal no mercado brasileiro. A Confederação da Agricultura e Pecuária do Brasil defendeu a continuidade da exportação de bovinos vivos durante reunião da Câmara Setorial da Carne Bovina em Brasília. O encontro também tratou das exigências da União Europeia para o uso de antimicrobianos. A entidade considera a atividade importante para ampliar as alternativas de comercialização da pecuária. O Congresso Nacional de Milho e Sorgo será realizado entre 31 de agosto e 3 de setembro em Chapecó, Santa Catarina. A programação tratará de produtividade, sanidade, sustentabilidade, logística e problemas como enfezamentos e viroses. O encontro reunirá representantes dos diferentes segmentos ligados às duas culturas.
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0: 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Um abração para a professora Márcia De Luca, do Conselho Tutelar. A professora Márcia está ligada no nosso programa, um abraço para ela. A Maria Moraes, a tia Maria, a dona Palmira, bom dia para elas também. Toninho Lampa, alô Toninho Lampa, Marquinhos Lampa, aí no São Guilherme, um forte abraço. O Pinduca, a dona Cida e o Vinícius no Jardim Bela Vista. A Dália Lúcia Rigoto, alô Dália, a mestrinha aqui no centro, obrigado pela companhia. No áudio, lá do Cogiba Supermercado, Ulisses Company, bom dia Ulisses.
1: Bom dia Jorge Luiz, bom dia Alexandre Dias. Vou mandar um alô lá especial lá pro nosso amigo Comim, lá pro Frigo, lá pro Romano, lá pro nosso amigo Vitorino e também lá pro nosso amigo Toninho das Verduras, a dona Isilda, pra dona Fátima, lá pra nossa amiga Vandinha, também lá pra dona Hilda, beleza? Mandar pro Luiz Márcio, pro Candinho e todo mundo que tá na escuta aí, pra dona Cecília e pro Luiz lá na querida Fernando Preste, também pro doutor Enéas e pra todo mundo lá na Gualinha, pra família Marcão, família Timóteo, povão lá da venda e tudo que tá na sintonia aí. Beleza? Fica com Deus, uma boa semana.
0: Alô, amigo. Boa semana pra você. Ulisses Compre, do Cogiba Supermercado. Um abração pro Zé Antônio da farmácia. Alô, Zé Antônio. A esposa, a doutora Elaine, os filhos estão ligados. Em Taquaritinga, Sítio Verde Flora, Maria Rosa, também está ligada na 90.1. No áudio, Pé de Pato, Geraldo Rodrigues. Bom dia, Pé de Pato.
2: Bom dia, Jorge Luiz. É o Pé de Pato. Ô, Jorge, hoje é meu bom dia. Vai para a dona Clarice Zavatti, para o seu Zé Giancotti, a dona Bete, para o Ilmar lá em Bitirama, ele e a dona Bete, para o Ribeirão, que trabalha na prefeitura, para o Billy da prefeitura, para o Tio Tuim, para o Dilmair lá da venda, do seu Chico, para o seu Severino Borracheiro, para a dona Isabel do Churro, pessoal lá do supermercado Cogiba, e o pessoal lá do Lavia. E também para todos lá que estavam lá na bota, no Campestre ontem. E para o Varley, para o Zé Ponte. Para minha esposa, Ana Paula também.
0: Um abraço, Pé de Pato. Boa semana. Um abração para os perueiros escolares, João Paulo Lozano, a Helenice, Dona Izete Morelli, vereador, Maria Rita, um abraço aos perueiros aqui de Monte Alto, escolares. Da rodoviária, taxista Comim, bom dia Comim.
3: Bom dia Jorge Luiz, bom dia Alexandre Dias. Eu queria vir com o Chico Rei Paraná, pedacinhos. Fez para todo mundo que está curtindo seu programa, para todos os aniversariantes, para todos os do Cautá Comim. Obrigado, bom dia, bom começo de semana para vocês aí.
0: Um abraço, bom dia, boa semana, 6h41, vamos que vamos.

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2: A produção brasileira de etanol pode alcançar 40,68 bilhões de litros na safra 2026-2027, segundo a estimativa da Conab. Se confirmado, será o maior volume da série histórica de 21 anos. As exportações do biocombustível devem chegar a 1,535 bilhão de litros, com crescimento próximo de 20% sobre o ciclo anterior, impulsionado principalmente pela expansão do etanol de milho. Entre abril a julho, o Brasil já exportou aproximadamente 347,2 milhões de litros. A fruticultura brasileira busca ampliar a abertura de mercados e fortalecer investimentos em pesquisa, logística e controle fitossanitário. A entidade que representa o setor defende políticas para aumentar a competitividade dos produtores e melhorar o acesso das frutas nacionais ao comércio internacional. A atividade reúne cadeias como manga, uva, melão, mamão e laranja, com produção voltada ao consumo interno e às exportações.
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2: 6:52, direto da Morada do Sol, Araraquara, o repórter rodoviário João Batista com os destaques das estradas para a Hora da Notícia.
3: Diretamente de Araraquara, vamos à nota de destaque para nosso boletim. Na rodovia Marechal Rondon, em Andradina, região oeste paulista, o capotamento de uma caminhoneta Hilux deixou um motorista, um japonês de 77 anos, ferido e matou a esposa dele, Dona Yoko, de 75 anos. Os detalhes eu conto para você daqui a pouco, no seu rádio.
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5: E hoje, 24 de agosto, comemora o Dia do Artista, Dia da Faca, Dia da Torta de Pêssego, Dia da Infância Brasileira e Dia do Açougueiro. Parabéns a todos os açougueiros. Hoje, dia 24, é o Dia do Açougueiro. Aniversariando hoje, a cidade de Buritama, São Paulo, 134 anos, e Rubiaceia, estado de São Paulo, 77 anos.

0: Aberto, dona Marilda, é a segunda, tá? A primeira vamos atender a dona Isabel Mendes, tá no áudio. Dona Isabel, bom dia.
1: Bom dia, Jorge Luiz, bom dia, Alexandre. Mandar uma música para os meus amigos, né? Para Estela Tabaque, a família, para Fátima Garbim, para Fátima Lemes, para os meus filhos, né? Para minhas noras, para o meu genro, para o Zé, meu marido, para o Pé de Pato, para o São João e a esposa lá de Vista Alegre, para a Sueli de Abreu, para o Rubão e a Débora, né? Para o Pinduca e a Cida, para o Toninho e a Clarice, para o João Bolinha, para todos que estão curtindo o programa, para a Maria Clara, para todos, né? Vani Feitosa, a Nilvem e o Cláudio lá do Barreiro, a todos que estão curtindo, a Célia, manda para eles com o milionário José Rico a carta.
0: Alô, dona Isabel, tá na ponta da agulha, bom dia, boa semana.

7:01, vamos embora, a gente volta amanhã na companhia da Padaria Central, JM Autos e Picapes, Barbizão da Construção e Varejão e Sacolão da Brendo Lavia. Trabalhou comigo Alexandre Dias, programação feita por Hélio de Pontes. Grato pela atenção, tenham todos um bom dia e até amanhã.

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1: Hora oficial do Brasil, 7 horas.
2: Segunda-feira, 24 de agosto de 2026.
1: Primeiro debate entre candidatos à presidência da República tem críticas ausentes e apresentação de propostas.
2: Ronaldo Caiado, Renan Santos e Augusto Cury atacaram Lula e Flávio Bolsonaro e discutiram segurança, economia e educação na Band.
1: Supremo realiza entre hoje e amanhã audiência pública sobre a lei antifacção.
2: Legislação que endurece penas e muda regras de prisão preventiva é questionada por 4 ações no STF.
1: Com escolha de relatores, PECs da segurança pública e do fim da escala 6x1 podem avançar no Congresso.
2: Representantes de Brasil e Estados Unidos vão retomar negociações contra o tarifaço nesta semana.
1: São Paulo perde para Chapecoense, lanterna do Brasileirão e amplia jejum pós-Copa. Palmeiras goleia e volta a abrir vantagem na liderança.
2: Copa do Brasil define semifinalistas nesta semana com clássicos pelo país.
1: Tempo.
3: O Brasil começa a semana dividido entre frio, chuva, calor próximo dos 40 graus e umidade extremamente baixa. A massa de ar polar mantém o amanhecer gelado no sul, com risco de geada, enquanto uma nova frente fria avança pelo oceano, aumentando instabilidades no sudeste. No interior, o cenário é completamente diferente. O centro-oeste e parte do norte. Interior do nordeste enfrentam calor intenso e ar muito seco, com índices de umidade abaixo dos 20% e pontualmente inferior aos 12%. Entre as capitais, São Paulo terá uma segunda-feira fria e úmida, com chuva fraca e chuvisco, máxima prevista de apenas 16 graus.
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2: Os ausentes foram alvo dos candidatos à presidência que participaram do primeiro debate da disputa pelo Palácio do Planalto neste ano.
1: Ontem, Ronaldo Caiado, do PSD, Augusto Cury, do Avante, e Renan Santos, do Missão, estiveram nos estúdios da Band, em São Paulo.
2: Por 1h30, os três debateram propostas para áreas como segurança pública, educação e economia.
1: Mas não pouparam Lula e Flávio Bolsonaro, do PL, que junto com Romeu Zema faltaram ao encontro.
2: O petista e o senador do PL já tinham sinalizado que não compareceriam ao debate. Já o candidato do Novo confirmou a ausência neste domingo.
1: Ao iniciar o bloco de confrontos diretos, Renan Santos foi irônico ao responder à apresentadora Adriana Araújo sobre qual adversário escolheria para perguntar.
4: Por sorteio, é o candidato Renan Santos que abre essa primeira rodada de confronto direto. E o senhor direciona a sua pergunta para quem, candidato?
5: Para o candidato Lula.
4: Não é possível, candidato. O senhor precisa escolher um dos candidatos presentes. O senhor tem a liberdade de falar o que o senhor quiser, mas o confronto é com um dos presentes, por favor.
5: Foi um lapso, peço desculpas.
2: O candidato do Missão não poupou críticas, tanto a Lula quanto a Flávio Bolsonaro.
5: Antes, só queria lembrar que com um país completamente em crise, esses dois criminosos não vieram ao debate. Desrespeitaram a emissora Rede Bandeirantes, desrespeitaram os brasileiros, vivem brigando por aí na internet, botando seus cachorros para ficarem discutindo, mas eles próprios são covardes. Não estão vindo aqui porque não têm coragem de falar sobre os crimes que cometeram. Lula com Lulinha, com Petrolão, com Mensalão, Flávio Bolsonaro com seu envolvimento com Daniel Vorcaro, com seu escândalo de rachadinha. Covardes e canalhas.
1: Renan Santos chegou a questionar o eleitor de Lula e provocou a reação de Augusto Cury, do Missão.
5: Tirando um pedaço dele, que é aquele eleitor que está no Bolsa Família, que ainda acredita que o Lula é a única fonte de comida dele, de maneira errônea, o eleitor restante que apoia esse cara está sendo canalha. Canalha, tá rifando o nosso futuro e eu não quero o voto dele. Obrigado.
6: Olha, Renan, você tem um nível de agressividade que me assombra. Tuas ideias, as ideias podem ter fundamento, mas a agressividade, ela asfixia e a capacidade das pessoas terem as suas próprias opiniões. Nós estamos numa democracia e a democracia, a beleza dela está na divergência. Você pode criticar as ideias de Lula e são criticáveis, mas você não pode criticar a pessoa transformando ela numa escória humana, quase que um lixo, e nem mesmo o eleitor de Lula.
2: Só corrigindo, Augusto Cury, candidato do Avante, que, aliás, protagonizou um vai e vem no debate. O candidato chegou a anunciar que desistiria de participar quando já estava na frente da sede do Grupo Bandeirantes.
1: Ele alegou que o movimento era um protesto contra as ausências.
2: Mas faltando poucos minutos para o início do debate, o representante do Avante voltou atrás. Desistiu de desistir e entrou no estúdio.
1: Ronaldo Caiado, do PSD, sugeriu durante o encontro na tela da Band que candidatos passem a ser obrigados a comparecer a todos os debates.
2: E também condenou os adversários que optaram por não comparecer e deixaram vazios os púlpitos instalados com o nome de cada candidato no palco.
7: É lógico que é o momento onde a sociedade esperava a presença aqui dos dois pré-candidatos, que são também os mais rejeitados no país. Isto mostra, talvez, o porquê da fuga deles, por não terem como explicar os escândalos que estão envolvidos.
1: Também ausente neste domingo, Romeu Zema acabou ignorado pelos adversários, que não citaram a falta do candidato do Novo em nenhum momento.
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1: Segurança pública foi um dos temas que dominaram as discussões de propostas entre os presentes ao debate com os candidatos à presidência no Grupo Bandeirantes.
2: O assunto foi abordado em questões de jornalistas e nos confrontos entre Ronaldo Caiado, Augusto Cury e Renan Santos.
1: Perguntado diretamente sobre projetos para pôr fim à violência nas ruas, o candidato do Missão prometeu declarar estado de defesa.
2: E usar operações de garantia da lei e da ordem em regiões tomadas pelo crime organizado.
1: Renan Santos falou ainda em construir superpresídios e integrar governo federal e estados no combate às facções criminosas.
2: Segundo ele, se eleito, a ideia será enfrentar o crime como nunca foi feito no país.
5: Eu vou iniciar um banho de sangue contra os membros das facções. Mas vamos passar a rapa nesses caras. Se quiserem lutar, vão encontrar algo que eles nunca viram na vida. Forças federais, guardas municipais e as polícias estaduais atirando em vagabundo como se não houvesse amanhã.
1: Questionado sobre como agir sem retirar a autonomia dos governadores sobre a segurança pública, Ronaldo Caiado destacou um clima de guerra presente no Brasil.
2: O candidato do PSD disse que grande parte do território nacional está sob domínio de organizações criminosas e acusou a gestão Lula de conivência.
1: Ele prometeu investimentos em inteligência artificial, treinamento e integração das forças de segurança.
2: Ao falar sobre violência contra a mulher, Caiado classificou a questão como uma grande chaga no país.
7: Isso é uma verdade. As mulheres vêm sendo agredidas, muitas vezes num desrespeito completo que as pessoas têm por aquilo que é a mulher no seu dia a dia sendo agredida, violentada pelo seu companheiro ou aquele que o seu marido. Isso nós precisamos de combater duramente e pode saber que assim faremos.
1: Augusto Cury também destacou o grande número de mulheres que são mortas por companheiros todos os dias no Brasil.
2: E responsabilizou tanto Lula quanto Jair Bolsonaro por não terem enfrentado essa questão nos últimos anos.
1: O candidato do Avante abordou por diversas vezes o tema educação e falou em colapso das instituições de ensino.
2: Cury cobrou mudanças e valorização para os professores.
6: Os professores são cozinheiros do conhecimento que preparam o alimento para uma plateia que não tem mais apetite. Devido ao quê? Devido à intoxicação digital. E também devido a uma educação cartesiana, racionalista, onde o professor, através da orientação do MEC, é cartesiano. Ele é um expositor seco e frio. O professor deveria ser um provocador da arte de perguntar, um desafiador da arte de pensar e um elogiador da arte de participar.
1: Augusto Cury também defendeu mudanças no Bolsa Família.
2: Para o candidato do Avante, o programa é importante, mas deve ser ajustado para estimular o aumento da renda dos beneficiários.
1: Questionado pela apresentadora do jornal Gente, da Bandeirantes, Thaís Freitas, sobre a relação atual entre Brasil e Estados Unidos, ele falou em pacificação.
6: Vamos pacificar, sem dúvida nenhuma, a relação entre Estados Unidos e o Brasil. Brasil e Estados Unidos. E eu repaginaria, se for o presidente desse país, todas as embaixadas brasileiras para serem 4.0. Para que as embaixadas não vendam o país como fazenda do mundo apenas, mas como supermercado do mundo, como centro de biotecnologia, de inovação e também de produção de conhecimento.
2: Ao comentar a fala de Cury, Ronaldo Caiado acusou Lula de provocar conflitos com o presidente americano Donald Trump por razões eleitorais.
1: E diz que o Itamaraty se tornou simplesmente porta-voz do PT.
2: Sobre economia, o candidato do PSD defendeu um choque de credibilidade para melhorar o ambiente econômico com corte de gastos e redução de juros.
7: Pessoa que assumir o governo, a presidência da República, precisa ter autoridade moral. E nessa hora eu não vou endividar o país. Eu vou conter despesas do país, vou fazer com que a taxa de juros caia a patamares como já caíram em termos de 6% quando Michel Temer assumiu o governo e vou buscar também uma inflação em torno de 3 ou 4%. Isto aí vai recuperar a economia do país e não vai deixar com que os empresários fujam para o Paraguai, que passou, sem dúvida alguma, e ser o grande estrutura para absorver aquilo que o Lula tem expulsado, os geradores de emprego e os geradores de impostos em nosso país.
1: Já Renan Santos do Missão detalhou durante o debate o que pensa sobre a proposta que acaba com a escala de trabalho 6x1 que está em tramitação no Congresso.
5: Não acredite nesses políticos que estão dizendo para você que você vai trabalhar menos e ganhar mais num país que até as Casas Bahia quebraram. Está todo mundo quebrando. Este é um cenário desesperador para o nosso país. Desesperador. O que eu vou fazer, o que eu preciso tocar para resolver a questão de emprego no Brasil é reformas de competitividade, alterar a lei trabalhista para contratar ser mais fácil, para você não precisar pagar tanto imposto na hora de receber o seu salário, para o governo não ficar te roubando.
2: Ao comentar a posição de Renan Santos, Augusto Cury apontou efeitos positivos de uma mudança na escala 6x1 sobre a saúde do trabalhador.
1: Mas defendeu a necessidade de uma discussão ampla sobre o tema e ajustes que são necessários para atender setores que são prejudicados pela proposta.
2: A transmissão do debate da Band, que teve cobertura total da Bandeirantes, contou com a participação de um pool formado por TV Cultura, Gazeta, Jovem Pan e Estadão.
1: Em caso de segundo turno, o primeiro encontro entre os candidatos à presidência também será aqui, no grupo Bandeirantes.
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1: Logo após o debate, os candidatos à presidência da República conversaram com repórteres da Band e voltaram a criticar as ausências de Lula e Flávio Bolsonaro.
2: Ronaldo Caiado, do PSD, classificou como desprezo a falta dos líderes das pesquisas eleitorais e lembrou a rejeição dos dois.
7: É um desprezo com a população brasileira. Isso é inaceitável. Como é que você vai votar em alguém que você não conhece? Sendo que o currículo de um é a sua certidão de nascimento. O currículo do outro são escândalos por todo lado. Porque não é possível que esses candidatos, que são os mais rejeitados, possam ter amanhã a chance de continuar ou amanhã virem a governar o país de novo.
1: Renan Santos, do Missão, afirmou que o debate serviu para a apresentação de propostas em alto nível e para deixar um recado para quem faltou.
5: Eu acho que esse debate serviu para mostrar as propostas minhas, do Caiado, do Cury, os três em alto nível, falamos de proposta em alto nível, e também para deixar um recado para o Fujão, que vai doer muito fugir do próximo debate. O que eles fizeram com a Rede Bandeirantes de televisão é uma vergonha. Não vir aqui, nesse palco, é um desrespeito com a Band e com a democracia brasileira. E acho que eles pagaram um preço bem grande. Acho que eles vão repensar agora se vão fugir dos próximos debates.
2: Augusto Cury, do Avante, lamentou as ausências e disse que para romper a polarização é necessário ter união.
6: O Brasil está polarizado, está adoecido. Essas pessoas que polarizam esse país, que dividem as famílias, que fala que nós temos dois barcos, no fundo temos um barco só, isso está completamente incorreto, isso é insano, isso é injusto e eu estou profundamente magoado. Para romper essa polarização, eles têm que estar juntos para discutir ideias e não para querer ter o poder pelo poder.
1: No Canal Livre especial, após o primeiro debate entre os candidatos à presidência da República, as ausências também repercutiram.
2: O diretor-geral de Jornalismo e Esporte do Grupo Bandeirantes, Rodolfo Schneider, reafirmou o compromisso com o eleitor com a realização do debate.
8: Nessas últimas horas e dias, pessoas nos perguntaram: ora, mas a Band vai manter o debate diante da desistência de alguns? E a Band fez o que ela sempre faz. A Band deixou o púlpito vazio para esses. A Band sigue com a sua tradição, que quem está perdendo são eles, perde a democracia, mas a gente não abre mão disso, de deixar esse espaço aberto e de mostrar que a gente tem, e a gente não abre mão, desse compromisso. Se outros abrem, eles que respondam por isso. A Band não.
2: O cientista político e colunista da Bandeirantes, Fernando Schiller, questionou a escolha dos candidatos que faltaram.
1: Ele ressaltou que o futuro presidente precisa falar com todos, não apenas com a própria base.
9: Nós temos presidentes que deliberadamente decidem falar com metade do Brasil. Não é? Eventualmente, a gente precisa de um presidente que decida falar com todo o país. Só que falar com todo o país é isso aí, é falar com quem você discorda, quem não votou em você, quem às vezes é agressivo num debate, assim por diante. Não é? A sedução do monólogo está na democracia digital. Democracia digital é isso, é muito barulhenta, mas ninguém está conversando. Você tem uma democracia hoje toda controlada em termos de espaço de comunicação. O único espaço, na realidade, que é incerto, que não é controlado, onde coisas diferentes podem acontecer, é o debate. Aí o sujeito foge do debate. Não é? Isso é preocupante. Se o eleitor não levar isso em consideração, vai servir como incentivo.
2: A cientista política Deise Tchokari também participou do Canal Livre da Band e criticou a postura dos candidatos ausentes.
10: O que não entra na minha cabeça é alguém, numa democracia, dizer: eu quero te governar pelos próximos 4 anos, mas eu não vou dar para ti, eleitor, a possibilidade de me questionar. Como assim?
11: É uma contradição.
10: Mas aí... Você tem que votar, mas eu não vou no debate, eu não vou responder aquelas perguntas que vocês estão pesquisando o tempo inteiro e querem saber minha opinião. Como? Eu quero só o benefício da democracia, eu não quero o ônus, eu não quero o desconforto que ela me proporciona. Você vai ter que lidar com um congresso hostil muitas vezes, você vai ter que lidar com a imprensa, claro. Você vai ter que lidar com o jornalista, você vai ter que lidar com o eleitor. Mas só num ambiente controlado, para mim isso não faz o menor sentido.
11: Mas eu acho que esse...
1: Para Fernando Mitre, da direção de jornalismo do Grupo Bandeirantes, o debate foi marcado pela apresentação dos candidatos Renan Santos, Ronaldo Caiado e Augusto Cury ao eleitor.
2: No Canal Livre, Mitre ainda destacou que as ausências prejudicam o eleitor.
11: O grande prejudicado aí, além dos candidatos que não ganham com essa ausência, não ganham, mas o grande prejudicado é o público, é o eleitor, é o brasileiro, diante de problemas cada vez mais graves, nunca se necessitou tanto de um debate aprofundado sobre os problemas do país como agora. Nunca. E essa campanha é pequena, o tempo é curto.
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0: Bom dia, Monte Alto, são 7 horas 25 minutos.
1: Hoje é segunda-feira, 24 de agosto de 2026.
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0: e Daniel Palma.
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0: A segunda-feira começa com aquela carinha, né, de inverno. Começou um pouco gelada, os termômetros caindo e expectativa de mudança para no decorrer aí da semana, inclusive com chuva no meio da semana, segundo o que estão falando os meteorologistas. Mas hoje, né, especialmente hoje, o tempo está seco, não vai ter chuva, uma massa de ar gelado está passando pela nossa região e está aí deixando o tempo um pouco mais frio. O que está acontecendo também lá no sul do Brasil, que os termômetros desabaram, né? Tem local lá no sul que está a menos 7 graus. É inacreditável o que está acontecendo naquela região. Aqui, o frio está mais ameno, tranquilo, né? Talvez você tire aí aquela blusinha do guarda-roupa novamente. Expectativa também para a umidade relativa do ar, que continua em estado de alerta, inclusive com relação à questão aí dos termômetros, entre a mínima e a máxima. A mínima 10, a máxima hoje pode chegar aos 26 graus. Agora, né, nos termômetros Cultura, 15 graus. E neste momento aqui em Monte Alto, para você que nos acompanha pelas redes sociais, vê ao vivo essa imagem aérea do centro da cidade.
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0: Destaques desta edição:
1: transferência de veículos passa a ser feito pelo celular. O objetivo da Senatran é concentrar todas as funcionalidades do processo em plataforma única.
0: Presos estrangeiros enfrentam barreira do idioma e distância da família no Brasil.
1: Lula promete investir em inteligência artificial brasileira para enfrentar disputa global.
0: Uso do celular provoca distração e aumenta risco de quedas no transporte público.
1: Psicólogo alerta para os efeitos emocionais das canetas emagrecedoras.
0: E em comício, Flávio Bolsonaro promete classificar facções como terroristas e promete, se eleito for, declarar guerra.
1: Estudo associa arroz, feijão à dieta mais saudável, barata e sustentável.
0: Aplicativo Pardal é atualizado pelo TSE para permitir que eleitores denunciem o uso e não sinalização aí da inteligência artificial.
1: Na Série A, São Paulo e Corinthians perderam. O Santos empatou e o Palmeiras goleou.
0: E amanhã tem as quartas de final pela Copa do Brasil.
1: 19 gols foram marcados na rodada de ontem do Campeonato Amador Cidade Sonho.
0: E hoje, pela Série B do Brasileirão, tem mais duas partidas.
1: Na Fórmula 1, Norris venceu na Holanda. O brasileiro Bortoleto chegou na 13ª colocação.
0: Esses são os destaques.
1: O noticiário vem aí.

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1: As informações para você do Plantão Policial, nós tivemos através do SAMU 77 ocorrências no final de semana, entre agravos clínicos, agravos traumáticos, agravos em saúde mental, remoções intermunicipais, altas e procedimentos eletivos. Nesse pacote, né, foram 77 ocorrências. Ainda bem, né, que nós não tivemos acidentes, sem registros, né, de 77 ocorrências pelo SAMU, não tivemos nenhuma ocorrência de acidente de trânsito envolvendo vítimas, né? Ainda bem que foi um final de semana aí tranquilo com relação às ocorrências através do SAMU. Claro que tem sempre as emergências, urgências, mas nesse pacote não tem nenhum acidente. Boa notícia. Também nós tivemos alguns patrulhamentos que foram realizados no final de semana através da Guarda Civil Municipal pelo telefone 153, fiscalizações através da Polícia Militar aqui do município. Falando em Guarda Civil Municipal, também apoio aos eventos que aconteceram neste final de semana com relação a guarda, a ronda que continuou normalmente, a guarda que esteve na feira do produtor neste final de semana, acompanhou caminhadas que aconteceram, ou seja, tudo através da Guarda Civil Municipal, que dá esse total apoio, principalmente aí com relação ao final de semana. Mas do tocante foi aí tranquilo, segundo as informações que nós estamos recebendo. São estas as informações do Plantão Policial. Não entre em litígio com a polícia para não virar notícia.
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3: São 7 horas mais 33 minutos, eleições. O candidato Augusto Cury, ele disse que debate presidencial é um verdadeiro teatro. Após ausência em debate, Caiado chama Lula e Flávio de fujões. O presidente Lula defende investigação contra o próprio filho, Lulinha, e diz que ninguém está acima da lei. Será? Hoje nós teremos terço dos homens no Santuário de Nossa Senhora de Fátima e terço das mulheres na Capela do Divino Pai Eterno. Nessa semana, as missas estarão suspensas no Santuário de Nossa Senhora de Fátima, porque o padre Edson estará participando do 26º Encontro Nacional Santuário do Brasil na Basílica Nacional de Aparecida, de 24 a 28 de agosto.
1: E a partir deste ano, a transferência de propriedade de veículos usados poderá aí ser realizado de forma completamente digital. É o que determina uma resolução de número 1027 do CONTRAN, que é o Conselho Nacional de Trânsito, que foi publicada no Diário Oficial. A atualização já estava prevista através do Código de Trânsito Brasileiro. A ideia é que sejam reunidas num único fluxo todas as etapas necessárias com relação à transferência, como o registro de negociação, a assinatura eletrônica e a consulta de pagamentos. A Senatran, que é a Secretaria Nacional de Trânsito, está a cargo das mudanças que ainda se encontram em fase de implementação. Segundo o órgão, a ideia é que, eventualmente, todo o processo de transação dos automóveis seja feito pelo aplicativo CNH do Brasil. Para o superintendente de negócios com clientes, a Empresa Nacional de Inteligência do Governo Digital e Tecnologia de Informação, a novidade tem como objetivo usar a tecnologia para transformar processos complexos do Estado em jornadas simples para o cidadão utilizar.
3: Metade dos brasileiros acredita na possibilidade de interferência externa nas eleições. O INSS autoriza empréstimo consignado sem reconhecimento facial para aposentados.
1: E o Tribunal Superior Eleitoral disponibilizou a nova versão do aplicativo Pardal, uma plataforma em que o próprio eleitor pode denunciar propagandas eleitorais irregulares. A novidade é que agora um dos filtros de irregularidade na campanha é o uso da inteligência artificial sem informação explícita aí de que se trata de um material fabricado ou manipulado, né? Inclusive o correto, se for realmente inteligência artificial, é colocar, né, em algum ponto da tela, no que se diz respeito a vídeos, que aquela voz, né, que aquela imagem é ou não de inteligência artificial. Os principais receios dos especialistas são o uso dessa inteligência para clonar principalmente a voz, né? E existe uma questão da desinformação automatizada, da criação de deepfakes, imagens falsas, e que podem aí substituir o rosto de uma pessoa para enganar a pessoa que está do outro lado, no caso, o vídeo, assistindo. O pesquisador do Laboratório de Inteligência Artificial da Unicamp, Matheus Vicente, explica que as imagens manipuladas com inteligência artificial apresentam ruídos nos arquivos digitais, ou seja, são imagens que apresentam distorções de pixels do conteúdo gerado.
3: Governo Trump alerta que guerra comercial poderá ter efeito devastador sobre o Canadá. Ataque israelense em Gaza mata 3 pessoas, entre elas uma criança de 4 anos. Um pai abandona o filho de 7 anos no Monte Fuji para continuar a escalada. Nós tivemos partidas pela Série A do Campeonato Brasileiro. No sábado, Fluminense 2, Remo 1. Tivemos sábado ainda também, Internacional 0, Atlético Mineiro 0 e Cruzeiro 2, Flamengo 1. Ontem, Vitória 0, Bahia 2, Bragantino 1, Grêmio 0, Palmeiras 4, Vasco 1, Chapecoense 1, São Paulo 0, Santos 1, Mirassol 1 e Coritiba 2, Corinthians 1. Completando a rodada hoje às 20 horas, tem Botafogo do Rio e Atlético do Paraná.
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0: Agora você fica sabendo do plantão das farmácias e drogarias da semana e do final de semana. 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
1: São 7 horas mais 44 minutos. 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
3: São 7 horas mais 46 minutos. Atenção às famílias cadastradas no programa Viva Leite. Hoje, segunda-feira, dia 24, as famílias estarão recebendo mais 2 litros de leite. As famílias já sabem onde retirar os leites, que é no CRAS Veracruz, CRAS Bandeirantes, na Unidade de Base de Saúde José Inácio Crelé, João Tiago de Camargo e no Turcão 1. Buscar o leite para os seus filhos. Hoje, segunda-feira, mais 2 litros de leite.
4: E o presidente Lula defendeu a criação de uma inteligência artificial brasileira e afirmou que o país precisa investir na formação de profissionais e também no desenvolvimento de tecnologia própria aí para reduzir a dependência de outras potências. O tema que foi abordado durante um evento que aconteceu no Rio de Janeiro e que marcou o lançamento da campanha do governo do estado. Lula tratou também a inteligência artificial como parte de uma disputa tecnológica e também geopolítica entre as principais potências mundiais. Segundo ele, os Estados Unidos atualmente dominam cerca de 70% do mercado de inteligência artificial, enquanto a China concentra entre 15% e 20%.
3: Eu quero agradecer as mensagens que nós estamos recebendo ainda, devido aos 50 anos no microfone da Rádio Cultura. Nossa, muito obrigado. Eu recebi uma linda mensagem do Wilson Colatrelli aqui. Wilson, muito obrigado, Belenice Moreira. Nem o Silvio Santos, nem o Chacrinha receberam tantas homenagens. Parabéns, muito obrigado. O Wilson é um grande amigo, está trabalhando conosco lá na festa de Bitirama, que foi um sucesso nesse final de semana. E no próximo final de semana, mais 3 dias também de festa, sexta, sábado e domingo.
4: Micro e pequenas empresas enquadradas aí no Simples Nacional terão uma nova decisão tributária para tomar ainda este ano. Entre os dias 1º e 30 de setembro, elas poderão aí escolher como irão recolher o Imposto sobre Bens e Serviços, que é conhecido como IBS, Imposto sobre Bens e Serviços, IBS, e a Contribuição sobre Bens e Serviços, que é o CBS, no primeiro semestre do ano que vem, tributos criados pela reforma tributária. As novas regras foram aprovadas pelo Comitê Gestor do Simples Nacional e fazem parte da adaptação do regime ao novo sistema tributário que começa a entrar em vigor agora para o ano de 2027. Pela nova regulamentação, as empresas poderão aí continuar recolhendo tanto o IBS como o CBS dentro da guia única, aquela guia do Simples Nacional, ou optar pelo chamado regime regular, no qual aí os dois tributos serão calculados e pagos separadamente. A escolha pelo regime regular não significa sair do Simples Nacional. A empresa vai continuar no regime simplificado para os demais tributos, mas seguirá regras próprias para calcular e pagar esses impostos.
3: E nós teremos a 9ª noite da batata assada da Pastoral da Criança, lá da paróquia de Nossa Senhora Aparecida. Os vales já estão sendo vendidos com os membros da paróquia e você vai tirar a batata assada no dia 12 de setembro, das 18 às 21 horas, lá na paróquia de Nossa Senhora Aparecida, lá que está sendo realizada também a novena da Nossa Senhora Desatadora dos Nós. Inclusive, sexta-feira agora será a última noite iluminada.
4: E o governo federal estuda mudar a cobrança de pedágio em concessões de rodovias de baixo tráfego e criar categorias diferentes para veículos de passeio, caminhões leves, segundo uma informação através de uma reportagem que foi aí realizada. A proposta prevê separar a atual categoria 1, que reúne diferentes tipos de veículos, em 2 faixas, para caminhões leves e 2 eixos em outra denominação, comercial leve, destinada a carros de passeio e motos. Para a segunda categoria, a ideia é diminuir o valor cobrado no pedágio e, caso haja espaço financeiro, a tarifa poderá ser zerada, né? Será que isso pode acontecer, né? Uma tarifa de você passar em um pedágio e a tarifa é zerada, você não paga nada? Meu Deus, né? Será que isso realmente pode acontecer? É o que está fazendo aí e passando a informação dessa reportagem. Porém, o estudo é um estudo ainda, viu, gente? É um estudo. O estudo ainda está em andamento e não deve ter e ser implementado aí ainda este ano, de acordo com fontes que conversaram com a reportagem. A mudança é avaliada para concessões incluídas na chamada carteira de concessões inteligentes, modelo voltado a rodovias com o menor fluxo de veículos e que combine investimentos públicos, iniciativas dentro da gestão privada dentro dos ativos. Grande parte das rodovias consideradas nesse momento está localizada lá no Nordeste, reduto político do governo, a região que concentra uma parcela importante dos projetos de menor tráfego que estão sendo analisadas pelo governo federal. E talvez acontecendo lá no Nordeste, talvez venha aqui para o Sudeste.
3: Nós estamos recebendo aqui apenas, né, uma atenção. Eu vou todos os dias pela manhã para Ibitirama e vejo ciclistas naquela vicinal. E claro que é um perigo, uma hora acontece. Quando vai sair a ciclofaixa? Vai sair, pelo menos tem um projeto do novo recapeamento e a ciclofaixa para ligar Monte Alto até Ibitirama. Enquanto não sai, a gente chama atenção aí de ciclistas, prestar mais atenção, e de motoristas também. Nós também estamos indo à tarde, né, início da noite para Ibitirama, e a gente encontra alguns ciclistas, sim. Precisamos tomar muito cuidado mesmo. Mas a ciclofaixa está no projeto e deve sair o mais breve possível.
4: Uma das combinações mais tradicionais da mesa brasileira pode ser também uma das mais vantajosas para a saúde, para o bolso e também para o meio ambiente. Um estudo do Núcleo de Pesquisas em Nutrição e Saúde da Universidade de São Paulo foi publicado e identificou que pessoas com maior consumo, que consomem mais arroz e feijão, apresentam melhor qualidade nutricional na dieta, além de menor custo alimentar e impacto ambiental. É a combinação, né, arroz e feijão. A pesquisa analisou 46.164 brasileiros de todas as regiões do país, entre os participantes que mais ingeriram a dupla arroz e feijão, foram aí observados 44,5% menos inadequações nutricionais, indicador que considera tanto a deficiência das fibras, vitaminas e minerais, quanto o excesso muitas vezes de açúcar, sódio e gorduras. O grupo também apresentou refeições com valores 38% mais baixos, além da redução daquela pegada aí de carbono em 17,6%, e muitas vezes esse estudo fez uma associação entre o nosso tradicional arroz e feijão, que está praticamente todos os dias na dieta do brasileiro.
3: Nós tivemos mais partidas pela Série B do Campeonato Brasileiro. No sábado, Ceará 2, Londrina 1, Cuiabá 1, Goiás 1. Ontem, Ponte Preta 0, Avaí 2, São Bernardo 1, Náutico 1, Operário 0, Vila Nova 0, Criciúma 0, Fortaleza 2. Hoje teremos duas partidas pela Série B. Às 19h30 tem Atlético e Novo Horizontino, no mesmo horário Sport Recife e América de Minas Gerais.
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3: Vamos falar da Mega Sena. Um acertador lá de Santa Catarina acertou 6 números e levou o prêmio de R$57.261.598,09. Um excelente prêmio. E os números aí que foram divulgados aí e sorteados neste final de semana. Vamos lá, anotem. Número 44, Mega Sena. Número 6, o número 27. O número 50. O número 2. E o número 39. Foi o resultado do concurso número 3048. Inclusive, né, tivemos aí 14 apostas de Sergipe que foram também premiadas e acabaram aí acertando 5 números, 4 números, mas o destaque vai para o acertador lá de Santa Catarina que acabou levando esse monte de dinheiro neste final de semana da Mega Sena. Continue apostando, né, e boa sorte. 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
7: São 7:59. Hoje, dentro do cronograma da Secretaria de Infraestrutura, recolhimento de galhos hoje acontece na área central, na Vila Gadini e na Vila Municipal. Portanto, hoje na área central, na Vila Gadini e na Vila Municipal. Esta semana nós teremos a castração de cães e gatos nos dias 27 e 28, quinta e sexta-feira, lá no pavilhão da Praça de São Benedito. Mas você já reservou para o seu animal ser castrado? 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Inclusive, o meu pet container está atendendo hoje também. Pode ir até direto, se você quiser. Então, nós teremos essa

0: essa castração nos dias 27 e 28 na Praça de São Benedito. Tivemos sábado, o dia D da vacinação. Só que a campanha de multivacinação continua até 1º de setembro. Mais uma semana aí para os pais atualizar a caderneta de vacinação dos filhos. É só levar nas unidades básicas de saúde, menos a unidade Civicovone. As demais estão aplicando a vacina das 7 às 16 horas. É para atualizar a caderneta de vacinação. Então, se não tomou vacina no sábado, pode tomar durante toda a semana, levando nas unidades básicas de saúde. Vou repetir que as famílias cadastradas no programa Viva Leite, hoje, segunda-feira, estão recebendo mais 2 litros de leite. Hoje, recebendo mais 2 litros de leite. Na próxima quinta-feira, dia 27, nós teremos uma audiência pública, audiência de elaboração da LDO. LDO é a Lei de Diretrizes Orçamentárias de 2027. Será dia 27, quinta-feira, a partir das 8 horas e 10 minutos, na Câmara Municipal. Então, vamos participar dessa audiência, Lei de Diretrizes Orçamentárias para 2027. As equipes estão trabalhando. Mostra para a gente aí. As equipes estão em vários setores da nossa cidade. Olha aí, na Avenida Antônio Conde, roçagem e limpeza do canteiro, lá na Avenida Antônio Conde. Estão também na Avenida Engenheiro William Sestari, roçagem e a limpeza total do canteiro. Lá também na Rua João Esteves de Lima, fazendo capinagem e limpeza. Logo pela manhã, as equipes são distribuídas para fazer essa total limpeza em alguns pontos da nossa cidade. Preste atenção, é só isso daí. Como eu disse, o meu pet container hoje está funcionando. Funciona de segunda, quartas e sextas. Depois de terças e quintas, o atendimento mais interno. 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Preste atenção que termina dia 4 de setembro o prazo para você solicitar desconto de 30% ou a isenção de 100% de IPTU para 2027. Existem regras para você. Então você tem que ir na Central de Atendimento Cidadão CAC para você entrar com a solicitação. Depois você tem que separar os documentos que eles pedem e vai para análise para saber se tem direito ou não do desconto de 30% ou isenção do IPTU. Só que o prazo termina dia 4 de setembro. 4 de setembro. Não vamos perder o prazo não, hein? De maneira nenhuma. Senão você já viu, né? Nós tivemos ontem mais uma rodada do Campeonato Amador Cidade Sonho. Duas partidas pela manhã no estádio municipal Dr. Edmar Borgado e duas partidas pela manhã no estádio Sérgio Sartor. No Dr. Edmar Borgado, primeiro jogo, Só Neguinho 2, Lagoinha 2. Segundo jogo, Barros 0, Anhumas 6. Lá no Sérgio Sartor, primeiro jogo, Unísio Tornosa 5, Atlético Monte Alto 0. E o segundo jogo, Califórnia 1, Molecada 3. No próximo domingo, dia 30, teremos mais 4 jogos pelo Campeonato Amador. Às 8 horas, no Estádio Municipal, Dr. Edmar Morgado, tem Atlético Monte Alto e Califórnia. E o segundo jogo, Molecada e Unísio Tornosa. No Estádio Sérgio Sartor, às 8 horas, tem Real Madruga e Aparecida. E o segundo jogo, Juventus e Família Palestra. O Estádio Municipal Dr. Edmar Morgado continua recebendo ainda melhorias. Agora, a nova pintura. Em seguida, será feito sanitários também. Uma nova pintura no Estádio Municipal Dr. Edmar Morgado, como também continuam as obras lá do campo do Veracruz. O campo do Veracruz também continua as obras lá no campo do Veracruz. logo logo será reinaugurado aquele espaço lá, onde nossos atletas poderão aí utilizar aquele campo. Continua a campanha de vacinação contra a brucelose. Começou dia 1º de julho e vai até 31 de dezembro. Vacine as fêmeas bovinas e bubalinas com idade entre 3 e 8 meses. Qualquer dúvida, você pode procurar a Casa da Agricultura também. 3241-1622. 3241-1622. Nos finais de semana, sábado e domingo, os nossos museus ficam abertos para visitação. Agora, acompanhando esse horário também, aos sábados, a Biblioteca Municipal ficará aberta atendendo também das 13 às 16 horas e 30 minutos. Se você precisar, é só olhar na Biblioteca Municipal. Estão tendo aulas de crochê criativo na Casa de Turismo. Caso você queira participar, obter informações, ligue no 3242-5343. Você liga e você, claro, recebe todas as informações.
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1: São 8h11. 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
4: Bom dia. Agora é mais do que oficial. O juiz americano agora está informando que não houve um erro, não houve um engano no registro falso de entrada de Felipe Martins nos Estados Unidos. Não foi engano, foi fraude. O juiz, que trabalha muito contra a corrupção dentro do governo, então ele acha que alguém foi corrompido para fazer isso. E o juiz disse mais, que ele vai investigar para saber quem foi que fez e quem mandou fazer. O gravíssimo é que foi nessa falsidade que o ministro da Suprema Corte do Brasil, Alexandre de Moraes, se baseou para prender preventivamente o Felipe Martins. O juiz do Distrito Central da Flórida disse: é falso e prejudicou uma pessoa de forma considerável. Agora o governo reconhece a falsidade e a gravidade disso. Martins foi preso por isso e tem o direito de saber como isso aconteceu e quem deu causa a isso. O advogado de Martins diz que essa verdade aparece graças ao jornalismo corajoso e independente. Tornou possível que o mal fosse cortado. Quem é o jornalismo corajoso e independente? Certamente vocês não viram. Talvez, se vocês acompanham nos lugares errados, nunca viram, né? Mas eu vi na Gazeta do Povo, eu vi na Oeste, eu vi em alguns órgãos aqui, inclusive nos quais eu estou presente, mas em outros, não. Que vergonha, né? O nome do juiz é Gregory Presnell. Ele foi nomeado lá pelo Clinton, Bill Clinton, democrata. Não tem nada a ver com Trump. Houve um registro falso. Se for interesse do governo dos Estados Unidos para prejudicar alguém, porque se é um oficial do governo americano, vão atrás. Isso é gravíssimo. É segurança nacional para os Estados Unidos. Quem fez essa entrada e onde quer que resida será responsabilizado, mesmo que resida no Brasil. Ele foi preso em fevereiro de 2024. Interessante que a inserção foi em maio de 2024 e foi à noite. Foi uma inserção à meia-noite, outra às 10 da noite, né, de alguém que estava lá dedilhando o teclado do computador. 20 nomes estão sendo investigados. De Brasília, Alexandre Garcia.
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6: Muito bom dia, amigos da cultura. Bom dia, Monte Alto. Bom dia, região.
7: Bom dia, JB.
6: Araraquara, segunda-feira, 24 de agosto de 2026. Lua crescente regular para a pesca até o próximo dia 27.
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6: Amigo motorista, a velocidade que emociona é a mesma que mata.
8: Como é que é?
6: Ao assumir o volante, seja motorista, seja responsável. Respeite a vida, obedeça a sinalização.
8: Deixa comigo.
6: Vai e volte vivo, e não engavetado no rabecão.
9: Ai, tio, que medo desse rabecão.
10: Ô, João Batista, e o acidente lá da Rondon?
6: Mais uma vague não. Na última quinta-feira, por volta das 15 horas, um motorista, um japonês de 77 anos, conduzia uma caminhoneta Toyota Hilux na cor preta de Campo Grande, lá no Mato Grosso do Sul. A esposa dele, Dona Yoko, de 75 anos, também viajava no veículo. A Hilux transitava pela SP-300, rodovia Marechal Rondon. Pista dupla, reta, tempo bom. Seguia pela pista oeste, sentido capital interior. O casal visitou uma filha que é médica na capital paulista e voltava para casa lá em Campo Grande, no Mato Grosso do Sul. Quando chegou no quilômetro 636 mais 900 metros, no fim da pista, em Andradina, lá na margem esquerda do Rio Grande, região oeste paulista, o motorista perdeu o controle da direção, foi para lá, veio para cá, entrou no acostamento, entrou na braquiária, rodopiou e capotou várias vezes. A caminhoneta ficou destruída, eu vi a fotografia. O casal ficou ferido, foi resgatado e levado ao hospital de Andradina. Mas a idosa, a Dona Yoko, não resistiu aos ferimentos e morreu no hospital. Para Dona Yoko, a viagem só teve ida e nunca mais haverá volta. O rabecão transportou o corpo ao Instituto Médico Legal em Andradina. O policiamento, a concessionária, bombeiros, SAMU e os peritos atenderam a ocorrência e prestaram à japonesa Elisa Yoko Kamashiro Miaira, de 75 anos, sua última continência. 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
6: Zezé é a única mulher que andou na linha. O trem pegou.
9: Vixe!
13: Não, barbaridade!
14: Mas isso não é justo.
6: Obrigado pela audiência. Boa semana pra você.
15: Obrigado. Tchau, tchau.
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9: São 8:30. Programa da Câmara Municipal, nós estamos recebendo hoje o vereador Dr. João Carlos Gerber, carinhosamente conhecido como Carlinho Gerber, para conversar com os nossos ouvintes, com a nossa população, falar sobre os trabalhos do vereador. Carlinho Gerber, bom dia.
10: Bom dia, João Moreira, bom dia aos funcionários, colaboradores da Rádio Cultura, a nossa população de Monte Alto, ao distrito de Aparecida, Ibitirama, que está em festa, e ao povo, aí ao pessoal da Zona Rural, um meu grande abraço, um feliz início de semana, que seja de paz, tranquilidade e muito trabalho e muita saúde.
9: E começa a semana com muitos trabalhos, porque hoje tem sessão e você tem aí propostas, tem aí indicações e pedindo informações também, né?
10: Sim, Moreira, eu tenho vários pedidos de informações, vários projetos de lei, indicações, temos uns agradecimentos que nós estamos fazendo. E antes de entrar nos pedidos de informação, não sei se vai dar tempo de falar de todos, mas eu gostaria de falar de um que eu e o vereador José Cláudio Inforsato, Bicudo, e o João Piccolo, nós recebemos a resposta de um pedido de informação número 218. Além desse pedido que veio a resposta de informação, nós já solicitamos um novo pedido de informação. Eu vou falar sobre o que nós recebemos e o qual nós propusemos novamente. Na oportunidade, Moreira, que nós fizemos isso em junho de 2026 e foi respondido no final de julho de 2026, nós perguntávamos naquele pedido qual era a situação real do nosso prédio do Senai. E nós fizemos um questionamento dizendo se o Tribunal de Contas esteve presente para fiscalizar a obra que desde 2022 não estava terminada. Eu vou ler primeiramente as respostas que veio do próprio município. Eles dizem o seguinte: o Senai recebeu várias vistorias, visitas técnicas, inspeções, fiscalizações realizadas pelo tribunal. A primeira visita foi dia 5 de junho de 2023. A segunda foi 1 de agosto de 2024. A terceira foi em agosto de 2025. E a quarta foi realizada dia 20/2/2026. Então nós chegamos à conclusão que o Tribunal de Contas já veio 4 vezes nessa obra. Quando o tribunal vai em alguma obra, é porque alguma coisa está acontecendo errado. Então, aqui as respostas do secretário de Planejamento Urbano diz o seguinte: à época, ocorreram apontamentos, recomendações, ressalvas identificadas nas vistorias realizadas pelo Tribunal de Contas. Segue descrito síntese de apontamentos. O projeto básico licitado não observou o inciso 9 e a linha do artigo 6º da Lei Federal. As instalações utilizadas como canteiro de obras não atendem aos requisitos mínimos estabelecidos pela norma regulamentadora número 18. O orçamento contratado não consta no sistema FARO, em inobservância ao comunicado. A execução da obra encontra-se atrasada em relação ao cronograma do contrato. A contratada não apresentou composição de sua baixa. Descumprimento no item durante a execução pelo corte de terreno e altura superior à permitida. A obra não está sendo executada em conformidade com o projeto básico do edital. Haja vista a necessidade de alteração em obra para se prever a execução de uma cortina de contenção. O forro de PVC do prédio recém-construído e não inaugurado teve partes que se encontram se soltando. Nos corredores externos de ambos os lados do prédio, a saída de água pluvial não há apenas em cada um dos mencionados corretores. Uma única saída de água, o que vem ocasionando grande acúmulo de água nos corredores externos quando chove. Falhas de pintura nos tetos do banheiro. Tal, atualmente inexiste procedimento. Até a presente data não ocorreram determinações, sanções, recomendações decorrentes das fiscalizações outrora realizadas, cumprindo salientar a tempestiva interposição de recurso ordinário pela municipalidade. E eu tenho aqui em mãos, Moreira, do Tribunal de Contas, uma sentença que diz sobre execução de obra para reforma e ampliação da escola Senai, no valor de R$ 2.123.896. E há vários apontamentos pelas obras do Senai, dizendo o seguinte: o forro do PVC apresenta trechos em desprendimento, pontos com ondulação e partes já substituídas em razão de descolamento. Os referidos forros apresentam mofo. A deficiência no sistema de captação de águas. As calhas destinadas à passagem na rede elétrica encontram-se deformadas e apresentam marcas de desdobramento. Diante desse quadro, assiste razão à auditoria ao concluir que não houve adequada gestão e fiscalização do ajuste, circunstância que contribui para a ocorrência das falhas constatadas e comprometeu a qualidade final da obra. Por isso, encurto razões e julgo irregulares a licitação, o contrato, os termos aditivos e a execução contratual, bem como ilegais as despesas correspondentes. Isso quer dizer, é uma sentença. Claro que cabe recurso pela municipalidade.
9: Olha, estamos recebendo aqui de Osiel, mandando um abraço para você. Também o Josimar Palmeirense, de Distrito Aparecido, mandando um abraço. Pode continuar, Carlinhos.
10: Diante dessas informações que nós recebemos e dessa sentença do tribunal que nós temos em mãos, nós fizemos um novo pedido de informação. O porquê desse novo pedido de informação, João Moreira? No mês de julho, houve uma reunião na Associação Comercial e Industrial de Monte Alto. Naquela oportunidade estava eu como vereador, estava a prefeita municipal, estavam os diretores e secretários, estavam alguns comerciantes, estavam alguns industriais, estava a diretoria da associação e estava o diretor-gerente do Senai de São Paulo. É José Carlos, mas eu não lembro o nome dele. E lá foi constatado por ele, pelo Zé Carlos, que essas irregularidades. E houve o compromisso naquela oportunidade que foi chamado o diretor, o secretário de obras lá, e falaram que o que estava em desconformidade com o projeto ia ser sanado e que seria feito uma nova licitação para seguir. Nessa nova licitação estava incluído a instalação, o alvará do Corpo de Bombeiros, estava incluído a ligação do novo transformador de força, que estava no chão, agora está no posto, mas está sem ligar. E dentro dessas conversas, ficou estabelecido no dia que no mês de agosto ia se fazer a licitação para poder terminar a obra e para poder iniciar a inauguração e futura contratação do Senai para que ele pudesse trazer os maquinários e os professores para avançar em novos cursos para a nossa juventude de Monte Alto, para que fosse feito os estudos e muitos cursos que nós sabemos, e os industriais que estavam no momento, indicando que as fábricas estavam necessitando dessa mão de obra. Saímos de lá acertado. Mas quando nós apresentamos esse novo pedido de informação, João, ainda não verifiquei qualquer tipo de licitação. Isso quer dizer que não foi feito qualquer chamamento a algumas empresas para que fosse coberto aquela deficiência que estava nos apontamentos, tanto da prefeitura como na sentença do tribunal. E nós questionamos nesse novo pedido, que estamos aguardando a resposta, o quando vai fazer e o porquê não fez e quando que está previsto uma obra que se arrasta há 4 anos. Ou seja, iniciou em 2022 e hoje nós estamos no ano de 2026. Infelizmente, essa obra não foi inaugurada e não foi posto em uso. Isso quer dizer que está sendo um atraso para a cidade, para as indústrias, para o comércio e principalmente para aqueles alunos que querem se capacitar em novos cursos realizados pelo Senai. Quando eu estava chegando aqui, Moreira, hoje de manhã, eu verifiquei muitos jovens chegando para estudar.
9: Isso
10: anima a gente para ver que a juventude está procurando um futuro promissor. Com novos cursos vai aumentar novos alunos e novas capacitações e novos serviços que serão apresentados. Então estamos esperando essa resposta para que nós possamos ajudar no que for necessário, desde que a iniciativa parte do executivo para iniciar essas licitações naqueles apontamentos que houve tanto da Tribunal de Contas como houve pela Prefeitura Municipal, Moreira.
9: Estou recebendo aqui também do J. Martins, estão tomando café, ele e a Clarice, ouvindo
10: abraço.
9: Você e mandando um abraço para você, tá bom, Carlos Jeb? Eu sei que ontem você também esteve no estádio municipal, doutor Ismar Borgado.
10: Sim, gostou? O domingo passado e domingo.
9: E ontem.
10: Eu sou um apaixonado pelo esporte, principalmente o esporte amador.
9: Gostou da cobertura?
10: Olha, Moreira, saí decepcionado, Moreira.
9: Por quê?
10: Eu estive lá No domingo estive lá, constatei que estava faltando parte da cobertura.
9: Ontem foi isso?
10: Não, no
9: domingo passado.
10: É, no domingo passado, ontem foi 23, dia 16.
9: Esse foi dia 16.
10: É.
9: Começou dia 16,
10: inclusive.
9: Estava
10: faltando as calhas, rufos, isso eu até mencionei na Câmara Municipal. mas eu estava feliz que deu o pontapé inicial. E percebi que o volume de pessoas estava muito grande, maior que eu esperava. Certo. Tinha muita gente apaixonada pelo esporte. E no próprio domingo, eu estive em contato com alguns vereadores e eles me disseram o seguinte, que se estava por terminar, que essa semana ia dar um grande avanço. E ontem eu fui não só para fiscalizar a obra, também fui para apreciar o futebol. Chegando lá, Moreira, da forma que eu vi domingo retrasado, eu vi ontem, com uma exceção, eles estão pintando, está pintando a telha e pintou aquela arquibancada que fica atrás do gol.
9: Certo.
10: E esperamos que esse término dessa obra seja o mais rápido possível. Por quê? Por exemplo, se houver uma mudança de tempo e vier uma chuva, não tem condições de ninguém assistir o futebol, porque a calha não tem. E quando chove, vai jogar dentro da arquibancada e vai molhar os torcedores que estão lá. Vai molhar. Então, eu espero que seja feito com a maior brevidade possível. Espero também que dê início a os banheiros sejam sanitários. Revitalizados, os sanitários e os banheiros. O porquê disso, Moreira? Eu também fiz um pedido de informação que vai ser aprovado ontem, que a Câmara devolveu em 3 parcelas no mês de dezembro. Deu uma devolução de 411 mil e uns quebrados. Sabemos também que não gastou a totalidade nessa reforma, nesse primeiro passo, que parece que foi 234 ou 236. Estou perguntando, depois que houver essa sobra, aonde vai ser empregado? Se vai ser na reforma dos banheiros, se vai ser em alguma benfeitoria lá para o Babi Barione. Eu acredito que o dinheiro que foi devolvido pela Câmara Municipal, com a economia dos vereadores, que houve essa sobra no ano de 2025, seja remetida para a Secretaria de Esportes, para que possa fazer algumas benfeitorias para que nós tenhamos um esporte sadio em Monte Alto. E acredito que precisa e tem muita coisa para fazer no esporte com essa sobra dessa devolução de dinheiro, Moreira.
9: Pode continuar falando sobre o seu trabalho.
10: Outra coisa, eu e o vereador José Cláudio, nós somos apaixonados pela saúde de Monte Alto. E nós não podemos deixar de mencionar a Casa de Apoio de Barretos, Moreira.
9: Certo.
10: Nós sabemos que tem uma casa lá, torço para que ninguém precise da casa, mas algumas pessoas que já precisou, sabe o valor que tem a casa para poder hospedar e para acomodar o acompanhante. E nós percebemos e recebemos, eu e o vereador José Cláudio, que a casa necessita de algumas reformas urgentes. Quais seriam essas reformas? Não tem infiltração, precisa de uma nova pintura, precisa de um aspecto melhor, para que possa acomodar principalmente aquele que necessita do tratamento no hospital, que às vezes ele faz um exame num dia e tem que voltar no dia seguinte para não ficar no transporte, Moreira. Ele possa pousar lá.
9: Utiliza a casa.
10: É. Eu recebi a resposta de informação no seguinte termo. Esclarecimento. A administração municipal reconhece a necessidade de melhorias no imóvel e informa que existe planejamento para a realização de reforma, com o objetivo de recuperar as áreas afetadas pela umidade, infiltrações, proporcionando melhores condições de acolhimento, conforto, segurança e dignidade aos pacientes e seus acompanhantes. A execução da reforma dependerá de programação administrativa e da disponibilidade orçamentária. Moreira, até eu ler, lendo que precisa de segurança, dignidade aos pacientes, conforto, tudo bem. Mas falar que precisa de uma programação administrativa e disponibilidade orçamentária, uma prefeitura que tem 340 milhões de orçamento para fazer uma reforma simplesmente numa casa de apoio que são atendidas as pessoas que necessitam de tratamento. Isso não posso aceitar, não posso admitir, Moreira, porque uma reforma dessa magnitude, dessa validade, não fica 30 mil reais, Moreira. Não fica 30 mil reais, porque a prefeitura tem materiais, tem mão de obra, não fica esse valor. O que eu posso falar é que nós temos que dar carinho especial às pessoas que fazem tratamento na cidade de Barreto. E falar que não tem disponibilidade orçamentária, isso não é uma afronta a esse vereador. É uma afronta aos enfermos, às pessoas que necessitam do acolhimento dessa casa. Vamos lutar. Eu e o José Cláudio estamos imbuídos nessa luta. Nós fizemos um novo pedido de informação. Estamos aguardando para que, depois de respondido, nós possamos vir e dizer eles vão fazer ou não vão fazer. Nós estivemos presentes na terça-feira numa sessão solene, Moreira, homenageando as meninas da Record, da Copa Record, que foi campeã
9: de futsal.
10: Futsal. E das pessoas que representou, muito bem representado, em
9: Jogos Regionais de Barretos.
10: Em Barretos.
9: Certo.
10: Estávamos lá conversando e também estava o João Felipe, o Ganzella, o Fabinho lá e estava o Pinga. O Pinga, nós sabemos que, infelizmente, ele perdeu a mulher,
9: Alessandra, dele, por um tratamento. Esposa.
10: E eu perguntei, eu falei, Pinga, você usou aquela casa? Ele falou, cara, você não sabe o quanto é valoroso ter uma casa lá para que nós possamos ter o apoio. Então ele até, eu falei, por isso eu estou fazendo. Aí eu expliquei para ele, né? Ele falou, não, Carlos, eu acho louvável o teu questionamento e luta, porque muitas famílias vão precisar, Moreira.
9: Vocês também aprovaram a contratação agora de mais dois fisioterapeutas.
10: Sim, na sessão passada. E
9: vocês têm alguma informação sobre oftalmologista?
10: Eu tenho um pedido de informação, Moreira.
9: Tem uma senhora que falou que precisa urgente disso para a filha.
10: Eu tenho um pedido de informação nesse sentido. Depois eu quero que você passe o telefone.
9: Tem
10: o endereço.
9: Tem o telefone.
10: Eu vou entrar em atenção com a Secretaria de Saúde, que eu acho que isso não pode acontecer. Tem que contratar. Eu tenho um pedido de informação questionando a falta dessa especializada na rede de saúde municipal, Moreira.
9: Ela quer falar com você, depois te passo.
10: Eu vou ligar com o maior prazer para ela. Pode esperar que eu vou ligar para a senhora.
9: Pode continuar.
10: Então, Moreira, eu fiz um pedido de informação que eu verifiquei que foi licitado vários móveis mobiliários para o novo pronto-socorro e para algumas unidades básicas. O meu questionamento que eu fiz é o seguinte: foi feita a licitação para os móveis, teve a empresa ganhadora, eu quero saber o porquê, qual valor pagou e tudo mais. Também estou questionando, em outro pedido de informação, se houve uma licitação para mobílias, por que não houve uma licitação para a compra dos aparelhos emergenciais que precisa no pronto-socorro? O que quer dizer? Ecocardiograma, nós precisamos mais do que? De para fazer tomografia, ultrassonografia, essas coisas todas. E eu estou questionando o porquê fez licitação para o mobiliário, que o mais importante é a aparelhagem. Não adianta você ter mobília bonita, mobília nova, se não tem aparelhagem. Vai aproveitar alguns aparelhos do novo, do antigo pronto-socorro? Pode, vai, mas não dá para somente aqueles aparelhos que existem no pronto-socorro antigo para pôr no novo pronto-socorro. Então nós estamos aguardando a resposta para que nós possamos também verificar o porquê deu preferência para mobiliar o novo pronto-socorro e não para a estruturar, principalmente em aparelhos que a população vai precisar, Moreira.
9: Certo. Você tem conhecimento que já estão colocando todo aquele equipamento do Corpo de Bombeiros?
10: Aonde?
9: Nas unidades de baixa saúde?
10: Sim, sim, eu tenho acompanhado. Parece, Moreira, que colocou em todas as unidades.
9: Todas as unidades
10: em
9: colocaram.
10: Em todas as escolas municipais.
9: Isso.
10: Só não tem AVCB no Dr. Raul, que estava finalizando, que veio na resposta de informação. E eu fiz um pedido de informação. Quando que vai ser colocado na prefeitura? Aqui no centro, porque ali não
9: na
10: tem.
9: Na sede.
10: Ali não tem, Moreira. Então eu estou questionando.
9: Mas foi colocado em todas.
10: Foi.
9: A AVCB, naquele salão. Do
10: Por
9: Corpo quê? De Bombeiros.
10: Eu acho grande valia. Tem que colocar. É necessário. Você vai abrir hoje qualquer estabelecimento comercial, Moreira, você tem que ter o alvará
9: do Corpo de Bombeiro.
10: Então, é necessário, é fundamental. Eu acho que está de parabéns pela essas colocações que estão fazendo nas nossas unidades básicas, nas nossas escolas, e que espero que seja feito no novo pronto-socorro também, no Dr. Raul e na prédio da Prefeitura Municipal.
9: Você tem conhecimento que foram adquiridas novas cadeiras odontológicas também?
10: Sim. Eu acho que conforme...
9: Até nas escolas.
10: Eu acho que conforme passa o tempo, tem que se trocando.
9: Isso.
10: Tem que se aperfeiçoando. Tem que estar condições da nossa população ter um tratamento dentário, um tratamento digno, principalmente nossas crianças, para que possa ser bem tratado como se fosse um dentista particular, e que lá eu acredito que tem bons profissionais e nós estamos bem atendidos por esses profissionais, por exemplo.
9: Certo. Outra coisa, hoje tem mais uma sessão.
10: Tem.
9: Como que está a pauta?
10: Olha, Moreira, tem vários pedidos de informações desse vereador, aproximadamente de 8 a 10. Tem pedido de indicação, tem um projeto de lei meu, e tem um projeto de lei que eu e Madureira apresentamos, que eu só vou ler o cabeçalho. Projeto de lei 62/26. Dispõe sobre a transparência das informações relativas às obras públicas municipais mediante disponibilização de código de resposta rápida nas placas de identificação e de outras providências.

0: Outro questionamento. Eu fiz um pedido de informação, Moreira, 185/2026, perguntando quais seriam os índices de atualização do IPTU de 2008 a 2026. De conformidade, veio todos os anos. O que me chama a surpresa aqui, que no ano de 2026, esse ano que nós iniciamos, aqui está apontado 4,46%. Sim, alguns IPTU recebeu essa porcentagem. Eu refiz esse pedido de informação dizendo qual seria os outros reajustes, porque nós sabemos que houve um acréscimo do IPTU, principalmente de algumas pessoas da nossa cidade, que chegou a 100% ou 200%. Então, quero questionar e estou perguntando nesse novo pedido de informação que eu protocolei essa semana, vai ser aprovado hoje, qual a porcentagem, não só a porcentagem legal estipulada pelo governo federal, e sim aqueles que eles estipularam por conta própria. Eu quero que dizer, quando puseram os drones, Moreira, fiscalizando as obras, que pegou até puxadinho, essas coisas todas, que eles foram aumentados o IPTU de 2026. Então eu quero saber qual o reflexo que houve em porcentagem e valor monetário, para que nós possamos dar uma explicação melhor para a nossa população, Moreira.
1: Outro
0: que nós vamos falar.
1: Dá sobre, tempo ainda.
0: Ó os pedidos que acabei de falar. Pregão eletrônico, já houve o pregão eletrônico. Registro de preço para aquisição de mobiliário de escritório destinado ao pronto-socorro municipal e às unidades básicas de saúde. Concessão pública prevista para o 10 de agosto. Já houve essa licitação.
1: Certo.
0: O outro que eu peço, novo pronto-socorro municipal. Quais as providências que estão sendo adotadas para aquisição dos equipamentos indispensáveis ao adequado funcionamento da unidade? Essa que eu estou questionando, porque houve já a contratação do mobiliário e não houve sequer a licitação para comprar os equipamentos indispensáveis. Nós acreditamos que o pronto-socorro um dia vai ser inaugurado. Mas eu não posso falar o dia certo, Moreira, porque, infelizmente, esses microfones dessa Rádio Cultura já ouviu várias datas. Mas, infelizmente, essas várias datas já se findou e não inaugurou. Então, eu vou questionar esse negócio de inauguração. Eu acredito que deva ser inaugurado o mais rápido possível para que a população possa ser beneficiada com esse novo pronto-socorro que eu, de antemão, falo, é uma grande obra, vai ser uma grande valia para a cidade, desde que esteja totalmente equipado e totalmente acabado. Acabou o nosso tempo, eu quero deixar um grande abraço a todos, principalmente às nossas entidades da cidade, que está em parceria com o Campestre, Moreira,
1: em
0: fazer jantares. Quero parabenizar a diretoria do Bancários Campestre, a todas as entidades que estão fazendo essa parceria. Louvável seja vocês, para que nós possamos dar mais condições às pessoas assistidas pelas entidades, Moreira.
1: Nós entrevistamos o vereador Dr. João Carlos Gerber, o Carlinho Gerber. Eu retorno logo mais às 11 horas com a segunda edição da Hora da Notícia.
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Salve, salve, bom dia, bom dia. Estamos chegando para mais um Manhã Espetacular, manhã da segundaça. De novo, hein? Meu Deus do céu, 24 de agosto, 2026. Nós vamos juntos até as 11 da manhã por aqui. Seu amigo Eriquito, é muito bom saber que você já tá com a gente, né? Ouvindo a programação desde cedinho, vai passar o dia todo com a gente, né? Em 90.1. Tá na nova, tá com tudo. Bora começar de novo, gente. Semaninha abençoada pra gente, né? Amém. Sempre na paz do Senhor. Amém também. Hora 9 da nossa manhã. 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Já vai participando no 3242-1258, nosso WhatsApp já tá liberado, 16-3242-1258, já tem Clube de Alôs, você tá em todo o Brasil curtindo a gente no portal, ouvindo no portal radioculturamontealto.com.br, também na Alexa e no app, né? Então vem, você sabe que 90.1 também abraça a nossa região. 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
6: Legal, você curtindo Manhã Espetacular, 9h23, né? Sim, 9h23. Já vou chamar o astral também. Horóscopo do dia. Previsões dos astros para a nossa segundona. 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Até logo mais às 10 da manhã. 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
9: Áries, de 21 de março a 20 de abril.
6: Começando seu guia astral, as previsões para o Ariano, Ariana também, boa semana, viu? Sua semana começa com a carreira em primeiro plano, você terá disposição para assumir novas responsabilidades também, viu, Aries? Então, deve programar a sua agenda do dia antes de sair correndo por aí, hein? Uma conversa com o par ou sócio flui melhor no fim deste dia. Assuntos dos filhos ou de um projeto autoral também vão te trazer boas notícias. Invista na sua imagem profissional, viu? O foco é a carreira hoje, hein? A popularidade está em alta. Boa semana para vocês.
9: Touro, de 21 de abril a 20 de maio.
6: Taurino, Taurina, bom dia também. Boa semana, viu? Estudo, viagem, documentação avançarão bem nesta segunda-feira. Encontre soluções práticas para vencer as burocracias, né? E agilizar os resultados. O sol ilumina seus talentos e os assuntos do coração. Resolva também uma pendência familiar ou da casa com uma conversa direta, viu, Touro? A rotina de trabalho será cansativa, então intercale os compromissos com cuidados de bem-estar, ok? Bom dia!
9: Gêmeos, de 21 de maio a 20 de junho.
6: Geminiano, geminiana, um acerto financeiro pede atenção nesse início de semana, viu? Então revise os valores e os prazos a cumprir. Casa e família entram em foco também. Um assunto doméstico pede encaminhamento e agilidade. Suas palavras terão força extra, hein? Então use para negociar melhor um contrato. O amor te traz leveza no fim desta segunda. Escolha as amizades com critério, tá bom? Nem todo mundo merece sua confiança. Fica a dica.
9: Câncer, de 21 de junho a 21 de julho.
6: Falando com o signo de Câncer, as parcerias abrirão a semana, então alinhe expectativas que estavam no ar. O sol aquece as comunicações e os contatos. Bom momento também para vencer as burocracias e acertar os documentos. Com Marte em seu signo, a disposição continua alta. Um ganho financeiro anima o clima. Exerça seus talentos e se valorize mais, tá bom, Câncer? Hora de construir estabilidade para o seu futuro. Boas vibrações daqui a pouquinho, Ipanema. Já traz mais previsões, né? As previsões para Leão, Virgem, Libra e Escorpião.
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1: Nota de falecimento. A funerária Monte Alto comunica o falecimento da senhora Joaquina Caetano Quiles, com 94 anos de idade. Deixa filhos, netos, bisnetos e familiares. O corpo está no velório de Monte Alto e o sepultamento será às 10 horas no cemitério desta cidade. Comunicamos o falecimento da senhora Joaquina Caetano Quiles, com 94 anos de idade.
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1: É só a companhia do dia a dia, né? 9h34. 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Vamos começar a semana com essa vibe positiva aí, né? Com bons pensamentos, energia boa no ar também. Então bora, reflexão de hoje.
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1: Mensagem do dia que traz como tema hoje prioridades. Acompanhe.
4: Não diminua ninguém na sua vida, mas também não aumente o lugar de quem escolheu ocupar tão pouco. Nem mais nem menos. Tem gente que a gente insiste em colocar num lugar que ela mesma nunca quis ocupar. A gente espera consideração, presença, reciprocidade, cuidado. E muitas vezes a gente sofre não porque a pessoa mudou, mas porque continuamos esperando dela algo que ela nunca decidiu entregar. E não se trata de diminuir ninguém, guardar rancor ou tratar mal. Trata sim de aprender a enxergar as pessoas pelo espaço que elas realmente escolhem ocupar na nossa vida. Quem faz questão, demonstra. Quem se importa, aparece. Quem valoriza, cuida. E quem oferece pouco, também está comunicando alguma coisa. Talvez maturidade seja parar de brigar com essa realidade. Você não precisa expulsar ninguém da sua vida, mas também não precisa oferecer lugar de prioridade para quem sempre tratou você como opção. Portanto, respeite cada pessoa pelo que ela é, mas respeite principalmente aquilo que você merece. Pensa nisso.
1: E nunca receba menos do que você merece. Pensa nisso, viu? Saiba diferenciar também, ó. Prioridades de opção. Se a pessoa te trata como opção, ela pode receber isso em troca também. E tá tudo bem, tá tudo certo. A gente deve tomar cuidado com as expectativas. Às vezes a gente coloca expectativas demais em cima de uma pessoa, espera muito dela e ela nunca prometeu nada. Ela nunca prometeu nem um pingo mínimo de reciprocidade. Então cuidado com as suas expectativas. Saiba que pés no chão, sempre, é o melhor remédio para tudo, né? Pense nisso, se valorize e trate quem merece a sua vida, a sua atenção, com prioridade. As pessoas que estão te tratando como opção também, você pode fazer o mesmo. Aquele negócio, sabe? Chumbo trocado não dói? Não dói. Ótimo dia.

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2: Nota de falecimento. A funerária Monte Alto comunica o falecimento da senhora Joaquina Caetano Quiles, com 94 anos de idade. Deixa filhos, netos, bisnetos e familiares. O corpo está no velório de Monte Alto e o sepultamento será às 10 horas no cemitério desta cidade. Comunicamos o falecimento da senhora Joaquina Caetano Quiles, com 94 anos de idade.
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5: Leão, de 22 de julho a 22 de agosto.
6: E tem mais astral. Leonino, Leonina, bom dia, bom dia. A rotina pede organização. Comece a semana organizando tudo. E foco também nos assuntos práticos. Elimine assim as tarefas pendentes, né? O sol ilumina a vida financeira. Então administre seus recursos e planeje o orçamento com visão de futuro. Um descanso silencioso também te fará bem, viu, Leão? Tem mais aqui. Consolide o que você já conquistou e agradeça a quem esteve junto com você nos momentos mais desafiadores, tá vendo? Sucesso pela frente, Leão. Bom dia.
5: Virgem, de 23 de agosto a 22 de setembro.
6: Virgem, com o sol em seu signo, você sente energia voltando, a energia, né, voltando aos poucos. Um programa com os filhos ou um projeto criativo anima o clima. Invista no seu prazer e curta as coisas boas da vida. As finanças pedem revisão e visão realista também. Amigos darão apoio num assunto prático, viu? Um novo ciclo começa devagar, devagarinho e ganha força a cada dia. Foco, hein? Amor está em alta, Virgem. Bom dia.
5: Libra, de 23 de setembro a 22 de outubro.
6: Oi, Libra. Bom dia, bom dia. Casa e família pedem atenção nesse início de semana, hein? Então, organize seus espaços e resolva o que estava pendente. O período será mais introspectivo, bom para encerrar ciclos, descansar mais, restaurar suas energias, beleza? Um cochilo também curto no meio do dia devolve seu rendimento. Amigos vão te trazer convites e informações úteis. Mais conquistas pela frente. Linda semana para vocês, librianos.
5: Escorpião, de 23 de outubro a 21 de novembro.
6: As comunicações estarão abertas para você, Escorpião. Aproveite para pesquisar informações, descobrir novidades e expressar suas necessidades. Saiba que uma mensagem clara também vai render mais do que uma reunião de trabalho, viu? Amizades e atividades de grupo ganharão destaque. Reúna gente que soma e agrega valores em sua vida. Uma decisão profissional também abre um novo caminho na carreira. Seu prestígio está em alta.
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5: E tá na hora do nosso café com bate-papo, hein? Ei, café gostoso. Já tomou seu café? Eu já tomei 3. Café, tô falando. Café, pretinho. Isso. Vem mais aí pela frente, né? Pra dar conta da segunda, hein? 944-3242-1258. Seu bom dia no ar, sua mensagem. Deixa o nome do aniversariante daqui a pouquinho. Vamos cantar os parabéns, beleza? Começando lá de baixo, a Roseli já mandou a participação aqui. Beijo, Roseli, pra vocês também. Beijo pra família, viu? Linda e abençoada semana pra vocês. Tamo junto, valeu demais. Já tem a música na sequência. Mas que nada, essa música é legal, né? Ficou boa, né? Mas que nada, Sérgio Mendes e Black Eyed Peas. Já mando, é a próxima pra vocês. Lindo dia, linda semana. Ó, meu amigo Daniel Caetano. Daniel Caetano, onde que eu tirei Daniel Caetano? Daniel Canali, né? É, vista curta, Daniel Canali tá curtindo a gente. Bom dia, Nikito, uma boa semana a todos os ouvintes. Quero pedir a música do Bee Gees, hein? How Deep Is Your Love? Essa é boa. Valeu, meu amigo. Daqui a pouquinho já tá no grid pra você, beleza? Um abraço, boa semana também. Daniel Canali, ligado, curtindo a programação do Bom Dia. Denise Lemes, bom dia pra você também. Denise Lemes, ligadíssima. Tem mais aqui, Dona Marina. Bom dia, Dona Marina. Cadê? Aqui.
6: Bom dia.
5: Tudo bem?
6: Tito. Tudo bem com você?
5: Graças a Deus.
6: Deus abençoe você, tua família, amém, seu trabalho, todo
5: mundo ouvinte,
6: aniversariante. Mariquito, eu queria ouvir a música da Rosana, Amor e Poder.
5: Isso é boa, hein?
6: Eu queria oferecer especialmente para vocês aí da rádio, para todos os ouvintes, aniversariantes, meus filhos, meus primos, parentes, amigos e amigas. Um bom dia, Mariquito. Deus abençoe.
5: Amém, Dona Marina. Vocês também. Linda semana, viu? Obrigado pela companhia. Morada do Sol, em conexão com o Monte Alto. Fala, Celinha.
7: Bom dia, meu amigo.
5: Deixa eu desacelerar. Nossa. Deixa eu desacelerar. Pronto. Rebobina a fita e vai agora.
7: Aí. Bom dia, meu amigo.
5: Bom dia.
7: Uma ótima segunda-feira.
5: A nós.
7: Última semana do mês, né? Que seja muito abençoada a nossa semana.
5: Um completa
7: abraço pra
5: Adão,
7: pra Wanda, pra Maria Buzinaro, pra Cátia, pra Naí. Enfim, pra todo o nosso grupo lá e pra todos os ouvintes também. E toca, por favor, Copacabana Beach. Me leva contigo, vai pra todos que curte, tá? O Clerira vai dele, seu Amaro também. Beijo no coração, meu amigo. Tchau, tchau. Muito obrigada.
5: Eu que agradeço, Celinha. Agosto, um dos meses mais eternos do ano, né? Segunda-feira ainda é agosto, hein? Ô, Celinha, é a última semana, hein? É a última semana completa, né? Porque segunda-feira ainda é agosto. Ô, Deus! Um beijo pra vocês aí. Muito obrigado pelo carinho, Celinha. A música daqui a pouquinho no grid. Marquinho Máquina, olha, quem falou que ele não ia chegar na segunda-feira? Aí sim, hein, Máquina?
8: Bom dia, Eriquito.
5: Bom dia, meu xará.
8: Tô na área hoje, hein?
5: Tudo bem?
8: Ô, Máquina, manda pra nós hoje aí uma do Billy Idol.
5: Tá
8: não
5: bom.
8: Não vai falar outra vez, hein?
5: Essa não. Essa não. Ainda não.
8: Pra Funézão Borracheiro, pra turma aqui do serviço, pra todos do grupo e pra todo mundo que tá curtindo a nova cultura. Valeu, Máquina. Tamo junto,
5: Máquina. Um abraço, boa semana, meu querido. Valeu demais, coloca como não lida. Tem indicação, Terezinha Pardo. Bom dia pra vocês também, Terezinha e família. Sempre curtindo a gente, valeu. Isilda Magalhães, bom dia. Dona Isilda Rebouço, bom dia. Nice, bom dia. Abençoada semana pra você, manda Celine John. Obrigado e um abraço pra você também, Nice. Boa semana, viu? Valeu a companhia. Daqui a pouquinho sua música. Tem mais aqui, Sandrinha. Bom dia, Eriquito. Tudo bem com você? Passando pra desejar a você uma ótima segunda-feira e uma semana abençoada. Fica com Deus e beijos. Amém. Vocês também, Sandrinha. Muito obrigado pelo carinho. Linda semana, viu? Dona Maria Ana, bom dia pra vocês aí no Veracruz. Beijo pra Dona Maria Ana, ligadíssima. Dona Wanda, tudo bom?
9: Bom dia,
5: bom
9: meu
5: dia.
9: Amigo. Tudo bem?
5: Tudo bem?
9: Você toca hoje...
5: O quê?
9: É, Gal Costa.
5: Gal Costa? Legal.
4: Com saudade de ouvir uma música dela.
5: Pode deixar que eu mando sim, viu?
4: Agradecer pra você, pro meu esposo e pra Celinha. Beijo, tudo de bom, uma ótima semana pra você.
5: Muito obrigado. Amém a nós, amém, amém, amém. A nós, viu? Beijo pra vocês também, boa semana. Obrigado pelo carinho de sempre, dona Wanda. Coloca como não lida, tem indicação. Ó, quanta mensagem não lida aqui. Tudo pedido, ó. Tem que dar conta, hein, Eriquito? Dá conta, meu filho. Cadê a dona Wanda que sumiu aqui? Coloquei ela no ar, mas ela sumiu? Que estranho, daqui a pouco eu busco ela pra colocar como não lida. Viu, dona Wanda? Sumiu, eu, hein? Ó o Clalhão, curtindo a programação. Bom dia, Eriquito, abençoado de semana pra você. Abraço pra você também, meu querido. Um abraço, viu? Semana abençoada, tamo junto sempre. Renatinha Fenerick, bom dia, excelente semana pra você também. Tudo de bom, Renatinha. Vovô Cacá, ele gostou do Copacabana Beach aí, viu? Ô Celinha, gostou, viu? Colocou um monte de palminhas aqui, ó. Olha lá, começou a gracinha. No México ela não fica invocando, não. No México ela tá quieta, vovô Cacá. Eu não vou falar isso com você, porque depois a gente fica traindo. Deixa quieta essa doceria. Ela tá dormindo, ela não fez doce hoje cedo ainda. Nosso domingo foi trabalhando, lógico, né? É, trabalhando, mas se divertindo, né? É, então, isso que importa. Se tá trabalhando, mas tá se divertindo, é o que importa. Um abraço, meu querido, tamo junto. Valeu demais. Fechando esse bloco com Ana Neves.
9: Bom dia.
5: Bom, bom dia.
9: Bom dia, Eric.
5: Que ânimo, hein, Ana?
9: Os amigos e as amigas do grupo, é, tudo bem?
5: Tudo bem.
9: Bem no final de semana.
5: Passou é rápido,
9: graças
5: isso sim.
9: A Deus, passei bem.
5: Que
9: tava
5: bom.
9: Estava trabalhando depois da uma hora,
5: olha,
9: mas
5: lá.
9: Graças a Deus. Vamos tocando a vida, né?
5: Vamos, né?
9: Como diz o outro, não nascemos ricas, temos que trabalhar.
5: Verdade.
9: Hoje eu queria ouvir, Fábio Júnior,
5: começa tudo de novo, máquina, vai preparando o gogó, porque hoje eles estão que estão, hein, máquina, meu Deus do céu, hoje estão que estão, comecinho de semana, tá parecendo amanhã de sábado, né, já tá parecendo um clube do Vitrola Quebrada, todo mundo quer ouvir a mesma música hoje, que dá tempo eu mando, vai, 9h51.

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4: Sagitário, de 22 de novembro a 21 de dezembro.
5: Último bloco do astral, Sagitário. Assuntos financeiros hoje estarão em destaque. Vale revisar o orçamento antes de assumir novos compromissos, viu? O sol ilumina a carreira e os caminhos para o futuro. Ótimo momento também para aumentar a exposição e a visibilidade profissional. Um plano de estudo ou viagem segue em andamento. Amigos vão te trazer indicações importantes, tá bom? Boa semana, Sagita!
4: Capricórnio, de 22 de dezembro a 20 de janeiro.
5: E aí, Capricórnio, tudo belezinha? Tá, né? Aproveite a passagem da Lua por seu signo para cuidar da imagem, das necessidades pessoais.

0: essas que vão te trazer melhor qualidade de vida. Conversas esclarecedoras também, com uma parceria, aumenta a confiança. A rotina e a saúde pedem atenção. Beba mais água, movimente mais o corpo, o básico faz a diferença também. Bom momento ainda para fazer uma terapia e se fortalecer interiormente, viu? Boa semana, Aquário.
1: Peixes, de 20 de fevereiro a 20 de março.
0: Novas conexões abrem sua semana, Peixes. O sol também ilumina as parcerias, a vida a dois e as associações. A rotina de trabalho pede mais organização e foco nas soluções práticas. Assuntos financeiros poderão interferir no amor, hein? Cuidado! Encerre processos do passado e renove as estruturas. Hora de aprender com novas referências e rever acordos. Bons resultados em negociações estão a caminho, viu? Boas vibrações a todos do Zodíaco. O Astral volta amanhã, aqui no ME, a partir das 9h15.
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0: 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Amanhã de volta aqui com mais Astral.
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0: 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Maria Marques curtindo a nossa programação. Beijo, Maria Marques, beijão pra família, viu? Tem áudio? Opa, gosto assim, ó. Bom dia.
6: Bom dia,
0: Eric. Tudo bem?
6: Ótima segunda-feira abençoada para você.
0: Ah, nós!
6: Hoje eu quero ouvir com Rosana o amor e o
0: poder.
6: Opa,
0: já vou mandar já.
6: Ofereço meu esposo, meus filhos, netos, Nora, Genri, todos os ouvintes.
0: Maravilha.
6: Forte abraço, beijo, beijo.
0: A vocês também, Maria Marques. Obrigado pelo carinho, pela companhia de todo dia. Beijão na família, viu? Fala, Felipão!
7: Ô, Eric, bom dia.
0: Bom dia!
7: Um abraço aqui pra nós.
0: Olha lá, olha lá. Quer ver?
7: Olha pro Coruja.
0: Quer ver?
7: Mandar pro Marcos Boiadeiro, pro Chico Miniboga. Mandar também pro Olavo, pro Bosquinho Boca Torta. Manda também pro Juan. Manda pro, lá pra turma do Denir do Bar. Manda também pra turma do Tio Juninho. Beleza?
0: Fechou.
7: E manda um...
8: Yu Andy.
7: Kenny Rogers. Pra nós, uma música romântica aí.
0: Kenny Rogers, é isso?

0: Esse inglês não tá,
1: manda
0: não.
1: Manda também pro Rani usar de bomba, que eu esqueci.
0: Esse inglês não tá aquelas coisas, não, hein? Hã? Kenny Rogers? É isso que eu ouvi? É, rapaz, hein? Esse inglês não tá bom, não. Não tá bom, não. 10 e 2. Canta, Gal. O nome dela é Gal.

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0: Muito bem, ó, seguindo a hora 2 da nossa manhã, segundão, hein? 24 de agosto, 2026, Eriquito com você até às 11. Boa semaninha pra gente, bora que bora. Obrigado a você em todo o Brasil também, ouvindo a gente no portal, no app, na Alexa Nova Cultura Monte Alto, viu? 90.1, tá na nova, tá com tudo. 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Nossa companhia aqui até às 11 da manhã, beleza? Mais alusão? Tem sim, sempre tem. O Dionísio, mando a sua também, meu filho. Já mando, viu? Na sequência. Abração para vocês, linda semana. Abração na família, viu? Tamo junto, companheiro. Valeu, valeu. A Daiane tá curtindo a gente. Oi, Dai, bom dia.
1: Oi, Eriquito, bom dia. Eu queria pedir uma música.
0: Manda.
1: Do Mercy. E queria oferecer pra todo mundo que tá ouvindo.
0: Uhum.
1: Pra você. E que nossa segunda-feira seja abençoada.
0: Amém, minha querida. Abração pra você e família também. Obrigado pela companhia, viu? Vou colocar aqui no grid também, No Mercy. Bom demais, hein? Cidinha Malacrida. Bom dia, Cidinha das figurinhas. Sempre curtindo o nosso ME. Maria Helena no Canaã, bom dia.
2: Bom dia, tudo bem?
0: Bem, e você?
2: Eu sou Maria Helena Valentim da Silva.
0: Bem-vinda.
2: Gostaria que você mandasse uma música para minha filha, ou do Zé Neto Cristiano ou do Gustavo Lima, pode ser qualquer um. Quero mandar especialmente para minha filha que está aniversariando hoje, Aline Cristina Valentim da Silva. Quero desejar meus parabéns para ela, muita paz, muita saúde, muitas felicidades.
0: Maravilha.
2: E mando pra vocês aí da rádio também.
0: Muito, né? Obrigado, a gente agradece, viu? Abraço pra vocês no Canaã também, parabéns aniversariante. Falando nisso, daqui a pouquinho tem as homenagens, hein? Aos aniversariantes do dia 24 de agosto. Pra todo mundo que pediu a Rosana aí, ó, todo mundo. O amor e o poder. A famosa música Como Uma Deusa. Tá na nova, tá com tudo, bom dia.

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hora, tá na hora de cantar os parabéns a vocês nesta data querida. Muitas felicidades e muitos anos de vida. 10h22, a gente segue com Natal Elétrica e Hidráulica. Parabéns a você também, comemorando uma ocasião especial da sua vida neste dia. 3242-1258. Você participando aqui com a gente. Até onde eu tô acompanhando, não tem aniversariante hoje, então, né? É, eu acho que não tem, não. Pelo menos não tem bolo e não tem palma aqui, ó. Porém, aquele lá, se a gente achar algum perdido por aí, no decorrer do programa a gente abraça também, né? Você tá aniversariando hoje, não conseguiu contato com a gente? Receba o nosso carinho, o nosso abraço e os desejos de um novo ciclo maravilhoso, com mais saúde, mais paz, alegrias e felicidade. Realização de todos os sonhos. Parabéns, aniversariantes do dia 24 de agosto. Segue o nosso bom dia. Dona Maria Buzinaro, bom dia pra senhora também. Um abração pra toda a família, viu? Ela tá mandando um abraço pra Celinha. Um abraço pra Celinha também. Valeu, Dona Maria. Tudo de bom. Ótima semana pra vocês. Valeu demais. Manda alô, alô pra Carmen. Curtindo a nossa programação também. Beijo pra vocês aí no Jardim Bandeirantes, Carmen. Também já coloquei a sua música aqui no grid. Que der tempo até as 11, com certeza vai pro ar, viu? Agora tem Bee Gees. How Deep Is Your Love? 10h24.

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2: 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Tem mais aqui? Tem aniversariante? Tem, chegou. Coisa boa. Antes, deixa eu mandar um beijo, minha amiga. A Eliana Sprone ligadinha, né, Eliana? Eliana Sprone ligadinha. E a Rose deixou o nome do aniversariante. Aqui tem. Aniversário do Patrick, meu sobrinho de Itaiúva. E também da minha colega Cidinha Marquese, é isso? Um abração, então, ao Patrick lá em Itaiúva. E também a Cidinha Marquese curtindo a programação e aniversariando hoje. Rose, beijo pra vocês. Valeu demais, viu? Já estendo meu abraço a toda a nossa linda audiência em Itaiúva. Em nome da Dona Negra, seu Álvaro, ó, abraço pra todo o pessoal em Itaiúva. Sei que estão sempre ouvindo a nossa manhã especial aqui, né? Valeu, Itaiúva. Tamo junto. Tem mais indicações? Tem sim. Chegou a tua máquina. Billy Idol. É pra matar saudades. Então toca na cultura.

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0: E tá aí o Fábio Júnior, sim, outra vez. 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Abração para a equipe, bom trabalho, amanhã de volta às 10. Vou embora, obrigado por sua companhia, bom almoço, depois uma supetade, viu? Amanhã te espero às 9 aqui, nos 90.1. Tchau, tchau, obrigado e aquele abraço. Valeu, gente.
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1: Hoje é segunda-feira, 24 de agosto de 2026, é dia da faca e dia do artista.
2: Esta é a edição de número 15.225 da Hora da Notícia.
1: A apresentação de João Moreira Filho
2: e Daniel Palma.
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1: O tempo continua firme, o sol continua predominando também. A temperatura está em elevação. Termômetros agora estão marcando 23 graus.
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0: derruba restrição de vícios para 75 países, incluindo o Brasil.
1: E 50% vê chance de interferência estrangeira nas próximas eleições do país.
0: Tarifa de 50% sobre o Canadá entra em vigor após diálogo com os Estados Unidos fracassar.
1: O operador nacional ordena corte emergencial de energia pela segunda vez este ano.
0: Brasileiros em Camboja vivem sob vigilância de traficantes.
1: Mulher sequestrada por ex é encontrada acorrentada.
0: Feminicídios apresentam pequena queda de janeiro a julho deste ano.
1: No esporte, hoje, mais uma partida pela Série A e duas pela Série B.
0: 19 gols foram marcados ontem na rodada do Campeonato Amador Cidade Sonho.
1: Esses são os destaques.
0: O noticiário está chegando.

0: Agora são 11 horas mais 3 minutos e o Operador Nacional do Sistema Elétrico determinou o corte na geração distribuída de energia para evitar aí a sobrecarga da rede. É a segunda vez que o órgão aciona o mecanismo neste ano para equilibrar a carga de energia no sistema. O fato que aconteceu na data de ontem. O sistema elétrico precisa manter equilíbrio permanente entre a energia produzida e a energia consumida. Quando a geração fica muito acima da demanda, aumenta o risco de um desligamento automático dos equipamentos. O plano emergencial atingiu usinas de geração distribuída por tipo 3. Essa categoria inclui aí pequenas centrais hidrelétricas, usinas e também biomassa e fontes eólicas e solares de menor porte ligadas às distribuidoras.
1: A OAB de Monte Alto vai realizar amanhã uma palestra sobre o Agosto Lilás. É o mês de conscientização de combate à violência contra a mulher. Será a partir das 8 horas e 30 minutos na sede da OAB. E todos estão convidados, principalmente as mulheres. Vamos participar. A OAB fica na Avenida Comendador Bonfilioli, 130, na área central, ao lado da nossa rodoviária. Portanto, amanhã, dia 25 às 8h30, essa palestra sobre o Agosto Lilás, que é o mês de conscientização de combate à violência contra a mulher.
0: E o total de beneficiários unipessoais no programa Bolsa Família voltou a crescer neste ano eleitoral. A categoria alcançou cerca de 3 milhões e 900 mil no mês de julho, que passou, ante 3 milhões e meio em janeiro. O grupo entrou no radar de especialistas após a divisão artificial das famílias observadas nas últimas eleições, lá no ano de 2022. Em 2021, Jair Bolsonaro introduziu o mínimo de R$ 600 por família, independentemente do número de integrantes, o que acabou induzindo pessoas a declarar que moravam sozinhas para receber mais de um benefício. No ano de 2023, no mês de janeiro, essa categoria atingiu o pico de 5 milhões e 900 mil pessoas que foram atendidas. O governo Lula tenta regularizar a situação por meio de um pente fino nessa categoria. Esperava-se que a redução continuasse, mas o que ocorre é o inverso. Você acha, né, nesse mês ou nesses meses, né, antes de ter a eleição, vai virar alguma coisa? Impossível. O executivo diz não ver sinais de nova divisão artificial aí dentro do cadastro. Especialistas tendem a concordar, mas sugerem aí estudos adicionais sobre o assunto.
1: Esta semana as missas estarão suspensas no Santuário de Nossa Senhora de Fátima e nas comunidades também, porque o padre Edson Guiar irá participar do 26º Encontro Nacional de Santuário do Brasil na Basílica Nacional de Aparecida, de 24 a 28 de agosto. Portanto, nós não teremos missas no Santuário de Nossa Senhora de Fátima.
0: E uma parcela de 50% dos eleitores acredita existir chance de outros países interferirem aí nas eleições brasileiras, enquanto 43% descartam a possibilidade. Os dados são de um novo recorte de uma pesquisa realizada pelo Datafolha. O grupo que enxerga uma possível interferência nas eleições se divide entre 32% que afirmam ver isso como um problema e 18% não responderam e, se responderam, responderam aí o oposto. Não respondem outros e sabem 8%. A pesquisa, que foi contratada pela Folha e também pela Rede Globo, está registrada sob o código BR-04496 deste ano.
1: E o brasileiro Alisson dos Santos, o Pio, superou o norueguês, recordista mundial nos 400 metros com barreiras, e venceu a prova na etapa de ontem de atletismo na Polônia. Parabéns ao atleta brasileiro.
2: 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Agora você fica sabendo o plantão das farmácias e drogarias da semana e do final de semana. 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
1: Farmácias e drogarias que estarão de plantão até a próxima sexta-feira: a Droga 1, a Total Popular, a Droga Azul e a Hiper Popular.
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3: São 11 horas mais 12 minutos. Vou falar mais uma vez sobre o convite, sobre a palestra Agosto Lilás, mês de conscientização e combate à violência contra a mulher, que será realizada amanhã, dia 25, às 8 horas e 30 minutos, na OAB. A OAB fica na Avenida Comendador Bonfilioli, 130, no centro. Vamos participar, gente. Vamos lá participar. É a conscientização sobre a violência contra a mulher, principalmente as mulheres. E depois de 5 décadas, o Bar da Rodoviária fechou as portas. O bar tão tradicional da nossa cidade, o Bar da Rodoviária, encerrou as suas atividades. Depois de 50 anos, claro que será feito um novo chamamento agora, uma nova licitação para a abertura deste bar novamente. Mas o Bar da Rodoviária, depois de 5 décadas, acabou fechando as suas portas. Um outro assunto que nós queremos lembrar aqui, viu, Daniel? Você andando pelas ruas de Monte Alto, você encontra muitas caçambas. Algumas caçambas estão sem aquelas faixas refletivas, que aquilo ajuda muito na visão. Porque muitas vezes, durante a noite, né, dependendo do local, uma escuridão, acontecem os acidentes.
4: Inclusive já aconteceu vários.
3: Já aconteceram,
4: né?
3: Vários. Inclusive nós estamos recebendo fotos aí da rua 21 de abril. A gente não sabe que tipo de veículo que é, mas o veículo passa carregado com resto de construção e vai derrubando pelas ruas. Olha, próximo da sarjeta, se tivesse algum carro parado, algumas motos paradas, até pedestre, poderia ser atingido por essas pedras. Tem que ter proteção também. Quando você está com esse material aí, entulho de construção, tem uma lona cobrindo, não deixar cair pelas ruas também. E sobre as caçambas, muitas caçambas não estão tendo aquela faixa refletiva. Não vou esperar acontecer para depois falar. Quem fiscaliza, fiscalização é apenas um alerta. Vamos avisar essas empresas de caçamba para sinalizar bem as suas caçambas. Pelo menos se acontecer um acidente, fala, olha, foi um descuido do motorista ou do motociclista, porque a caçamba está bem sinalizada. Caso contrário, também tem culpa se não tiver bem sinalizado.
4: Com relação à questão da pessoa que contrata essa caçamba, muitas vezes ela vai precisar de uma caçamba e mais um pouquinho, um exemplo, né? Ela acaba enchendo aquela caçamba muito e aí acontece isso, acaba caindo, a pessoa, o caçambeiro chega, coloca no caminhão e acaba caindo esses restos de construção. É aí que entra essa tela. Alguns colocam tela, outros colocam uma lona para tentar isso, proteger, para não deixar cair esse resto de construção.
3: Além de atingir alguém, atingir algum veículo, né, vai sujando as ruas também. Então vamos ver, tem um pouco mais de disciplina nesse termos de caçambas, algumas caçambas em nossa cidade.
4: E uma mulher foi encontrada amordaçada e acorrentada em uma cama no município de Águas Lindas de Goiás, no entorno do Distrito Federal, segundo a Polícia Militar Goiana, que atuou na ocorrência. Emiliane Tamara Nunes Carvalho estava desaparecida. O ex-companheiro dela, identificado como Ailton Rodrigues, ele foi preso em flagrante. O homem é suspeito de ter cometido esse crime de sequestro e também porte ilegal de arma de fogo, conforme aí a Polícia Civil, uma pistola que teria sido usada na ação foi apreendida. Em nota, a defesa de Ailton aí diz o seguinte, afirma que as investigações estão aí em andamento e que é prematura qualquer conclusão sobre a prisão ou as suspeitas divulgadas. Também declara confiar no esclarecimento de verdade aí dos fatos no momento oportuno. Agora que ela estava amordaçada, estava, né? Agora, quem realmente fez isso, segundo as informações, foi o seu ex.
3: Nós estamos recebendo aqui até os cumprimentos da Célia Amadeu, sobre os 50 anos da Rádio Cultura. Célia, nosso muito obrigado. Com a gente continua recebendo aqui dezenas de mensagens. E a Célia também, que comanda aquele grupo Amor Exigente, está feliz porque está dando resultado. O Amor Exigente se reúne todas as quartas, a partir das 20 horas, na sede da Associação Alcoólica. E as famílias já estão procurando o Amor Exigente. Você que tem momentos difíceis, você que tem conflitos, problemas com dependências de drogas na sua família, procure o Amor Exigente. O Amor Exigente faz um trabalho maravilhoso. É grátis, é só você participar dessas reuniões todas as quartas, às 20 horas, na Associação Antialcoólica, que fica na Avenida 15 de Maio, 471, ao lado da Rádio Cultura.
4: Os Estados Unidos começaram a aplicar uma tarifa de 50% sobre produtos canadenses em um agravamento da guerra comercial entre os dois países. Mais uma, né, envolvendo aí esses dois países com relação à questão dos Estados Unidos e as suas tarifas. As tarifas que entrariam em vigor haviam sido adiadas. Isso que aconteceria na quarta-feira passada. Foram adiadas por 3 dias, enquanto as negociações seguiram aí, mas entraram em vigor com aquele fracasso do diálogo. Isso aconteceu neste final de semana. Os itens impactados totalizam cerca de 20 bilhões de dólares, cerca de 103 bilhões de reais em exportações, além das taxas já existentes sobre alguns produtos como aço, alumínio, madeira e veículos.
3: Nós tivemos mais uma rodada do Campeonato Brasileiro. Corinthians perdeu, meu São Paulo perdeu. São Paulo tem o costume de ressuscitar equipes. Perdeu da Chapecoense, que é a lanterna do campeonato. Chapecoense conseguiu ontem a sua segunda vitória dentro do campeonato.
4: Inclusive o Dorival Júnior está bravo.
3: A primeira foi na estreia, quando o Chapecoense venceu o Santos. E a segunda foi ontem contra o São Paulo. Perder é normal, mas perder do jeito que São Paulo perdeu é uma vergonha. Agora, o Dorival Júnior disse ontem que é inadmissível, vergonhoso o que São Paulo apresentou. Você é culpado. Até você não conseguiu melhorar o São Paulo. Você tem que encostar alguns jogadores e dar oportunidade para outros, que vai perder também. Já que vai perder, dá oportunidade para outros jogadores. O time de São Paulo merece o maior prêmio do ano. O rebaixamento. Eu sei que a torcida não vai gostar disso, mas seria o prêmio para o São Paulo, o futebol que São Paulo está apresentando. É uma vergonha o que São Paulo está fazendo. E você, Dorival, ele não está escutando, mas você, Dorival, é culpado por tudo isso. Você não conseguiu dar padrão, você não consegue, você não tem moral, você não tem o time nas mãos para melhorar o São Paulo. Depois você vem falar que é vergonhoso. Vergonhoso é o que você está fazendo. Deixar o Marco Antônio no primeiro tempo no banco de reserva para tentar arrumar no segundo tempo. Então o técnico também é culpado, sim. Agora, jogadores precisam ter vergonha mesmo. A torcida não merece isso de maneira nenhuma, mas é uma vergonha o time do São Paulo. Perder faz parte do jogo. Você perde, claro, normal. Mas do jeito que você está jogando, é uma vergonha mesmo. Sabe que amanhã começa já o mata-mata, as quartas de final da Copa do Brasil? E amanhã nós teremos uma partida às 21 horas, tem Cruzeiro e Atlético Mineiro.

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6: As informações para você do Plantão Policial. Nós tivemos o registro de agravos clínicos, agravos traumáticos, também aí remoções intermunicipais, altas e vários outros tipos de procedimentos nas últimas 48 horas, que foi no sábado e também na data de ontem. No total desse pacote, foram 77 ocorrências, mas ainda bem que nós não tivemos nenhum tipo de acidente, né? São as informações do SAMU que nós estamos aí recebendo, portanto, foi aí tranquilo, né, nessa questão, porque 77 ocorrências são várias e várias ocorrências, mas no tocante aí, como não tivemos acidentes, realmente um fato importante, ainda bem, né? Nós tivemos também o registro através da Guarda Civil Municipal, pelo telefone 153, segundo as informações, patrulhamentos, que foram vários patrulhamentos que foram registrados nas últimas 48 horas através da Guarda Civil Municipal, as fiscalizações que continuam aproveitando, né, e falando não só da Guarda, mas também através da Polícia Militar, pelo telefone 190, a Guarda faz a fiscalização. A polícia também, né, além do patrulhamento, também faz a fiscalização e está sempre em vários pontos diferentes da cidade. Ronda, né, através da Guarda Civil Municipal, apoio a vários eventos que aconteceram aí neste final de semana, né, inclusive uma caminhada que aconteceu também e outros eventos que acontecem sempre no final de semana, a Guarda sempre está presente. Inclusive, né, na data de hoje, como é o dia da segurança, agora às 11 horas e 30 minutos, vão estar passando as informações importantes também e alguns outros destaques do final de semana envolvendo aí a questão da segurança. Nós tivemos o registro de uma averiguação de uma fumaça, né, à meia-noite 17, nessa madrugada, lá na rua Inhonhô, próximo do numeral 1600, através da Brigada de Incêndio e Defesa Civil. Né? Não se sabe ao certo o que aconteceu, mas a brigada se deslocou até esse local, né, para tentar resolver o que se diz respeito aí a essa possível fumaça, né, na madrugada, meia-noite 17, já, né, madrugada, Brigada de Incêndio e Defesa Civil. Fora, né, essa ocorrência, o que nós temos de informação é que não está tendo incêndio, ainda bem, né, com relação à questão de mato seco, que ainda o mato está seco, tem previsão para mudança de tempo aí no meio da semana, mas até então o mato está seco, o capim está seco, no que se diz respeito aí a terrenos, muitas vezes aí as pessoas acabam que se descuidando e querendo realmente atear fogo, de jeito nenhum, é proibidíssimo, né, e a Guarda Civil Municipal, Brigada de Incêndio, Defesa Civil, todos empenhados nessa questão com relação a importante, muitas vezes aí a pessoa que tem aí um terreno, não colocar fogo em mato. Carpinar tudo bem, deixar limpo tudo bem, mas de forma alguma aquele mato não pode atear fogo. Esse é o exemplo do terreno, mas tem vias aí, né? Tem a questão de chácaras, a questão de sítios, vamos tomar cuidado, não pode, porque se o fogo se alastrar, está muito seco e é perigoso. Agora são 11 horas mais 29 minutos. São estas as informações para você do plantão policial. Não entre em litígio com a polícia para não virar notícia.
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10: São 11 horas mais 30 minutos. Atenção às famílias cadastradas no programa Viva Leite. Hoje, segunda-feira, dia 24, estão entregando mais 2 litros de leite. As famílias já sabem onde buscar o leite. No CRAS Vera Cruz, CRAS Bandeirantes, na Unidade de Base de Saúde José Inácio Grelé, na João Tiago de Camargo e no Turcão 1. É o leite para os seus filhos, não vão esquecer de buscar o leite, não, para os seus filhos. Hoje também, dentro do cronograma, as equipes estão passando e recolhendo galhos. Hoje, na área central, na Vila Gadini e também na Vila Municipal. Amanhã já começa um novo cronograma. Daqui a pouco a gente recebe esse cronograma para o recolhimento de galhos. Recolhimento de galhos nas ruas da nossa cidade. Galhos de podas de árvores e calçadas. Só isso, hein? Quinta e sexta-feira, nos dias 27 e 28, nós teremos mais o projeto de castração de cães e gatos na nossa cidade. será na Praça Benedito, lá naquele pavilhão que se realiza a feira do produtor. Mas você pode garantir vaga aí para os seus animais, para o seu cachorro, seu gato. 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Sábado nós tivemos o dia D de vacinação. Mas se os pais não conseguiram vacinar os filhos sábado, a campanha de multivacinação para atualização da caderneta de vacinação continua. Vai até o dia 1º de setembro nas unidades básicas de saúde, das 7 às 16 horas. Menos a unidade Civicovone. As demais estão aí, todas elas, dando vacinação. Leve seu filho, viu? É saúde isso, gente. Na próxima quinta-feira, dia 27, nós teremos uma audiência pública, audiência de elaboração da LDO, que é a Lei de Diretrizes Orçamentárias para 2027. Será dia 27, quinta-feira, a partir das 18 horas e 10 minutos, nas dependências da Câmara Municipal. Termina dia 4 de setembro o prazo para você solicitar a isenção do IPTU ou desconto de 30% no IPTU para 2027. Você vai até a Central de Atendimento Cidadão CAC para fazer a sua solicitação. Lá você vai receber todas as informações para saber se você pode ter o desconto ou não. Tem uma lista de documentos que você deve apresentar. Aí vai para análise para saber se você tem direito ou não de ter o desconto ou a isenção do IPTU. Pode ir lá na CAC, tudo bem? O meu Pet Container está funcionando. 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Continua a campanha de vacinação contra a brucelose. A vacinação vai até o final do ano. Vacinar o gado, gente. Pecuarista, preste atenção, hein? Qualquer dúvida aí, liga para a Casa da Agricultura. 3241-1622. 3241-1622. É só você ligar aí para você também receber todas as informações, certo? Preste atenção. E a justiça decide que dentistas não podem mais fazer aquela harmonização facial nos pacientes.
11: Dentistas perdem a permissão para realizar harmonização facial nos pacientes. Uma decisão do Tribunal Regional Federal da Primeira Região anulou uma resolução do Conselho Federal de Odontologia que reconhecia o procedimento como especialidade odontológica, mas a entidade ainda pode recorrer. Em nota, o Conselho informou que vai usar todos os instrumentos legítimos para contestar a decisão. A permissão valia desde 2019 e permitia que dentistas realizassem procedimentos como aplicação de toxina botulínica, preenchimentos faciais, técnicas para estimular a produção de colágeno e uso de laser, por exemplo. Para a Justiça, o Conselho Federal de Odontologia foi além do que a legislação permite, porque utilizou de uma resolução própria para permitir que dentistas realizassem procedimentos estéticos em toda a face. Para o TRF1, é a legislação federal que deve estabelecer os limites de atuação de cada profissão. Da Rádio 2, Fabíola Altran.
10: Estão perguntando quais foram os motivos do fechamento do bar da rodoviária. Nós não sabemos o motivo do rapaz que estava lá, né? Qual foi o motivo do fechamento. Mas agora, nós vamos perguntar, inclusive, para o responsável da Guarda Municipal, total seguro, se tem segurança, se não tem. Nós sabemos que várias vezes, né, foi furtado o bar aí também, mas isso talvez não seria só o motivo principal. Agora será feito o chamamento para abertura do bar, para saber aí, né, para outras pessoas que irão ficar responsáveis pelo bar da nossa rodoviária, que era uma tradição, né? o bairro da Rodoviária. Tenho certeza que logo, logo também será feito aí esse chamamento e claro que a gente vai aí saber o motivo e outros também que vão, né, para outros que irão trabalhar com esse bar aí também. Pode chegar aqui a Guarda Municipal para nós vamos falar sobre os trabalhos da Guarda. O Jefferson está chegando aqui conosco, né, para falar sobre o trabalho da Guarda Municipal nesse final de semana. Jefferson, bom dia.
12: Bom dia, João. Caros ouvintes. Bom dia a todos de Monte Alto.
10: Como foram os trabalhos da Guarda Municipal nesse final de semana?
12: É, João, como de costume, os trabalhos aí foram intensos, né? Aí com as demandas de ordem de serviços, né, que nós temos. A festa, Distrito de Aparecida, Ibitirama. E também nesse final de semana, João, nós tivemos aí em fiscalização, né, de principalmente a motocicletas, né? Naquela questão de escapamento aberto, moto de leilão.
10: Teve essa fiscalização?
12: Houve, sim.
10: E qual foi o resultado?
12: Salvo engano aí, deixa eu ver, hoje é segunda-feira, né?
10: É.
12: Então foi no sábado aí, né? Teve essa fiscalização ali pela Avenida Antônio Forçati. E mais uma vez aí, né, chamou nossas atenções aí uma situação até alarmante, né? De um exemplo aqui bem, bem simples aí, de 7 veículos que foram abordados, 4 veículos, pessoas estavam sem habilitação, sem CNH.
10: Sem habilitação?
12: Sem a CNH, João.
10: E o que, que acontece com eles agora?
12: É, na verdade, é que nem nós explicamos aí, né? Eles têm aí um certo tempo para arrumar uma pessoa habilitada, né? Para estar tá vindo buscar esse veículo, porém, a autuação...
10: A moto foi apreendida, então? As motos foram apreendidas?
12: Foram, as motocicletas foram ali apreendidas no momento. Só que a lei diz que eles têm um período aí, uma tolerância aí, para estar tá procurando uma pessoa habilitada, para estar tá retirando o veículo ali do local, né?
10: Sim.
12: Caso contrário, esse veículo é guinchado. Porém, a parte administrativa, nós não podemos deixar de fazer, né? Aí é lavrada a multa, e a multa é até um valor aí meio razoável, chegando a quase aproximadamente aí R$1.000, né? Porque é o condutor dirigir veículo sem portar CNH.
10: Certo.
12: Então, isso é um pouco meio que alarmante, né? Por quê? Aqui ninguém está querendo fazer uma indústria da... que nem muito citada aí popularmente, né? Indústria da multa. Mas, porém, um indivíduo que ele dirige um veículo sem portar uma CNH, acaba virando uma arma na mão deles. Se já com CNH a gente já vê muitas irregularidades, imprudências aí, né? De pessoas que portam habilitação cometendo, imagina aquele que não passou por uma escola aí de formação para estar tirando essa CNH.
10: Certinho o trabalho de vocês, tem que concordar, sim. E com o escapamento aberto?
12: É, graças a Deus, né, nesse dia específico que foi feita essa fiscalização, nós não pegamos nenhuma motocicleta, não passou nenhum. Né?
10: Nós
12: não
10: sabemos. Outro, talvez, né?
12: Isso, esses grupos de WhatsApp, que era aqui também lembrar as pessoas que uma vez que quando é feita uma fiscalização de trânsito, você começa a compartilhar em grupos aí de WhatsApp, né? Às vezes você está ajudando um bandido, porque a fiscalização,
10: certo,
12: além da na questão de você estar ali educando e fazendo que cumpra-se a lei dos Códigos de Trânsito Brasileiros, também nós acabamos achando ali no meio dessa fiscalização, procurado pela justiça, um veículo que acabou de ser furtado numa cidade vizinha. Então é todo o intuito, não é só a multa em si, não.
10: Tá certo, porque você não deve... Ah, cuidado que a polícia agora está fazendo blitz em tal lugar. Eles podem... Desvie, viu, gente? Nesse desvio aí, ele pode atropelar alguém da sua família, tá? O seu carro, o seu veículo foi furtado nessa blitz, como você disse, pode ser recuperado, tudo bem. Nós recebemos aqui, o Jefferson, não sei se é verdade ou não, que teve um tiro contra um cachorro. Você está sabendo disso?
12: Olha, João, até o momento...
10: Você ouviu falar sobre isso?
12: Ó, até o momento não chegou ao nosso conhecimento, não. Pelo menos na Guarda Civil Municipal, não. Porque senão o pessoal já tinha avisado aí nos...
10: Se é verdade que teve, né, um tiro contra um cachorro nesse final de semana aqui em Monte Alto. Eu também não recebi nenhuma informação, nem da polícia e nem da Guarda.
12: Exatamente. Também não chegou nada ao nosso conhecimento até agora, não.
10: Certo. Deixa eu ver aqui, ó. Tinha que ter uma fiscalização no Jardim Irina, onde é fechada de pedestre. Só passa a moto que vem da Sestari, que é funcionária das 11h20 da manhã às 11h20 da manhã, às 11h20 da noite. Mas fechar onde ali, hein?
12: Seria ali naquela rua Sica, será? Ali no Jardim Irina, rua Sica, pode ser. Não, sim, essa fiscalização aí, ela vai perdurar aí por algum certo período, né? Nós continuaremos, sim, essa fiscalização, que nem eu falei, o intuito aqui não é arrecadação de dinheiro, de multa, não. É mais de uma forma educativa e também como preservar, né, qualquer eventual problema que possa haver aí no futuro.
10: Certo. Depois a gente vai vendo aqui direito também o que está... Porque é o seguinte, tem fiscalização no trânsito, né, Jefferson? Está tendo fiscalização no trânsito. Tem guarda municipal também para fiscalizar aqueles estacionamentos irregulares em nossa cidade? Pessoas que ficam estacionadas na vaga de idoso, na vaga de deficiente.
12: Ah, não, João, isso aí já é de praxe, né? Isso aí eu falo que intolerância zero, né? Toda vez que uma pessoa para numa vaga reservada aí, seja para um idoso ou seja para um cadeirante, então nós vamos lá sim fazer uma fiscalização. Certo. Quando estamos em patrulhamento preventivo pela área central, que também constatamos essa situação. Então, para esse tipo de situação aí, a tolerância é zero. Aí é lavrada a multa e as medidas administrativas aí cabíveis.
10: Agora estou entendendo lá do Jardim Irina, naquela faixa, a faixa de segurança para pedestre. Algumas motos estão passando por ali.
12: Jardim Irina, aquela Jardim que está vindo da rodovia. Isso, corta.
10: E corta ali.
12: Infelizmente ainda há muitos motores. Por isso que volto de novo na questão, né, das pessoas sem CNH. Se aquelas que portam CNH, elas não respeitam, né, a pessoa que está ali atravessando uma faixa de pedestre, né, você imagina como é que ele deve respeitar os seus, bom, enfim.
10: É, mas era bom ficar ali também para preencher também o talão de multa. Não é fábrica de multa, não. É fábrica para disciplinar, viu? Disciplinar, tá? É, João, mais uma pergunta para ele. Como o pessoal fica sabendo que vai ter blitz? Teria que viciar quem avisa, é o que ele falou agora. Vai ter blitz, por exemplo, ele fica lá no Poço do Pinhato. Aí a pessoa avisa, olha, tem blitz no Poço do Pinhato, aí, por favor, tal, tal, tal. Né? Principalmente, isso daí a gente vê comum, né? Na rede social.
12: Infelizmente, né, essas redes hoje de redes sociais aí, Facebook, WhatsApp, é uma ferramenta que vem para ajudar e muito, mas também para atrapalhar, né? E acaba aí, quando uma vez lançada aí em grupo de WhatsApp, acaba disseminando aí até fora da região aqui, né? Do nosso município, que está havendo uma fiscalização em certo ponto da cidade. Isso é mais comum do que nós imaginamos. As próprias pessoas que são abordadas ali, que estão de forma certíssima ali, está corretíssima ali com o seu veículo, com sua documentação, ela acaba demonstrando para nós, fala assim, ó, que eu acabei de receber aqui no WhatsApp, que estava tendo fiscalização aqui. E como eu ando tudo certo, para mim não tem problema nenhum.
10: Certo. A guarda não avisa, né? A polícia avisa que vai ter blitz. É quando vocês estão realizando a blitz que o município percebe e avisa o outro.
12: Exatamente. Né? Só em caso muito específico aí, que é acho que na questão da lei seca, que é divulgado antes, né?
10: Isso.
12: Mas essa fiscalização. Isso, essa fiscalização que nós realizamos é em dias e horas alternadas aí.
10: Cabe ninguém aí sabe,
12: a só polícia militar ou nós.
10: É para disciplinar. O rapaz outro dia, Jefferson, ele estacionou no lugar onde tem estaciona motos. E ele foi autuado, certo? Porque ele está estacionado errado. E quando o motoqueiro, o motociclista, estaciona no local do veículo?
12: Ele também é autuado. Ele também é autuado, sim.
10: Porque tem o local certo de estacionar motos.
12: Aqui no centro da cidade tem os locais regulamentados aí, né? Para parada de motocicleta, regulamentado para parada de veículos, que é o estacionamento rotativo ali, área azul, né? Então, quando a motocicleta para ali naquele local que é para veículo, ele também, sim, ele é autuado.
10: É certo. É só ter denúncia, passar lá, ver que ele está estacionado errado, vocês vão autuar, né?
12: Sim, normalmente nós sempre temos uma, duas viaturas patrulhando na área central, e toda vez que ele se encontra com essa situação, a autuação aí ela é realizada.
10: Como que está o cronograma aí para o mês de setembro? Você sabe que agora, setembro, começa a festa de Nossa Senhora Aparecida, lá no distrito. E a guarda sempre deu apoio, porque você sabe que tem os romeiros, o Romaria até lá no distrito. Esse ano, mesma coisa?
12: Isso, acho que a semana... Acho não, né? A semana passada houve já uma reunião aí de todas as entidades aí, né? Tanto da segurança pública quanto a organização da festa, o pessoal do Instituto de Aparecida. Já houve uma reunião aí, uma pré-reunião aí pra gente estar ajustando aí o policiamento. Juntamente estava o pessoal da Polícia Militar também junto, o doutor Marcelo da Polícia Civil também, enfim... Já foi feita uma reunião aí para estar planejando aí como vai ser a organização dessa festa aí, né? Para estar atendendo todos os nossos romeiros, flutuantes aí que estão, venham frequentar a nossa querida Distrito de Aparecida.
13: É, porque a semana que vem, começa essa semana, dia 29 lá. Porque a semana que vem tem, ó, dia 5, sábado. Domingo é dia 6, segunda-feira dia 7 é feriado, depois dia 8 que é o dia da Virgem Montezina. Você já viu o movimento, né, nas nossas rodovias. Agora, todos os anos a guarda dá essa cobertura e graças a Deus não tem acontecido assim acidentes na nossa rodovia e nem com romeiros, graças a Deus.
12: É, graças a Deus aí, né, é porque é feito todo um planejamento antes, né, para que não aconteça. É meio relativo a gente falar, mas para que diminua, né, o risco de acontecer. Então a guarda tanto dá um apoio aí na questão da rodovia, do deslocamento de lá para cá, o apoio aos romeiros, dá o apoio na festa, juntamente também com o pessoal da Polícia Militar, o pessoal da Polícia Militar Rodoviária. É feito todo um planejamento aí para que a nossa festa seja totalmente tranquila, né? E assim as pessoas possam estar voltando aí no próximo ano aqui para comemorar junto conosco.
13: Nós estamos falando com o inspetor Jefferson. Eu tenho uma pergunta para você aí. No caso da Guarda Municipal seja acionada para uma ocorrência em uma escola estadual, a Guarda atende?
12: Sim, pode ser na escola estadual, na escola municipal, qualquer lugar. Qualquer lugar que esteja dentro da limite do município de Monte Alto, nós atendemos qualquer tipo de ocorrência.
13: Vocês não negam atendimento, não. Vocês vão, né?
12: Não, negativo. Não, a gente não nega nenhum tipo de atendimento, não.
13: Você sabe, Jefferson, que nós temos alguns pontos críticos aqui. Você conhece muito bem Monte Alto. Nós temos a rotatória de Bela Vista. E tem a escola do SESI. Você sabe que ali até muitos pais entram na contramão e estacionam na contramão também?
12: Olha... Ali é um...
13: Você tem conhecimento disso?
12: É, de um pontos da cidade ali é um pouco complicado. Nós já tivemos uma reunião já com os pais, no dia da reunião de pais e mestre. Nós já conversamos com todos os pais ali. Se caso a gente vê que não está havendo resultado, diálogo, então infelizmente nós vamos partir para a parte aí administrativa.
13: Precisa começar a autuar, sim. Porque você sabe que se disciplina alguns, mexendo no bolso.
12: Exatamente.
13: Né?
12: Infelizmente ou exatamente.
13: É isso mesmo. Deixa eu ver aqui, né? Tem mais. Nós estamos sempre recebendo aqui, né? As pessoas mandam, claro que a gente vai fazendo as perguntas aqui de acordo com o que vai chegando, né?
12: Perfeito.
13: Avisa que ele, terminando a Avenida do Vale dos Sonhos, ali na Avenida Júlio Raposo Amaral, colocaram placa comercial de Imperial. Ali até ônibus escolar vira na contramão. Você sabe onde tem sinalização? A gente tem costume do caminho da roça. Aí a gente não presta atenção na sinalização. Eles estão avisando. Viram tudo na contramão. Está uma vergonha aqui, Moreira, pode provocar acidente.
12: Para você ver, né, João? Que engraçado, né? Então, as pessoas, para andar de forma correta, elas precisam ser fiscalizadas, né? Infelizmente. Claro que quando vamos chegar nessas demandas, essas denúncias, nós vamos anotando... Né? Vamos estudando. Por quê? Porque a Guarda Municipal, a nossa demanda ela é muito grande. Seja o patrulhamento preventivo, patrulhamento ostensivo, os problemas, nós temos aí os problemas com a questão aí da Maria da Penha. Enfim, a nossa demanda ela é muito grande, né? E graças a Deus por isso, claro. E o que acontece? Toda vez que nós vamos ajustando, fazendo planejamento, nós vamos estar fazendo a fiscalização. Faça aí a sua denúncia, né? Através do WhatsApp da Guarda Civil Municipal também, que é o 16, né? 99767-2702. Mande a sua solicitação, nós estaremos aí analisando e no dia oportuno estaremos fazendo a fiscalização aí, infelizmente, para estar orientando aí esses motoristas, né, da forma mais correta possível.
13: Outra também, na rotatória do Jardim Jaqueline, na Avenida Antônio Forçati, próximo ao bairro do Taquaritinga. conhece lá também. As pessoas fazem as conversões na contramão o tempo todo. Principalmente quem vai lá para lá sentido BMA, bairro rural, sem também contramão. É ficar lá, você sabe que quem fiscaliza também é o munícipe, né? E o munícipe isso. Colabora com a gente. Se ligar no 153 também, uma hora a guarda fica ali, tenho certeza que vai disciplinar as pessoas, viu, Jefferson?
12: Exatamente, né? Não fora isso, nós temos, né? Infelizmente, o senhor vê como é que esse assunto de trânsito, ele é bem complexo, né? Quantas denúncias nós recebemos agora?
13: É.
12: Fora as demandas que já temos.
13: Já tem.
12: Que é aquela colina do Campestre, que algum grupo de... Vamos dizer a palavra correta, de moleques. Vão lá para estar empinando aquelas motocicletas, colocando a vida dele em risco. E o que é pior, né? A vida de terceiros. Nós temos agora demanda naquele bairro novo, Mediterrâneo. Que a molecada também junta, um grupo de moleque, pegam lá e vão empinar a motocicleta. Temos uma demanda no bairro Jardim São Miguel, no meio do bairro, de um grupinho de moleque que ficam sendo apoiado por pais e mães e ficam empinando motocicleta, ficam fazendo essa demanda.
13: Acha bonito.
12: E a gente estamos tentando atender todos na medida do possível aí.
13: Você viu como é que diminuiu um pouco daquele abuso bicicletas motorizadas?
12: Olha, graças a Deus, né? Eu graças moro,
13: a Deus.
12: Eu não estou aqui para falar de cidade, mas eu moro em outra cidade e eu vejo a outra cidade lá na onde eu resido que ainda existe essa maldição, que essas bicicletas motorizadas feitas de forma artesanal, o barulho e o transtorno que aquilo causa na vida dos seres humanos. E quando eu falo até para minha esposa que aqui em Monte Alto, graças a Deus, nós conseguimos quase que zerar, quase não se vê mais na rua, né? Aí ela até brinca comigo, fala: meu Deus do céu, não vejo a hora de ter uma guarda municipal aqui na minha cidade para estar prendendo essas maldição aí das bicicletas motorizadas.
13: Não, e o trabalho que vocês fizeram foi para salvar vidas também. Você sabe que esses adolescentes estavam abusando com essas bicicletas, viu?
12: Sim, João. Você vê, não vai muito não. Acho que faz uns 4 dias, estava vindo na rodovia e eu vi uma motocicleta vindo na contramão, uma bicicleta dessa, mas não foi aqui, foi na cidade lá onde eu resido, né? Eles vinham vindo na contramão com essa motocicleta. Eu falei: meu Deus do céu, tá colocando a vida do motorista que tá dirigindo de forma certa em risco e a dele mesmo, né?
13: Olha, aqui no SESI, que o pessoal abusa um pouco, é sempre às 11h30 da manhã e às 16h30. Os pais não respeitam a sinalização e acabam estacionando em lugar proibido.
12: Perfeito.
13: Manda uma viatura lá para você ver só que vai começar a usar a caneta também.
12: Nós já vamos colocar aí na nossa planilha aí de trabalhos aí para estar sendo executada aí no próximo plantão aí, já está executando esse trabalho aí para a gente estar orientando esses pais aí de uma forma não muito legal.
13: Certo, nós estamos recebendo aqui vários. Depois até, inclusive, eu mostro para o Jefferson também, que não dá tempo da gente falar todas as mensagens, né? Que nós estamos recebendo aqui, ó. Não é só motociclista, tem pais que estão dando as elétricas para os filhos que não têm noção do trânsito. Aí tem que chamar a atenção dos pais também, né?
12: Exatamente.
13: Está dando uma arma para o filho.
12: Infelizmente, né? Eu não sei quem foi o abençoado que venham aí a criar esse trem aí, né? Esse tal de bicicleta motorizada aí, mas infelizmente, e o que é pior, né? Tanto nós quanto a Polícia Militar, às vezes a gente acaba esbarrando em certas legislações, né? No que diz essas bicicletas elétricas, né? Não há ainda uma lei regulamentada que menor não pode, eu também nós vê muito disso, menores de idade circulando na via com essas motocicletas. E até não sei quantas, acho que até 1000 watts da bicicleta, infelizmente, pode pessoas sem CNH. Aí entra nesse contexto, que se nós já temos um grande problema com essas pessoas que passaram por um curso de formação para tirar sua CNH, imagina esses que não conhecem de lei, não sabem o que é um pare obrigatório, não sabem o que é um sinal, enfim. Mas todas as vezes que nós constatamos alguma irregularidade, seja com bicicleta motorizada, com bicicleta elétrica cometida por algum indivíduo, nós abordamos, orientamos e sim nós informamos o pai dessa imprudência. E a gente pegamos até pesado. Falar para ele, é melhor a gente estar vindo aqui orientar desse erro que ele está cometendo do que estar vindo aqui chamando o senhor para reconhecer o corpo dele dentro do pronto-socorro.
13: Não é pior isso? Agora está tendo uns patinetes elétricos também, né? Esses patinetes também elétricos. Mas não está tendo abuso, não. Mas tem que tomar muito cuidado mesmo. Agora, olha, o Mário Reis mandando um abraço para você, para as forças de segurança, Polícia Militar, Polícia Civil e Guarda Municipal. Que essa parceria melhora muito a segurança na cidade, né, Jefferson?
12: Monte Alto é referência, né, João? Monte Alto é referência nesse trabalho integrado. Inclusive, estávamos nós aí, juntamente com a Polícia Militar, né, num certo ponto aqui da cidade, né, combatendo um tipo de crime aí, que era o tráfico de drogas. Estávamos juntos nesse local, né, para tentar pegar esses indivíduos. Né? Então, esse trabalho integrado entre a Polícia Militar, a Guarda Civil Municipal e a Polícia Civil, ele é muito forte aqui na cidade.
13: Certo. Ô, Jefferson, muito obrigado pela sua presença aqui. O trabalho que a Guarda faz sempre é bom, sempre divulgar. Você vê a participação dos munícipes. Participo aí porque acredito no trabalho da Guarda Municipal, sim, que faz um excelente trabalho em nossa cidade. E uma boa tarde para você.
12: Boa tarde, João. Boa tarde a todos.
13: Nós voltamos já já.
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1: Agora são 11 horas mais 59 minutos e a Polícia Civil deflagrou aí a Operação Ouro Reverso 2 com o objetivo de desmontar um esquema criminoso envolvendo ouro proveniente de furtos e roubos na capital paulista. Ao todo, são cumpridos aí 4 mandados de prisão e 28 mandados de busca e apreensão, além do bloqueio de aproximadamente 34 milhões de reais em bens ligados às pessoas que estão sendo aí investigadas, principalmente na questão de alianças de ouro que foram furtadas, principalmente na capital. A investigação busca identificar a responsabilização aí de todos os envolvidos em uma cadeia criminosa, desde os responsáveis pelos crimes até pessoas que são intermediárias e até mesmo empresas que compram, são os conhecidos receptadores. Essas empresas, elas compram esse ouro, né? Por exemplo, uma aliança que foi furtada, que foi roubada, é entregue para essas empresas, eles acabam derretendo, né? E eles compram a preço lá embaixo, né? Baratas, realmente. Eles derretem e acabam revendendo o material de origem criminosa. A operação conta com o apoio, inclusive, da Receita Estadual, responsável por auxiliar na fiscalização da regularidade das empresas investigadas, além da Caixa Econômica Federal. Com relação ao bloqueio de bens, está em torno aí de 34 milhões de reais dentro desse esquema de receptação que está acontecendo em São Paulo.
2: Nós recebemos aqui que na Avenida Antônio Forchato, nesse final de semana, tinha bicicleta motorizada. Já passamos para a Guarda Municipal também, certo? Essas são as informações. Outra denúncia é que naquela rua João Coelho, a rua João Coelho é aquela que você sai do Baby Barione para pegar ali a Avenida Marcos Salvador, certo? Alguns veículos ficam estacionados na calçada. Já passamos para a guarda também, a guarda está no local. Veículo se vai em cima da calçada, claro que vai receber, será autuado e será notificado, recebendo multas também. Muito obrigado pela informação.
1: Integrante da Comissão Interna de Prevenção de Acidentes de Trabalho e assédio da Fundação Assistência de Servidores do Ministério da Fazenda, o analista financeiro Roberto Mourão, de 45 anos, teve uma condenação por stalking e uma medida protetiva vigente por acusação de agressão contra duas ex-companheiras, né? Não deu certo mesmo. Roberto foi empossado como membro da comissão no ano passado, exatamente um mês após ser condenado a 10 meses de prisão por perseguir e violar ordens judiciais contra a ex-esposa e utilizou aí medidas protetivas após um episódio de violência contra ela durante

0: o casamento. Ele cumpriu aí a condenação em regime aberto. A condenação que foi embasada no descumprimento de medidas protetivas que ocorreu em 3 ocasiões distintas, além do crime de stalking. De acordo com a sentença proferida em outubro do ano passado, o réu utilizou e-mails para contatar a ex-esposa, mesmo ciente da proibição judicial de aproximação e também de contato.
1: Compras e vendas de carros usados poderão ter transferência pelo aplicativo da CNH.
2: Formalizar a compra e venda de um carro usado no Brasil poderá ser feito de forma totalmente digital pelo celular. O Conselho Nacional de Trânsito publicou na semana passada a regulamentação do novo processo eletrônico de transferência veicular, que vai reunir o registro da venda, a assinatura dos documentos, a consulta e o pagamento de taxas e débitos no aplicativo CNH do Brasil. Vale ressaltar que a transferência de veículos já pode ser realizada de forma online, mas em sistemas e etapas distintas. A novidade é que os procedimentos ficarão integrados em um mesmo fluxo eletrônico vinculado ao Renavan do veículo. Importante dizer também que a vistoria veicular obrigatória continuará fazendo parte das exigências para validar a troca de proprietário. A ferramenta, que reunirá todas as etapas em um só ambiente digital, ainda está sendo implementada pela Secretaria Nacional de Trânsito, sem uma data oficial para o lançamento, por enquanto. E enquanto a atualização do aplicativo não é finalizada, os condutores podem acompanhar prazos e orientações diretamente no portal de serviços da Senatran. Da Rádio 2, Milena Abreu.
0: Agora são 12 horas mais 4 minutos e a Fiocruz vai apresentar às candidaturas à presidência uma carta com 7 compromissos para a saúde nas eleições deste ano. Entre as propostas está elevar o investimento público em saúde a 7% do PIB até o final do próximo mandato. O número flutua por volta de 4% atualmente, ou seja, o aumento na questão da saúde. O documento defende também o fortalecimento do SUS, que é o Sistema Único de Saúde, e o aumento da produção nacional de vacinas e na questão aí de medicamentos.
1: E a Anvisa autorizou mais de 116 mil importações de produtos à base da cannabis medicinal.
2: As autorizações de importação de produtos à base de cannabis para fins medicinais cresceram quase 30% no Brasil durante o primeiro semestre deste ano. Levantamento feito com base em dados da Agência Nacional de Vigilância Sanitária, Anvisa, revela que foram concedidas 116.372 liberações para pacientes de todo o país entre janeiro e junho, número que é praticamente 30% superior ao registrado no mesmo período do ano passado. Somente em junho foram 18.255 pedidos de importação de produtos do tipo. De modo geral, a média mensal neste ano de 2026 tem se mantido na casa das 20 mil autorizações mensais, contra 15 mil observadas no primeiro semestre de 2025. A alta aponta uma consolidação no uso desses produtos, que deixaram de ser vistos como uma alternativa pontual e passaram a integrar o tratamento contínuo de milhares de brasileiros que convivem com doenças crônicas. Importante ressaltar que, em fevereiro, a Anvisa publicou uma resolução que atualizou o marco regulatório da autorização sanitária para a fabricação e importação de produtos de cannabis para uso medicinal humano. A nova norma entrou em vigor em 4 de maio deste ano, e entre as principais mudanças está a autorização concedida a novas formas de uso de produtos do tipo, como as vias bucal, sublingual, inalatória e dermatológica, e o uso de insumos ativos padronizados, como o canabidiol com alta pureza, em farmácias de manipulação autorizadas. Da Rádio 2, Milena Abreu.
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0: Vamos falar das loterias, começando aí com a Quina, pelo concurso 7.099 e os números que foram aí sorteados. Anotem. Número 27, o número 33, o número 35, 42... e o número 59. Ninguém conseguiu acertar os cinco números. A premiação foi para R$1.500.000. Nós tivemos aí 39 apostas que acabaram acertando quatro números e que vão levar o prêmio de R$7.115,25. Lembrando que a quina estava acumulada, aí acabaram acertando e agora praticamente novamente a premiação acumulou. E sempre assim, né? Acaba acumulando, juntando dinheiro e a pessoa vai apostando. O concurso que eu estou falando é de número 7.099. Vamos para Loto Fácil. Loto Fácil e o resultado para você do final de semana e os números que foram sorteados. Anotem, número 1, o número 2, na sequência o 3, 4 e o 5, o número 9 e o 10, também o número 11, número 15, número 16, o número 17, número 21, 23, 24 e o número 25. Ninguém conseguiu acertar esses 15 números no final de semana. Premiação acumulou e uma premiação interessante, hein? R$12 milhões. Acertaram 14, 13, 12, 11 números, mais os 15 números da Loto Fácil não conseguiram. Inclusive hoje tem sorteio da Loto Fácil e também sorteio da Quina. Eu falei da Loto Fácil pelo concurso 3.769. E para a gente finalizar, Mega Sena do final de semana, o que aconteceu, como foi a premiação e teve muito dinheiro em jogo. E acabou saindo lá para uma aposta de Santa Catarina que acertou aí os seis números e levou o prêmio de R$57.261.598,09. Os números que foram sorteados da Mega, anotem: número 44, número 6, meia dúzia, número 27, o número 50, o número 2 e o número 39. Lembrando que tivemos aí apostas de outros estados, inclusive Sergipe, que acabaram acertando outros números, por exemplo, com quatro números e também com cinco números da Mega. Lembrando que amanhã tem sorteio. Eu falei do concurso 3048 da Mega Sena. Continue apostando, fazendo suas apostas e boa sorte.
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1: São 12 horas mais 3 minutos. Nós estamos recebendo denúncias que algumas pessoas estão jogando muito lixo nessa estrada que sai da Ponte do Badaró e vai lá para o lixão, para o Santo Antônio. Joga na estrada esse lixo. Tem sofá, tem entulho na estrada. Fica tão próximo do lixão. Já que você tem esse capricho de colocar esse lixo no seu veículo e jogar na estrada, vai até no lixão. Joga no lixão. Agora eu vou pedir para o Billy. Billy, por favor, passe por essa estrada aí, vê como é que está. Eu tenho certeza que você vai mandar retirar todo esse lixo aí e levar direto. Tem sofá jogado também. Jogar direto no lixão. A pedido dos moradores que têm propriedades aí nessa estrada e tem várias chácaras também, eles estão denunciando.
0: O nome da operação da Polícia Federal contra Lulinha está incomodando o entorno de Lula, né? Está causando um incômodo nas pessoas aí próximas do presidente. O nome escolhido pela Polícia Federal para uma das frases da operação, ou as fases da operação contra Fábio Luiz Lula da Silva, ou Lulinha, e também a empresária e lobista Roberta Luxinger, a frase que quebrou o sigilo de Lulinha e Roberta para apurar o suposto crime de lavagem de dinheiro, que foi denominada pela Polícia Federal Operação L. No que lulista, ou muitas vezes as pessoas que sabem disso, né, leram com aquela referência indireta daquela frase, né, faz o L, ou seja, está causando um incômodo com relação a essa frase que foi colocada através da operação da Polícia Federal como L.
1: Feminicídios apresentam pequena queda de janeiro a julho deste ano.
10: Número de feminicídios no país apresenta queda nos primeiros 7 meses do ano. A redução foi de 3,2% em relação ao mesmo período de 2025, de acordo com dados do Sistema Nacional de Informações de Segurança Pública. De janeiro a julho, 848 mulheres foram vítimas de feminicídio. No ano passado, 876 foram mortas pelo simples fato de serem mulheres. Das 5 regiões brasileiras, 3 tiveram redução. A maior ocorreu no Nordeste, de 14,4%. Na sequência, vem a região Sudeste, com queda de 4,7%, e a Norte, diminuição de 1,2%. Já nas outras 2 regiões, os casos aumentaram. No Sul, a alta foi de quase 15%, e no Centro-Oeste, de 7,3%. Na média, o maior patamar de feminicídios foi registrado em março, com 141,8 vítimas. Por estados, os que apresentaram a maior redução no assassinato de mulheres foram Rondônia, Piauí, Maranhão, Acre, Roraima e Distrito Federal. Da Rádio 2, Fabiola Altran.
0: Agora são 12 horas mais 16 minutos e o Ministério dos Transportes atualizou o aplicativo CNH do Brasil. Né? Muita gente tem esse aplicativo, é importante e você tem acesso aí a muitas coisas. Com essa mudança, a plataforma passa a reunir informações que permitem aos motoristas verificar quando passaram por um pedágio do sistema FliFlow. Né? Falando em FliFlow, em breve, né, o pedágio aqui da Serra, sentido Aparecida, sentido Vista Alegre do Alto, vai estar com esse sistema. É o pedágio sem cancela. Você passa, aí você tem que entrar no aplicativo, ou se você tiver o Sem Parar, ou o Connect Car vai realmente registrar, e você tem que pagar através de Pix, no caso, através do cartão, ou seja, você tem que se virar, né? Vai ter que entrar nesse tipo de aplicativo. Para o ministro dos Transportes, revelou que entre todas as concessionárias que operam o sistema FreeFlow no Brasil, apenas uma ainda não está integrada a essa plataforma, responsável aí pelo Rodoanel em São Paulo. Como sequência, as multas por não pagamento da tarifa pelo sistema FreeFlow não poderão ser aplicadas e a homologação aí para o uso da tecnologia será revogada. Para entrar as passagens pelo FreeFlow, o motorista precisa aplicar, né? Ou seja, abrir o aplicativo CNH do Brasil, tocar na opção Veículos, escolher e tocar Veículos dentro do que pode a opção aí Pedágio Eletrônico.
1: A Secretaria da Saúde pede o comparecimento com a máxima urgência do Cláudio Nunes de Oliveira e da Eliana Borges de Campos. É que os exames foram agendados para amanhã, dia 25. Vocês precisam comparecer ainda hoje na Secretaria da Saúde. Por favor, o Cláudio Nunes de Oliveira e a Eliana Borges de Campo devem comparecer ainda hoje na Secretaria da Saúde. Vou repetir, é que os exames estão agendados para amanhã e que vocês precisam comparecer hoje ainda na Secretaria da Saúde. Bom, são 12 horas mais 19 minutos. 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
7: Araraquara, segunda-feira, 24 de agosto de 2026. Lua crescente regular para pesca até o próximo dia 27.
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7: Amigo motorista, a velocidade que emociona é a mesma que mata.
8: Como é que é?
7: Ao assumir o volante, seja motorista, seja responsável. Respeite a vida, obedeça a sinalização.
8: Deixa comigo.
7: Vai e volte vivo e não engavetado no rabecão.
9: Ai, tio, que medo desse labecão.
10: Ô, João Batista, e o acidente lá da Rondon?
7: Mais uma vagnão. Na última quinta-feira, por volta das 15 horas, um motorista, um japonês de 77 anos, conduzia uma caminhoneta Toyota Hilux na cor preta de Campo Grande, lá no Mato Grosso do Sul. A esposa dele, Dona Yoko, de 75 anos, também viajava no veículo. A Hilux transitava pela SP-300, rodovia Marechal Rondon. Pista dupla, reta, tempo bom. Seguia pela pista oeste, sentido capital interior. O casal visitou uma filha que é médica na capital paulista e voltava para casa lá em Campo Grande, no Mato Grosso do Sul. Quando chegou no quilômetro 636 mais 900 metros, no fim da pista, em Andradina, lá na margem esquerda do Rio Grande, região oeste paulista, o motorista perdeu o controle da direção, foi para lá, veio para cá, entrou no acostamento, entrou na braquiária, rodopiou e capotou várias vezes. A caminhoneta ficou destruída, eu vi a fotografia. O casal ficou ferido, foi resgatado e levado ao hospital de Andradina. Mas a idosa, a Dona Yoko, não resistiu aos ferimentos e morreu no hospital. Para Dona Yoko, a viagem só teve ida e nunca mais haverá volta. O rabecão transportou o corpo ao Instituto Médico Legal em Andradina. O policiamento, a concessionária, bombeiros, SAMU e os peritos atenderam a ocorrência e prestaram a japonesa Elisa Yoko Kamashiro Miaira, de 75 anos, sua última continência. 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
11: JB, qual é a frase de para-choque para esta segunda-feira?
12: Segura de hoje!
7: Zezé é a única mulher que andou na linha. O trem pegou.
13: Vixe!
14: Não, barbaridade!
15: Mas isso não é justo.
7: Obrigado pela audiência. Boa semana pra você.
16: Obrigado. Tchau, tchau.
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7: Amigo motorista, tenha uma excelente viagem pelas veias e carpetes viários deste imenso Brasil.
18: Brasil!
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21: Para falar sobre Brasileirão, Palmeiras goleou Vasco e aumenta a vantagem na liderança. Roberto Ferretti.
22: Palmeiras atropela o Vasco e volta a abrir vantagem na liderança do Brasileirão. Ontem, pela 24ª rodada, o Verdão entrou em campo ciente do tropeço do vice-líder Flamengo, que no sábado perdeu para o Cruzeiro por 2-1. Após levar sufoco no primeiro tempo, que terminou 0-0, o Palmeiras voltou com tudo na segunda etapa e goleou por 4-1. Agora o Verdão soma 51 pontos, 6 a mais que o Flamengo, que tem um jogo a menos. Já o Vasco, em crise, está na vice-lanterna. Aliás, a vida dos clubes grandes que lutam para não cair segue complicada. O Inter em casa ficou no 0-0 com o Atlético Mineiro e é o primeiro time fora do Z4. Ele tem os mesmos 25 pontos do Grêmio, que perdeu para o Red Bull Bragantino por 1-0. O Santos, com 26 pontos, ficou no 1-1 em casa com o Mirassol, primeiro time do Z4 e que tem 24 pontos. Apenas 2 a menos que o Peixe. E o São Paulo, derrotado por 1-0 no sul do país pela lanterna Chapecoense, agora está a apenas 3 pontos da zona da degola e entrou de vez na briga contra o rebaixamento. O fim de semana de Brasileirão ainda teve Fluminense 2, Remo 1, Coritiba 2, Corinthians 1 e os 2-0 do Bahia para cima do Vitória no Clássico Baiano.
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2: Vamos almoçar?
3: Agora.
2: A todos, uma boa tarde.
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6: E aí? Tudo bem? Começando mais um Toque de Mulher. Você ouve a partir de agora, tá? Seja muito bem-vinda.
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6: Hoje eu começo falando das rugas na testa. Por que será que elas aparecem, hein? Essa pequena ruga que aparece verticalmente entre as duas sobrancelhas tem tudo a ver com as expressões faciais realizadas com muita frequência. Trata-se mais concretamente de uma linha de expressão bem mais comum em pessoas que franzem a testa constantemente após realizar esse gesto. Os músculos das sobrancelhas se contraem de forma repetitiva, fazendo com que a pele dessa zona acabe enrugando. Além disso, é possível que seja bem mais notável ou que as rugas entre as sobrancelhas apareçam também devido ao processo de envelhecimento natural da pele. À medida que vamos fazendo anos, a produção de colágeno e elastina vai se reduzindo e, como consequência, a pele perde elasticidade e flexibilidade, com a consequente formação de rugas e o aparecimento da flacidez.
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6: Fique por aqui, porque eu já volto com mais dicas.
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3: Muito bem. E aí, gente? Tudo tranquilo? Tudo na paz? Maravilha. Fico feliz demais. Segunda-feira, dia 24 de agosto de 2026. Eu quero você feliz, contente. E eu sou o Caí Cristiano junto com você. Calor demais. Meu Deus do céu, que loucura, hein? Muito quente, mas importante você sempre ficar com a gente, beber bastante água, faz bem, precisa, faz bem para a saúde, enfim, tem que se cuidar, né? A verdade é essa. Bom, começou tudo de novo, graças a Deus, e o legal tudo isso, fico muito contente, sempre aí falar com você, sentir sua presença, você participando, mandando o seu alô, é muito legal mesmo, viu? Gostou fazer parte da sua família de coração? Agradeço sempre você pelo carinho, tá legal? E vamos que vamos!
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3: O som de Carmetade, boa demais, hein? Viajando pelo tempo, nunca vou deixar você! Agora, 1 e 1, boa tarde, segundou!

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5: De volta, 1:13. Uma ótima tarde para você, ligando, participando, mandando o seu alô. Que delícia, que gostoso. Sempre é muito legal sempre falar com você. É maravilhoso sentir a sua presença. E agora chegando o som de Só Pra Contrariar, Interfone. Aqui... na Nova Cultura.

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2: Agora, 1h27, boa música, né? Arrebenta, Super Som de Peninha, só eu e você. E você ligando, mandando seu alô. A tarde é muito bacana quando aí eu sinto seu carinho, a sua presença é muito legal. Sempre falar com você, você feliz, de bem com a vida, eu fico muito contente. Ó, daqui a pouco eu volto com muito mais. Não sai daí, fique com a gente e vai participando, combinado?
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3: De volta com mais dicas pra vocês.
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3: O Toque de Mulher está de volta falando sobre o abacaxi. O abacaxi contra o envelhecimento da pele. Há inúmeros benefícios do abacaxi quando o incorporamos na nossa dieta, mas ele também pode ser usado de forma tópica, isso é, aplicando diretamente sobre a pele para aproveitar as suas propriedades, que também podem ser úteis de forma externa. De fato, um dos usos mais populares dessa fruta baseia-se no combate ao envelhecimento prematuro da pele, pois ela é uma grande fonte de antioxidantes, elementos que são capazes de lutar contra os radicais livres, que são responsáveis pelo envelhecimento. Os antioxidantes que tomamos por meio da alimentação conseguem reduzir a presença dos radicais livres e, portanto, conseguem impedir que as nossas células se danifiquem por dentro, ficando com uma boa aparência por fora. Também ajudam a manter-nos protegidos de doenças degenerativas, como cardiopatias, artrites, etc. A vitamina C que essa fruta contém é o nutriente essencial que os antioxidantes nos trazem. Ela previne o envelhecimento das células e, portanto, o envelhecimento da nossa pele. Por tudo isso, introduzindo abacaxi nos nossos tratamentos de beleza, estamos também travando a passagem do tempo, conseguindo uma pele bem mais jovem e sem rugas.
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3: Daqui a pouquinho mais dicas. Não sai daí que eu volto já já.
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6: Muito bem, 1:31. Agora chega no som de Zeca Baleiro, Lenha.

0: bom demais, é o som de Titãs, aluga-se! Agora 1h42, uma ótima tarde pra você ligado com a gente, bacana, que legal! Mas amigo, tinha o som de Lobega, rolou também o som de Zé Cabaleiro, Lenha, só começo de muita música boa, bacana, principalmente você ligando, participando, mandando o seu alô, mandando o seu abraço do jeito que eu gosto, ser feliz, bem com a vida, vamos juntos! E aí, tranquilo, sob controle? Ah, maravilha, né? Só começo, segundou. Segunda-feira, meu amigo. Promete muita coisa boa. Vamos juntos.
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0: 1h46, uma ótima tarde. Segunda-feira, dia 24 de agosto de 2026. E lógico, você ouvindo sempre a melhor música. Você com a gente, mandando o seu alô, mandando o seu abraço. Um alô especial para a Jussânia, que está ligada com a gente. Uma ótima tarde para você, querida.

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2: E aí, gente, beleza? Tudo bem? Agora são 2:03 e você ligado com a gente, ouvindo sempre a melhor música, nesta segunda-feira, dia 24 de agosto de 2026. Lógico, você ligando, você participando, mandando o seu alô, mandando o seu abraço. Fique bem à vontade, agora chegando essa aqui, viajando pelo tempo, o som de Rádio Tax, Sanduíche de Coração, vamos curtir? Você e eu, sou o Kaique Cristiano, vamos juntos.

0: O som de Jota Quest, boa demais, hein? As dores do mundo, agora são 2 horas e 15 minutos, 2 e 15, uma ótima tarde pra você. Mas também o som de Maria Santana rolou pra você, Rádio Táxi, só o começo, hein? Tem muita música boa, fique com a gente.
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6: Agora são 2:19, 2:19. O Rapa, o que sobrou do céu?

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0: Boa demais, né? Linda música, Zizi Fosse, Asa Morena, antes também o som de Madonna, rolou também o Rapa, tudo isso, só começo, tem muita música bacana. Um abraço pra você também do comércio, você de toda a região, o nosso alô bem especial, viu?
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1: E aí, tá em casa? No trabalho? A gente segue com mais dicas pra vocês. Se liga.
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1: Máscara para limpar a pele. Se o que quer é limpar a sua pele e reduzir a presença de espinhas, acne ou cravos, não há nada melhor do que preparar uma máscara de mel e abacaxi para obter um rosto mais limpo e depurado, além de profundamente hidratado, graças às propriedades humectantes do mel, que também contribui para uma cicatrização bem legal. Você vai precisar de uma colher de sopa de mel ou uma colher e meia de sopa de suco de abacaxi. Misture ambos em um recipiente e, quando estiverem bem homogêneos, aplique essa pasta sobre o seu rosto, tentando repartir bem todas as zonas, exceto o contorno dos olhos e lábios. Deixe atuar por 15 minutos e depois enxague. Pode repetir esse tratamento uma vez por semana e, pouco a pouco, você vai notar a diferença.
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1: Daqui a pouquinho eu conto mais dicas para vocês. Fiquem ligadinhas, tá?
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3: 2:37. Alô, minha amiga Sônia. Beleza, querida? Que tarde bacana, né? Tudo bem por aí? Obrigado, viu? Sempre acompanhando, ouvindo a gente. E você que ligou agora também, aumente o volume. Você do comércio. Alô, motorista. Obrigado pela carona. Vamos juntos. Obrigado mesmo, muito legal sempre contar com você no seu carro, né? Enfim, você de sítio, chácaras e fazendas, também o nosso alô, por Iglesias, mal acostumado.

0: boa demais, né? Paralamas do Sucesso, 2 horas e 45 minutos, 2 e 45. Daqui a pouco eu volto, já já, rapidinho.
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0: 2:58.
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7: De volta com muitas dicas aqui no Toque de Mulher.
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7: Máscara hidratante de glicerina e mel. Há muitos fatores que podem causar secura na pele. Além disso, à medida que vai passando o tempo, ela vai envelhecendo, e isso é normal, tornando-se mais opaca e perdendo a elasticidade. Por isso que é tão importante nutrir e hidratar a pele periodicamente com ingredientes que ajudem a mantê-la umectada, suave, luminosa, flexível e sem rugas. E um dos melhores tratamentos que você pode utilizar para isso é a máscara de glicerina e mel. Pois essa última permite restaurar a pele, prevenir o envelhecimento e hidratar a pele desde as camadas mais internas. Você vai precisar de 2 colheres de sopa de glicerina líquida, 1 colher de sopa de mel. Em um recipiente, misture a glicerina com o mel e mexa até os dois se integrarem por completo. Aplique sobre a pele do rosto antes de se deitar. Massageie com suavidade e deixe a noite toda. Dessa forma, terá tempo suficiente para secar e atuar favoravelmente. Na manhã seguinte, enxague com bastante água morna ou fria. E pronto!
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7: Gente, se liga, tá? Eu volto já já com mais dicas pra vocês.
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2: 3:04. Boa tarde para você, segunda-feira, dia 24 de agosto de 2026.

0: Bom demais, né? Super som de Vanessa da Mata. Boa sorte. Essa rolou muito mais pra você daqui a pouco. Tá, volto com as músicas. Não sai daí, rapidinho. Mas já agradecendo você que está ligado com a gente, mandando o seu alô, mandando o seu abraço. Fique bem à vontade. Que legal, que bacana. Sempre aí falar com você, meu amigo, minha amiga. E também lembrando, por aqui com a gente, você conhece, lógico, Real Mix, uma loja maravilhosa, esperando você, produtos a R$1, isso existe? 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
6: Agora são 3 horas e 18 minutos. 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

0: o som de Ed Mota, Colombina. Agora são 3 horas e 30 minutos. Tudo bem por aí? 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
4: Agora são 3 horas e 36 minutos. 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Agora chegando o som de Bidis, em nome da loja Real Mix.

0: Essa música tem como ficar parada de jeito nenhum, não. Som de Rude. Agatanga, agora são 3 horas e 42 minutos. 3h42, boa tarde pra você. 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
1: De volta. Compartilho muitas dicas de beleza e dicas de casa.
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1: Voltamos com o Toque de Mulher e agora vamos com as dicas de casa. Como manter os vidros e espelhos da sua casa sempre limpos. Primeiramente, manter os vidros do espelho sempre limpos é um desafio, né? Ainda mais quem ama possuir uma decoração dessa casa, assim cheia de vidro, cheia de espelho. Além de exigirem uma atenção bem especial por serem objetos de uso cotidiano que revelam facilmente as sujeiras, desse modo é necessário aprender a limpar com todo cuidado e com todo zelo. Para que você tenha sempre o vidro ou espelho da sua casa limpo, é preciso ter uma rotina de limpeza. Com isso, você precisa manter uma higienização em dia. Passe pelo menos um pano no espelho por dia com uma substância que não prejudique o vidro. Portanto, a sua casa vai estar mais limpa do que nunca. Para você ter uma limpeza profunda, é preciso que faça esse procedimento pelo menos uma vez por semana, utilizando água e detergente com esponja macia. Utilize a substância para limpar o vidro e esfregue com cuidado para não riscar.
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1: Ai, que peninha! Esse foi o nosso último bloco, ó, mas não fica triste, tá? Nesse mesmo horário a gente volta com muitas dicas para você. Um beijo grande, um abraço bem forte e até lá!
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1: Agora são 3 horas e 50 minutos. Uma ótima tarde para você. 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E agradecendo mais uma vez pelo carinho, pela audiência, segundona linda demais. De manhã, Naélio, logo de manhã está aquele frio, depois esquenta. Meu Deus, está 11 graus hoje. Você sentiu frio?
2: Vixe!
1: Ai, cada pergunta, não, fala sério. Ai, ai, ai. É, calor. Ai, vai, passa um pix aí, fica certo, vai. Ih, que isso. Ai, não fala isso não, fala isso não. Se falar de pix, não vai abrir uma caixinha já, viu? Um abraço, gente.

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2: Opa, já cheguei, segunda-feira, ufa, até que enfim, chegou a segunda-feira. Estava morrendo de saudade de falar com você nesta segunda-feira, tá bom? Quero que você também esteja assim como eu estou, com vontade de falar com você. Hoje é 24 de agosto, ano 2026, com apresentação de Hélio de Pontes, mas você vem comigo até às 18 horas com a boa música sertaneja. E você pode participar através do WhatsApp, que é 3242-1258, ou ligando no mesmo 3242-1258. E o programa Porteira Velha tem uma gentileza das seguintes empresas:

diferente, abrindo com duas músicas, tá bom? Duas músicas novíssimas, você vai gostar, ó. Amor de Pescador, César e Paulinho, meu Deus do céu, hein? E depois, Gian Giovanni, como é que é beber água? Ah, vamos ouvir essa letra, como é que é então? Vamos ver como é que funciona. Amor de Pescador será a primeira. César e Paulinho, duas músicas novas, mas top mesmo. Curte aí na Nova Cultura FM 90.1. 4

0: Ai, ai, ai, 16 horas e 6 minutos, você curtiu aí Amor de Pescador, César e Paulinho, como é que bebe água, Gian Giovanni, você sabe como é que bebe água? Vai aprendendo aí, tá bom? E o programa Porteira Velha já começou bem hoje, hein? 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Essas empresas com o programa Porteira Velha, atendendo lá de Jaboticabal, Sr. Orlando, forte abração. E aí, gostou da música, Sr. Orlando? Gostou, né? Aquele abração. Tá mandando aí pro Zoom também, seu Orlando que tá falando comigo. É o Zelão de Jaboticabal, também o pessoal da Unesp. Alô, pessoal aí da Unesp, curtindo aí o programa Porteira Velha, aquele abraço. Porque tá falhando garganta, hã? Não é pra falhar, não. Tem que ficar firme. E pro Sérgio Luiz também e a Vera, aqui de Monte Alto, curtindo aí o programa. Seu Orlando perdeu a música Cobrança da Natureza, Dorival Neves e Alex. E atendendo agora o Felipe. Boa tarde, Felipe. Como é que você tá,
1: galera? Boa, Elinho de Campos. Boa
0: tarde. Elinho de Campos, Felipe. Na Nova Cultura.
1: Um foi boa pra essa, nós aqui, ó, na avenida. Manda pro Coruja, manda pro Chico Mini Boga. Alô, manda pro Coruja. Juan, manda pro Bocinho, é assim, Boca Torta. Faz. Pro Rony Zard Bomba. Pro Olavo também.
0: Quem mais?
1: Manda também pra Turma do Mineiro. O Mimi. Manda também pro Totó, pro Kaká. Beleza? Toca uma, manda uma queima do alho aí pra nós.
0: Mando.
1: Beleza?
0: Ronaldo Viola e João Carvalho. Vou falar com a direção pra mudar meu nome, tá bom? Hélio de Campos, na Nova Cultura FM 90.1. Será que pega, senhor Orlando? Pois o senhor me fala. Primeira música, Cobrança da Natureza. Dorival Neves e Alex. E depois a queima do alho. Quem canta? Vou esquentar a garganta, direção. Ronaldo Viola e João Carvalho.

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3: 16 horas e 18 minutos é o programa Porteira Velha, atendendo agora a Celita lá de Ariranha, pela primeira vez participando do programa Porteira Velha. Seja bem-vindo, viu, Celita de Ariranha. Boa tarde, Celita.
6: Oi, Rádio Nova Cultura.
3: Oi.
6: Aqui é Celita, estou falando aqui de Ariranha. Gostaria de pedir uma música, Zezé de Camargo Luciano, Garoto de Rua. Ofereci para minha mãe aí na Chácara das Areias, pro meu tio Arlindo do Bar, para vocês, e pro meu amor Alex. Um abraço.
3: Valeu, Celita. Aquele abração. Obrigado por participar aqui da Nova Cultura FM em 90.1. E atendendo também lá de Terra Roxa. Alô, seu Felício, em Terra Roxa. Aquele abração pro senhor aí, curtindo a Nova Cultura FM em 90.1. E ele pediu a música Lourenço e Lorival, Estrada Velha. A primeira é Garoto de Rua, atendendo aí a Celita de Ariranha. Alô, Ariranha. Boa tarde.

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2: 16 horas e 31 minutos. 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Chamando para falar comigo agora a Cidinha Pocetti. Bom dia, onde que eu tô com bom dia? Boa tarde, Cidinha.
5: Oi, Hélio.
2: Mamma mia.
5: Tudo bem?
2: Tudo
5: Oi,
2: jóia.
5: Cidinha Pocetti. Gostaria de ouvir uma música com Gian Giovanni?
2: Qual delas?
5: Você em Minha Vida.
2: Você em Minha Vida.
5: Vai para todos que estão curtindo, Hélio. Abraço, bom trabalho.
2: Obrigado, Cidinha. Boa tarde e uma ótima semana para você e todos os seus familiares. E atendendo agora, lá de Taquaritinga, Maria Rosa quase caiu da cadeira. Hora que eu falei, bom dia. Não é bom dia, Hélio, é boa tarde. Porque ela me falou bom dia também. Você vê como que é o cérebro da gente? Como que é? Ei, Maria Rosa, aquele abração em Taquaritinga, curtindo aí o programa Porteira Velha, e ela pediu a música Dois Passarinhos com Alan e Aladim, mandando a todos que estão curtindo aí a Nova Cultura FM em 90.1. Vamos ver que o Zoom de Jaboticabal tem para falar comigo. Boa tarde, Zoom!
6: Boa tarde, Eric.
2: E aí, garoto?
6: Falar com você, é o Zoom de Jaboticabal. Senhora, você tem a Nuvem Espada com Zita Carreira e Carreirinho?
2: Duas espadas?
6: Mandar modão pro Isso Del Vecchio, o locutor de Monteata aí, o Sérgio Luiz.
2: Bem.
6: O seu Orlando. E para todos os seus ouvintes. Falou, meu amigo. Um abraço do Zoom, tudo de bom.
2: Valeu. Você e Minha Vida, Gian Giovanni. E depois Dois Passarinhos. Vou procurar aqui, Zoom.

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2: 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Forte abraço, Murilo, e todos os seus familiares aí curtindo o programa Porteira Velha.
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2: 16:49, é o programa Porteira Velha, atendendo agora o Sidão, lá de Cândido Rodrigues. Alô, Sidão, forte abraço, pediu a música mandando para sua esposa e também para todos de Cândido Rodrigues que estão curtindo aí o programa Porteira Velha. Pediu a música Bença Pai, Bença Mãe, filho. Isso aí é coisa do passado. Hoje ninguém fala bença pai, bença mãe, e vai dormir e dá um beijo. Quando chegava o tio em casa, bença tio, bença tia, bença avó, bença avô. Ih, acabou isso aí, meu amigo. Não existe mais. É difícil encontrar famílias assim. Como eu gostaria, viu, de encontrar. Quando eu ia dormir, bença papai, bença mamãe, bença titio. Titio chegava, titia, e era assim por diante. E a dona, atendendo agora, a dona Santa Terezinha. E ela pediu a música Aceita Que Dói Mesmo. É, tem que aceitar que dói mesmo. Dona Santa Terezinha pediu a música com o trio Parada Dura e a saudosa Marília Mendonça. A primeira é Bença Pai, Bença Mãe, Bença Mamãe, que tá curtindo eu aí. Eu te amo, tá?

0: demais.
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1: 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Atendendo agora lá de Santa Adélia, a Cidinha. Alô, Cidinha, tudo bem? Pediu uma música mandando para sua irmã, a Maria José, do sítio São Sebastião, em Fernando Prestes. E ela está mandando também para a filha da Maria, a Débora. Alô, Débora, um beijão, ó. Ela diz que adora quando eu mando um beijo para ela. E ela gosta da música de Teodoro e Sampaio, Vestido de Seda.

minutos, é o programa Porteira Velha desta segunda-feira, dia 24. Temos mais uma segunda-feira ainda, mês de agosto, que é 31. Semana que vem, segunda-feira, termina o mês de agosto, hein? Que bacana! E o programa Porteira Velha com a

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Mandando um forte abração aí para Maria da Graça, aí no Jardim Canaã. Alô, Maria da Graça. Forte abração, curtindo o programa Porteira Velha. Que Deus te abençoe. Uma excelente semana. Fruto Proibido, João Mulato e o Pardinho.

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3: 17:16. É o programa Porteira Velha. Até logo mais às 18 horas, aqui na Nova Cultura FM em 90.1. Quero mandar um forte abração para Fátima Corintiana. Boa tarde, Fátima. Curtindo o programa Porteira Velha. Que Deus te abençoe. E atendendo lá do Jardim Tangará, a Neia. Pois, boa tarde, Hélio. Tudo bem? Gostaria de ouvir uma música, Meu Primeiro Amor. Hoje eu vou tocar essa música com Bruno e Marrone, tá bom? Curte aí, Neia do Jardim Tangará.

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1: 17 horas e 18 minutos. Forte abraço aí. É Dorival Carnevale aí de Jaboticabal. Sabe quem que ele é? O Fio da Motosserra. Alô, Fio da Motosserra. Curtindo aí o programa Porteira Velha nesta segunda-feira. E ele tá mandando um forte abração aí pro Gabriel, o Vitinho e o Lucas. Vão curtindo aí na Nova Cultura FM em 90.1. 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Tá bom, Fio da Motosserra? Curte comigo aí, ó. Pode ser Dino Franco e Moraí, pode Pôr do Sol. Música bonita.

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2: Música que esquenta. Hoje de manhã tava frio, meu amigo. Quando eu cheguei pra rádio tava 11 graus, é mole. E agora deve estar uns 27, 28. Deixa eu olhar aqui no meu celular quanto que tá neste momento a temperatura pelo meu celular. Deixa eu olhar aqui. 28 graus, é mole. De 11 para 28, haja corpinho pra aguentar. Eita, tempo maluco da cunha. Atendendo lá de Jaboticabal agora, o Wilson Delvecchio. Boa tarde, Wilson Delvecchio. Curtindo o programa lá na estação rodoviária de Jaboticabal. Pediu a música, tá mandando para o senhor Orlando, para o Zoom e também para o compositor montealtense Jesus Belmiro, que ele que fez essa música, ó. Dever do Policial, Tião Carreiro e o Pardinho. Alô, Wilson Delvecchio, aí de Jaboticabal. E aí, tá mandando também para o Fio da Motosserra. Alô, Fio, aquele abração. Curte aí em Jaboticabal, Dever de um Policial.

0: música do Jesus Belmiro aí, Dever de um Policial. É, foi verídica, viu? Jesus Belmiro que salvou a menina. Ele era policial na época. Aí ele fez essa letra. Tá de parabéns, viu? Jesus Belmiro, compositor montealtense. Um abraço aí, que Deus te abençoe. Muita saúde, meu amigo. E atendendo agora, vamos atender quem aqui? A Mariana. Mariana, boa tarde.
1: Tá, Hélio. Ô, Hélio, toca João Mineiro e Marciano, a bailarina.
0: Toco. Opa, já acabou? Assim que é bom, hein? É rapidão. Que pai bola. Forte abraço pra você que tá curtindo aí o programa Porteira Velha, Barbizão da Construção, Serralheria Moreira Alumínios e Vidros, Comércio de Fruta Tercine, Supermercado Ipiranga, 3 lojas na cidade de Taquaritinga. 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Canta comigo, João Mineiro e Marciano, a bailar.

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2: 17 horas e 37 minutos, é o programa Porteira Velha, chamando para falar comigo pela primeira vez. Seja bem-vindo, que Deus te abençoe. É isso aí mesmo, tem que chegar bastante pessoas novas aqui pelo programa Porteira Velha. Jonathan Rodrigues, boa tarde, garoto.
3: Boa tarde, Hélio Deporto, você tá bom ou não?
2: Tô bem demais.
3: Eu sou o Odair, queria pedir uma música para você aí.
2: Como?
3: Manda um abraço pro Odair Rodrigues, toda a família Rodrigues aí. Manda uma moda para mim aí do Tião Carreiro.
2: Qual moda?
3: Pode ser qualquer uma delas que está na bala da agulha aí.
2: Então vou mandar um modão para você, você vai gostar. Pela primeira vez participando do programa Porteira Velha, que Deus abençoe. Venha sempre, meu amigo. Mundo velho não tem jeito. Tião Carreiro e Pardinho.

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1: 17 horas e 44 minutos. É o programa Porteira Velha desta segunda-feira, dia 24 de agosto. Ei, Miguel Barrena, está frio lá em São Paulo. Será que vem pra cá, Miguel? Aquele abraço, ó. Miguel, fica ouvindo aí, quem vai participar comigo agora é a Rita Barrena, lá de Guaraciaba, Santa Catarina. É Santa Catarina, né? É, boa tarde, Rita.
2: Boa tarde, seu Hélio, tudo bem? Rita de Guaraciaba, Santa Catarina.
1: Acertei, hein?
2: Quero mandar um abraço a todos aí. Será que você consegue tocar aquela música, História do Tico Louco, do Baitaca, pra mim?
1: Opa!
2: Grande abraço a todos aí.
1: Forte abraço, Rita. Ei, que abração gostoso. Eu, sabe onde que eu estou? A 1200 km pela internet. Porque isso que é muito fácil, ó. Você pode acessar aí, ó, o programa Porteira Velha através do aplicativo Nova Cultura, radioculturamontealto.com.br. Ou você pode chamar na Alexa. É, chama assim: Alexa, tocar Nova Cultura FM. Ela fala: tocando Nova Cultura FM. Aí vai. Pronto, não precisa ter só radinho. Eu tô a 1200 km. Ah, aquele abraço, viu? Guaraciaba. Curte comigo aí, História do Tico Louco, Baitaca na Nova.

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1: 17:49. A Rita Barrena tá dançando lá, que é música gauchita, pra lá e pra cá. Eita, que bacana demais. E o Miguel Barrena diz que tá muito frio lá em São Paulo. Só por Deus, hein, Miguel? 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E você pode fazer parte do Porteira Velha também, hein? É só entrar em contato comigo, ó. É, qualquer hora você pede meu celular, tá bom? Um forte abração, que Deus te abençoe. Chamando pra falar comigo agora o Odair Rodrigues. Cadê ele? Tá aqui, deixa eu achar ele. Achei. Cadê? Tá aqui. Boa tarde, Odair.
2: Boa tarde, Aludefonso.
1: Como é que você tá, filho?
2: Manda o que tiver na ponta da linha pra nós aí no modão bom.
1: Mando, sim.
2: Vou oferecer pro meu sobrinho, o Jonathan Rodrigues, meu filho, o Breno Rodrigues, e as esposas.
1: É.
2: Um abraço, Hélio, pra minha filha também.
1: Como é que ela chama? Tem mais recado.
2: Pro meu sogro, Nezão. Foi guarda muito tempo aí da prefeitura na Guarita.
1: Que bacana.
2: Mandou um abraço pra ele também, o Hélio de Ponte.
1: Mando, sim. Quem tá mandando aqui também, quem tá participando é o Donizete Leite. Pois boa tarde, Hélio, tudo bem? Cheguei agora, manda um modão pra mim, pra minha esposa, a Toninha, que tá curtindo aí o programa. Tocar um modão bom, hein? Vamos ver o que o Miguel tem pra mim aqui. Boa tarde, Miguel, como é que tá a capital aí, filho?
3: Ô, Hélio.
1: E aí, garoto?
3: Hélio, eu vou falar pra você, esse Porteira Velha é demais.
1: É, demais.
3: Mas se não fosse o Hélio aí, não tinha tanta graça, viu? Eu me divirto aqui.
1: Tô vermelho aqui já.
3: Às vezes você se atrapalha na propaganda, com os ouvintes, e eu me divirto, sabe por quê?
1: É.
3: Porque parece que você tem um coração puro.
1: Sempre,
3: eu
1: amigo.
3: Conheço você pessoalmente, você é um amigão, eu acompanho você aqui. E eu quero ir para Monte Alto, próxima vez que eu for para visitar minha família, quero dar um abraço em você, mas já quero transmitir esse abraço aqui agora. Muito obrigado, viu, pelo seu carinho com a gente. E eu queria que você tocasse uma música, se der aí, se não der tempo, não tem problema, você toca outra hora. Fica a mensagem, se não der pra ir no ar, não tem problema também. Toca aí, Poeira, do Pena Branca e Chavantinho.
1: Beleza, então. Forte abraço, quero mandar um abraço também, curtindo o programa, a Terezinha Pardi, seu esposo Atílio Pardi, muito obrigado. Jeitão de Caipira, Liu e Léo, depois Poeira.

0: E assim, ouvintes, colocando um ponto final no programa Porteira Velha desta segunda-feira, dia 24 de agosto. Voltaremos amanhã, a partir das 16 horas, com o programa Porteira Velha. Tenham todos uma excelente noite e até amanhã. Tchau, tchau.
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4: 6 horas, Ave Maria. Em nome do Pai, do Filho e do Espírito Santo. Amém. O anjo do Senhor anunciou a Maria, e ela concebeu do Espírito Santo. Ave Maria, cheia de graça, o Senhor é convosco. Bendita sois vós entre as mulheres, e bendito é o fruto do vosso ventre, Jesus. Santa Maria, Mãe de Deus, rogai por nós, pecadores, agora e na hora da nossa morte. Amém. Eis aqui a serva do Senhor. Faça-se em mim segundo a vossa palavra. Ave Maria, cheia de graça, o Senhor é convosco. Bendita sois vós entre as mulheres e bendito é o fruto do vosso ventre, Jesus. Santa Maria, Mãe de Deus, rogai por nós, pecadores, agora e na hora da nossa morte. Amém. E o verbo

Vós pedimos a vossa graça em nossos corações, para que nós, que pelo anúncio do anjo, conhecemos a encarnação de Jesus Cristo, vosso Filho, pela sua paixão e morte de cruz, cheguemos à glória da ressurreição. Por Cristo, Senhor nosso. Amém. Santo anjo do Senhor, meu zeloso e guardador, se a ti me confiou a piedade divina, sempre me rege, me guarda, governa e ilumina. Amém. As almas dos fiéis defuntos, pela misericórdia de Deus, descansem em paz. Amém. Escutemos agora o Evangelho. Proclamação do Evangelho de Jesus Cristo segundo João. Filipe encontrou-se com Natanael e lhe disse: encontramos aquele de quem Moisés escreveu na lei e também os profetas, Jesus de Nazaré, o filho de José. Natanael disse: de Nazaré pode sair coisa boa? Filipe respondeu: vem ver. Jesus viu Natanael que vinha para ele e comentou: aí vem um israelita de verdade, um homem sem falsidade. Natanael perguntou: de onde me conheces? Jesus respondeu: antes que Filipe te chamasse, enquanto estavas debaixo da figueira, eu te vi. Natanael respondeu: Rabi, tu és o Filho de Deus, tu és o Rei de Israel. Jesus disse: tu crês porque te disse, eu te vi debaixo da figueira. Coisas maiores que esta verás. E Jesus continuou: em verdade, eu vos digo, vereis o céu aberto e os anjos de Deus subindo e descendo sobre o Filho do Homem. Palavra da salvação. Glória a vós, Senhor. Hoje celebramos a festa do apóstolo São Bartolomeu. O evangelista São João relata seu primeiro encontro com o Senhor com tanta vivacidade que resulta fácil incluir-nos na cena. São diálogos de corações jovens, diretos, francos, divinos. Jesus encontra Filipe casualmente e lhe diz: segue-me. Pouco depois, Filipe, entusiasmado pelo encontro com Jesus Cristo, procura o seu amigo Natanael para comunicar-lhe que finalmente encontrou a quem Moisés e os profetas esperavam: Jesus, o filho de José, de Nazaré. A resposta que recebe não é entusiasta, senão séptica. De Nazaré pode sair algo de bom? Em quase o mundo todo acontece algo parecido. É comum que em cada cidade, em cada vila, se pense que da cidade, da vila vizinha, não pode sair nada que vale a pena. Lá são quase todos ineptos. Mas Filipe não se desanima. E como são amigos, não dá mais explicações e diz: vem e vê. Vai, e o seu primeiro encontro com Jesus é o momento da sua vocação. O que aparentemente é uma casualidade nos planos de Deus, já fazia tempo que estava preparado. Para Jesus, Natanael não é um desconhecido. Antes que Filipe te chamasse, quando estavas debaixo da figueira, eu te vi. De qual figueira? Talvez tenha sido um lugar preferido de Natanael, onde acostumava se dirigir quando queria descansar, pensar,
estar sozinho.

Embora sempre baixo a olhada amorosa de Deus, como todos os homens em todo momento, mas para perceber este amor infinito de Deus para cada um, para estar consciente de que está na minha porta e chama, preciso de uma voz externa, um amigo, um Felipe, que me diga, vem e vê. Alguém que me leve ao caminho que São José Maria descreve assim. Procurar a Cristo, achar a Cristo, amar a Cristo. E a narração evangélica parece como um cumprimento da parábola do fariseu e do publicano. Humilde e sincero de coração, o publicano orava no seu interior. Meu Deus, tem compaixão de mim, que sou pecador. E hoje contemplamos como Jesus Cristo perdoa e reabilita Zaqueu, o chefe de publicanos de Jericó, um homem rico e influente, mas odiado e desprezado pelos vizinhos que se sentiam extorquidos por ele. Zaqueu, desce depressa, hoje eu devo ficar na tua casa. O perdão divino leva a Zaqueu a se converter. Ei aqui uma das originalidades do Evangelho. O perdão de Deus é gratuito. Não é tanto pela causa de nossa conversão que Deus nos perdoa, senão que acontece ao contrário. A misericórdia de Deus nos move ao agradecimento e a dar uma resposta. Como naquela ocasião, Jesus no seu caminho a Jerusalém passava por Jericó. Hoje e cada dia, Jesus passa por nossa vida e nos chama por nosso nome. Zaqueu não tinha visto nunca Jesus, tinha ouvido falar nele e tinha curiosidade por saber quem era aquele mestre tão célebre. Jesus, porém, sim, conhecia Zaqueu e as misérias da sua vida. Jesus sabia como tinha se enriquecido e como era odiado e marginado pelos seus vizinhos. Por isso, passou por Jericó para tirá-lo desse poço. O Filho do Homem veio procurar e salvar o que estava perdido. O encontro do mestre com o publicano mudou radicalmente a vida deste último. Depois de ter ouvido o Evangelho, pense na oportunidade que Deus lhe brinda hoje e que você não deve desaproveitar. Jesus passa por sua vida e o chama por seu nome, porque lhe ama e quer lhe salvar. Em que poço está preso? Assim como Zaqueu subiu a uma árvore para ver a Jesus, sobe você agora com Jesus a uma árvore da cruz e saberá quem é ele. Conhecerá a imensidade do seu amor. Já que escolhe um chefe de publicanos, quem desesperará de si mesmo quando este alcança a graça? Avisos para hoje da paróquia menor do Senhor Bom Jesus. Logo mais às 19h30, Terço dos Homens. Amanhã, dia 25, às 7 horas, missa na Basílica. Às 19h30, encontro do MEGE na Igreja Nossa Senhora do Perpétuo Socorro com o tema Combate Espiritual, o Poder do Mal, com a presença do Padre Tiago. Da Paróquia do Santuário da Nossa Senhora do Rosário de Fátima, às 19h30, Terço dos Homens, e às 19h30, Terço das Mulheres, na Capela do Divino Pai Eterno, com exposição do Santíssimo. Esta semana as missas estarão suspensas, pois o Padre Edson irá participar do 26º Encontro Nacional de Santuários do Brasil, na Basílica Nacional de Aparecida, de 24 a 28 de agosto. Caros irmãos e irmãs, encerrando este momento, rezemos pelas nossas famílias, especialmente pelas crianças,
pelos idosos e pelos enfermos. Rezemos pelos aniversariantes deste dia e também pelos agonizantes e por quem precisa receber alguma graça urgente. Que por intercessão da Virgem Maria, o Senhor bom Jesus nos abençoe. Uma ótima semana a todos e boa noite.

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5: Muito boa noite, desportistas! Hoje, segunda-feira, dia 24 de agosto. Muito obrigado, Deus, por mais essa jornada esportiva aqui pela Nova Cultura 90.1, Sistema Cultura de Comunicação. Gente, obrigado pelo carinho da sua audiência, viu? É, obrigado, Deus, né? E obrigado pelo carinho da sua audiência, que está ligadinho aí conosco do outro lado, nas redes sociais e no radinho. Um abração pra você. Hélio de Pontes, nosso parceiro santista. Não, pelo menos o Santos não perdeu, né? Mas graças a Deus não ganhou também, porque ajudou o São Paulo. Todos os times que tá pra baixo de 13º, empatou, perdeu. Aí o São Paulo não tá na zona de rebaixamento ainda, porque misericórdia. E boa noite, meu parceiro de Cultura nos Esportes, São Paulino, João Moreira Neto, Big Joe. Boa noite!
6: Boa noite, Eli, boa noite a todos os ouvintes.
5: Misericórdia de Deus, João Neto. Que nós vamos falar? Tem tanta coisa pra falar de São Paulo, velho. Tanta vergonha. Como pode, velho? A Chapecoense, a última vez que a Chapecoense venceu uma partida foi dia 25 de janeiro, João. A Chapecoense tinha 11 pontos em 23 rodadas, velho. Não ganhava de ninguém. Aí o São Paulo vai lá, mas cara, eu não sei o que falar, porque eu não consegui assistir o jogo, nem quis, e nós fomos na missa ontem também, às 7 horas na Santa Rita, o jogo começou 6h30, então não quis. Aí eu fui ver hoje, porque cara, o João Neto, a hora que acabou a missa, falou, tá perdendo, pai. Falei, não acredito, tá perdendo. Mas eu não quis nem ver. Aí hoje eu fui ver os melhores momentos, cara. Gente, como pode? Se vocês quiserem ver um show de desastre, um trem ruim, um trem assim que eu não sei, não tem explicação, assiste os melhores momentos de Chapecoense e São Paulo. O São Paulo chegava cara a cara com o gol e metia pra cima, metia pra fora. Cara, um time fraco, sem armação, displicente, sem vontade. E não tem explicação pra isso, velho. Sabe por quê? Eu vou falar aqui pra vocês por quê. Porque, cara, é um time milionário. Ó, oh, que time, onde foi que o Marco Furini falou pra mim que o teto é 250 mil, Marco Furini? Só manda aqui que você falou lá na festa de Bitirama, sexta-feira, o primeiro dia. O time que você falou que oh, o teto salarial é 250 mil. Quiser jogar, joga. Não quiser, vai embora. Quer ver, ó, que eu vou falar pra vocês? Presta atenção nisso aqui, Big Joe, ó. Eu peguei, mandei até lá na torcida independente aqui de Monte Alto. Porque é uma vergonha isso, cara. É uma vergonha. Olha isso, ó. Lucas Moura. Vagabundo sem vergonha que não joga. Ah, é. Se identifica com o clube, tem amor no clube. Ganha 1.700.000 por mês, velho. Quase 2 milhões por mês. E não joga. E os caras renovam com ele. Renovou. Jonathan Caleri, 1.400.000 por mês. Fingiu contusão. Pode até ter torcido, mas não foi pra tudo isso. Porque o time tava uma draga e aí ele saiu. Acabou de renovar. O Wendel, 860 mil por mês, Big Joe. Marcos Antônio, 800 mil por mês. O Marcos Antônio, velho. Que não é, é um camisa 10, é um volante que sabe armar, sabe conduzir a bola, tem um bom passe, mas não é um 10. Luciano, gente, Luciano, 700 mil por mês, cara. Esses caras têm que sair tudo do São Paulo, principalmente Caleri, Luciano, principalmente Lucas Moura, velho. Pelo amor de Deus, Arboleda, 700 mil por mês. Vitor Sá, 700 mil por mês. E em 2027, vai ganhar agora, 2026, a partir de janeiro vai ganhar 1 milhão por mês. Vitor Sá, João Neto. Arthur, 650 mil por mês. E o Botafogo paga metade, porque ainda não negociou, tá de empréstimo. Sim. Mas o São Paulo paga aí 350 mil por mês, por exemplo. Não é tão alto. Perto dos outros. Cauli, 620 mil por mês. Ferreirinha, 600 mil por mês. André Silva, cara, onde esse cara vai ganhar isso, velho? Onde que o Luciano Caleri, o Lucas Moura vão ganhar isso? Isso é corrupção, velho. Igual acontece no Santos, no Corinthians, cara. Não é possível. Ferreirinha, 600 mil. André Silva, 400 mil. Rafael Tolói. Os caras estão pagando 400 mil por mês pra ele, cara. Bobadilha, 300 mil. Enzo Dias, 350 mil. O Newton Júnior, Big Joe, 300 mil por mês, cara. Danielzinho, 280 mil por mês. Danielzinho é um cara sensacional. Ele vinha tendo com o Crespo uma sequência muito boa e ele falou a respeito disso. Eu respeito o treinador, é a opção dele, mas você só vai conseguir jogar bem se você tiver uma sequência de jogos.
6: Exatamente.
5: Se você joga um jogo e fica três sem jogar, joga um jogo 30 minutos e sai, joga um jogo meio tempo e sai, e no outro jogo você não joga, você não tem uma sequência. Para você começar a desenvolver um bom futebol é de três jogos para frente, na sequência. A hora que você embala cinco, seis jogos, você começa a desenvolver melhor seu futebol, a ter uma noção melhor de campo, mas é jogando, não é treinando. E não tem, sequência de jogos, o Dorival. Pelo amor de Deus, Dorival Júnior, gente. Nossa Senhora. André Buta, velho. O Buta, que não sabe passar e não sabe cruzar. Até seu avô joga melhor de lateral direito com 78 anos do que o Buta. 250 mil por mês. Lucas Ramon, 180 mil por mês. E o Cedric, que tem contrato até 2027 e não aceita abrir mão do contrato, e ninguém quer o Cedric, não. Ganha 120 mil por mês. Ele falou, eu saio, só que o São Paulo tem que me pagar o contrato integral. Por que que eu vou sair sem receber? Vocês querem me mandar embora, vocês me pagam ou vocês me vendam. Eu não vou abrir mão do ano, esse resto de ano e o ano que vem inteirinho, por causa que vocês não querem mais usar. E tá treinando separado. Mas tem que treinar separado mesmo. Mas tinha que vender. Mas quem que quer? Por que que trouxe, velho? É o outro que não sabe cruzar. E é uma vergonha, cara. É uma vergonha. É um time sem vergonha. É um time sem alma. Aí, cara, foi o que eu falei semana passada, gente. Contra o Bolívar, jogou com raça. Foi lá, meteu 3-1. Os caras com garra. Falou, agora vai dar, né? Agora vai conseguir, né, Fatinha, Tizil? Oi, Tamar, Regiane! Oh! Zé Moretti, pescador de peixe carimbado, Regiane. Não deixa o Itamar pescar com o Zé Moretti, não, porque ele não vai pescar, viu? Ele traz os peixes tudo carimbado. E a dona José vai lá limpar. Ô, Zé, que é essa sujeira aqui? Que é essa mancha aqui? É sujeira, mãe, é sujeira. Ele vai lá e tira com a faca pra disfarçar. Deixa que eu limpo. Pescador de peixe carimbado. Gente, é uma vergonha. A gente acreditou depois do Bolívar que ia ter esse mesmo espírito no brasileiro. O São Paulo tá jogando pra cair. Não tem como. O São Paulo só não está na zona de rebaixamento hoje porque toda rodada os times que estão abaixo também trupicam. Eles também ou perdem ou eles empatam. Então é uma vergonha, cara. Eu não sei mais o que falar. Dorival Júnior mais a comissão técnica, 1,5 milhão por mês. Fora um monte de grana que deve pro Dorival Júnior aí, né? E aí vai mandar o Dorival Júnior embora? Sabe quanto São Paulo tem que pagar pra ele se mandar ele embora? 12 milhões. Porque é as dívidas passadas. Sim. Do contrato anterior, mais todo esse contrato. E os caras não abrem mão do contrato. Ah, quer mandar o Dorival embora? 12 milhões. Não vai pagar, mas vai ficar devendo pro Dorival 12 milhões. Aí ele vai acionar a FIFA.
6: É.
5: Cara, exatamente, é uma vergonha, isso. Big Joe. Não, não sei mais o que eu falo, cara.
6: A situação do São Paulo é horrorosa, a gente percebe isso. E eu, cara, nem tenho muito o que comentar. Prefiro nem comentar pra não passar raiva. deixa quieto, deixa o São Paulo de lado, a gente continua torcendo, né? Mas é uma situação horrorosa, velho. Situação de diretoria, situação de elenco, Dorival Júnior errando muito, tudo errando, tudo de erro. Não tem nada de acerto ultimamente no São Paulo.
5: Isso é tudo consequência dessas diretorias ruins, como acontece no Corinthians, como acontece no Santos, que trazem esses caras medonhos de ruim, caros, velhos. Onde já se viu, gente? O maior salário do São Paulo hoje, 1.700.000, é o Lucas Moura. Aonde? O cara não consegue dar dois passes, velho. O cara não consegue jogar dois jogos. É uma vergonha, tá velho, tá acabado, o corpo não responde mais. 1.700.000, pergunta pra ele se o São Paulo quiser mandar ele embora, se ele abre mão. Renovou esses dias com ele, mesmo machucado. O cara não joga, velho. Aí eles ficam comemorando porque o Lucas Moura, de 6 em 6 meses, que tá recuperando, ele volta, treina uma semana, volta pro campo, joga 2, 3 jogos e machuca de novo. Ah, vocês estão de brincadeira. Tudo isso é consequência de má administração, de roubalheira, de uma diretoria sem vergonha e faz tempo. O cara que tá lá é fio do ex-presidente que saiu caçado. Ô, Giada Santista, Taiaçu! Nossa, faz tempo que eu não vejo Giada. Ano passado ele não foi na festa lá da Água Suja, Nossa Senhora Aparecida e São Benedito. Nossa, Giada, quanto tempo, Santista! O Giada, quero mexer com cebola, com goiaba, com frutas lá em Itaiaçu, né, Giada? Grande abraço, ajudou muito o pai nas festas de São José lá em Itaiaçu. Rapaz, cara, que Giada do céu, meu Deus do céu. Não dá nem... Não, hoje a notícia que mais aparece pra gente que é São Paulino e segue as páginas de São Paulo é... Aquele sem vergonha do Baby lá, torcida independente, que vai lá tomar café com os caras. Ai, porque... Aquela conversinha fiada de sempre que não vira nada. Nós somos da torcida independente aqui de Monte Alto, que aqui os caras são bacana tudo, mas aqui a gente tá em Monte Alto, né, filho? 50 mil habitantes, vai pra São Paulo assistir o jogo. Os caras lá, tudo vendido, velho. Tudo vendido, é conversinha fiada, vai lá fazer protesto, vai lá tomar café com os caras, bater nas costas, ai, porque eles estão com o salário atrasado. Tem que chegar quebrando tudo, velho. Não é torcida organizada? Tem que chegar botando apavoro, cara. Tomar vergonha esses caras. A hora que os caras estiverem saindo, vira o carro dos caras de ponta cabeça, velho. Dá um apavoro nesses caras, pelo amor de Deus, bando sem vergonha. Mas é uma torcida que não serve mais pra nada, é uma torcida que causa vergonha pra gente que é torcedor comum. Nunca fui da organizada lá de São Paulo, jamais seria, né? E daqui de Monte Alto nós somos, porque nós somos montealtenses, tem a torcida aqui, a sede é bacana, os caras são tudo bacana, tudo gente boa. Mas, cara, que lástima. Bom, vamos mudar de assunto, né? Giada, Tizil, todo mundo que tá ouvindo aí. Ô, Sérgio, dos veteranos do Jake, que joga lá na Nipo hoje. Eu quero saber, porque sábado passado eu esqueci de te falar. Sábado passado foi dia 8, né? Dia 8? Não, dia 15. Sábado passado foi dia 15. Eu sei que vocês perderam de 5-2 pro time do Tio Miro. E o Tio Miro foi na festa sexta-feira. Eu falei, e aí, Tio Miro, quanto vai ser amanhã? Ele falou, não sei. Mas nós não perdemos nenhum esse mês ainda pro time do Serjão. E se a gente ganhar sábado, que era amanhã, né? Ele foi na sexta. A gente é campeão do mês. Conta pra mim aí, Serjão, quanto foi o jogo? Serjão da Califórnia, Serjão que foi lá do projeto União Esporte Clube, lá no Centenário, no Rapadão. E que hoje toca os veteranos do Jake que jogam na Nipo, porque o Jake não libera mais o campo. Quanto foi sábado? O Tio Miro ganhou de 6 ou perdeu? Como é que foi? E o churrasco é quando? Conta aí, Serjão, pra nós. Manda mensagem. O Marco Furinho, se você estiver ouvindo, manda escrito aqui, fazer favor. Que time você falou pra mim sexta-feira que o teto salarial é 250 mil? Fala pra mim. Ó, chegou agora essa notícia pra mim. que o Alan está a caminho do Manchester City. Palmeiras encaminhou a venda do meia atacante por 40 milhões. Isso aqui é notícia do Sport Bus BR. Ah, o Serjão aqui. Ô, Serjão, quanto foi? Quanto foi? Fala pra mim. Se vocês ganharam do time do tio Miro. E aí é o seguinte, ó. O Manchester City ofereceu 30 milhões. Cerca de 30 milhões de euros, 180 milhões de reais. O Palmeiras falou que por menos de 40 milhões não vendia, que dá 240 milhões de reais. E agora parece, tá chegando a notícia aqui, o Alan, de 40 milhões de euros fixos, 240 milhões de reais, além de bônus por metas. 22 anos, deixa o Verdão após 96 jogos, 9 gols e 12 assistências. Bom jogador. Agora eu não sei, vamos ver se é verdade. Sport Bus BR. Vamos ver se é verdade. O Palmeiras fechou o primeiro semestre com quase 200 milhões de dívida, mas porque não quis vender o Alan e o Flaco Lopes, que daria mais 300 milhões. Não quis vender, mas agora está vendendo o Alan. Vamos ver.
6: Cara, bem provavelmente isso. Eu acho que a janela não fechou ainda, né?
5: Não,
6: fecha, não fechou em ainda, fecha agora em setembro.
5: Isso.
6: Ah, então pode ocorrer. Porque senão eles teriam que fazer um pré-contrato, né? Se não fosse, se a janela tivesse fechado pra ele só ir ano que vem. Já dá pra ir esse ano já.
5: Olha lá. É, mas a janela não fechou. Se contratar, ele já vai embora.
6: Ainda
5: já nem
6: é
5: joga
6: normal,
5: mais. Ô, tio Mir! Ô, tio Mir! E aí, não tem, ó? Sérgio tá falando que não teve boca pra vocês, não, dessa vez. 3-2. E a decisão ficou pro próximo sábado. Quem ganhar no próximo sábado, que é dia... Próximo sábado... Aqui hoje é 24, 29... É, dia 29. Sábado é 29. E aí ficou pra esse sábado. Quem ganhar esse sábado é o campeão do mês, hein? Tio Miro! Ê, Serjão! Valeu 3-2 pro time do Serjão contra o time do tio Miro. Ei, bacana demais. Bom demais a conta. Olha, rapaz. Muito bom. Valeu, valeu, Serjão. Obrigado aí. Deus abençoe, viu? Serjão, amigo nosso aí. Deus abençoe. Não foi você que falou, Marco Furini? Eu juro pra mim que foi você que falou ali, na pertinho da barraca do filé parmegiano, que você tava do lado de fora pra ver ali, o Murilão Pinhatti tava ali, você tava ali, e depois você tocou junto com os meninos lá no sábado e no domingo, né? E aí nós conversamos, rapaz, juro pra você que tinha sido, juro que tinha sido você que tinha falado pra mim de algum time que o teto era 250, no máximo 300 mil, quiser jogar, jogava. Então foi o Nivaldo da Petito. Alguém falou. Valeu, Marco. Tô confundindo mesmo. Muito obrigado. Vamos rodar? O Hélio tá pedindo pra rodar os comerciais aqui. O pessoal que está sempre conosco aqui. O pessoal que apoia o Cultura dos Esportes. Que acredita no esporte. Principalmente no esporte amador. E nos mantém aqui no ar, viu? Gente, sai daí não, que a gente volta já.
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2: Já estamos de volta hoje, segunda-feira, dia 24 de agosto. Quero mandar um abraço, faz tempo que eu não mando, mas estão sempre no meu coração, eu estou sempre rezando por eles, né? O Rodrigo e a Sueli, eles que foram da Brigada de Incêndio, fizeram um trabalho maravilhoso, né? Sensacional. É um casal aí que a gente gosta demais, o Rodrigo que tem lá na casa dele o Chopp Boreal e a Sueli que tem a marmitaria Pé de Feijão, aquela comida caseira maravilhosa. Grande abraço, saudade de vocês, viu? Uma hora nós passa aí, sábado não deu, meu querido, saí tarde de lá, um monte de coisa pra fazer, mas uma hora nós passa aí. Saudade de vocês, grande abraço, viu? Um grande abraço mesmo, beijão no coração, Sueli e Rodrigo. 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Abração pra vocês. Ó, Marco Furini falando aqui pra gente, ó. E eu concordo plenamente, Big Joe. Isso é uma visão que se eu fosse diretor executivo de futebol de qualquer time, seria assim. É assim que teria que ser. É assim que é. É assim, ó. Todos esses medalhões, Memphis Depay, Lucas Moura, Rafael Tolói, Caleri, Luciano, Neymar, Gabriel Barbosa, que é o Gabigol, o Rony, o Thiago Silva, que está no Fluminense, o Ganso do Fluminense, esses medalhões, sabe? Marcelo, quando veio, Daniel Alves. Cara, contrata esses caras por produtividade. Não fecha salário com eles. Ó, você não tem salário, cara. Você não vai ter salário porque você está no fim de carreira. Se você quiser vir, vai ser por produtividade. Por jogos, se você atingir número de jogos, você vai receber X. Se você fizer gol X, se você... Tantos gols, por exemplo, você dá uma meta pro cara.
3: Sim.
2: 4 gols, tanto. 6 gols, tanto. 10 gols, tanto. Tantas
3: sem salário, só luvas.
2: Tantas assistências, tanto. Cara, por produtividade. O cara produziu, ele ganha. Pergunta se esses caras vão querer. Se o Lucas Moura tivesse vindo, se o Neymar ia querer que o Santos tivesse... Se o Santos ia estar devendo 90 milhões pro Neymar. E agora renovou o contrato, vai ficar devendo 150. O Memphis Depay estava devendo 70, agora foi para 130 milhões. E não vai pagar. E vai mandar o Lucas Moura embora, não vai pagar. Vai mandar o Dorival Júnior embora, não vai pagar. Porque não tem dinheiro. Mas contrata por produtividade. Contrata o técnico por produtividade. Ó, você quer vir? Produtividade. O São Paulo, velho. A última vez que o Dorival ganhou um jogo no Brasileiro, João, foi em abril, cara. Com o Corinthians. O São Paulo não ganha faz 15 jogos no Brasileiro, velho. Só empata e perde, só empata e perde. Então como que pode um negócio desse, cara? Lucas Moura não joga. Caleri joga e faz um gol cada 6 meses. Luciano, um gol cada 6 meses. Então, é o que o Marcos tá falando e é a pura verdade, gente. Vocês que gostam de esporte, gostam de futebol, é assim que tem que ser. Vai contratar um cara medalhão? Produtividade, meu irmão. Não é?
3: Pra mim, não só o medalhão. Qualquer jogador de futebol devia ser por produtividade. Até porque ele é PJ, né? Mas a gente não precisa entrar nesse mérito.
2: Ele é pessoa jurídica, ele é autônomo.
3: Jogadores, acho que jogadores... Esses jogadores mais velhos, eu acho que sim. Principalmente, porque eles não têm um caminho definido
2: Hulk,
3: ainda.
2: Que eu esqueci de falar.
3: Os mais novos não têm um caminho definido ainda. Os mais velhos já têm um caminho definido, já estão com muito dinheiro. Pô, o Neymar é multibilionário, pô. Neymar é bilionário hoje. Hoje ele é bilionário, ele tem muito dinheiro, mas muitas empresas, muitos patrocínios.
2: E toda semana ele fecha patrocínio milionário de 50 milhões, 100 milhões por
3: temporada. Ele não precisaria de salário.
2: Véio. Não, é.
3: Ele não precisaria de salário.
2: Se ele amasse o Santos, ele não ia estar recebendo nada do Santos. Ele ia estar lá para ajudar o Santos a ganhar uma grana com a visibilidade dele, entendeu? Porque ele não precisa, cara. O Neymar dormindo ganha mais do que qualquer um nesse mundo, velho. Ele é tão rico quanto os príncipes lá da Arábia Saudita, velho. Os donos dos petróleo lá, cara. O Neymar é bilionário, mas muita grana, cara. Ah, os caras estavam zoando o Neymar depois da Copa. Ele foi lá e comprou um iate.
3: Ah,
2: Simplesmente. De 50 milhões, não foi? Quantos milhões? 120 milhões, olha lá. É, os caras zoando o Neymar, a gente, vamos supor, a gente xingando o Neymar aqui, aí ele foi lá em Ibiza, lá onde os caras estavam, onde o seu menino lá tava, como é que ele chama lá, do Real Madrid? O Vini Júnior. Uhum. O Neymar foi lá e comprou um iate de 120 milhões de reais. Ah, vai dormir, rapaz. Você acha que ele tá preocupado com o Santos, com a seleção brasileira e com a sua opinião, ah, cada coisa,
4: nem
2: rapaz.
4: Um pouco.
2: Então, esses caras você tem que contratar por produtividade. Ah, você quer vir? Você ama o Santos? Produtividade, meu irmão. Ah, não vou. Um abraço. O que, que o Neymar fez pelo Santos até hoje? Nada, meu irmão. Eu gosto do Neymar. Neymar é um cara sensacional. Ele trata bem as crianças. Ele tem projetos sociais. Ele ajudou o Rio Grande do Sul. Ele ajuda todo mundo. Mandou para Venezuela também, junto com o John Ayres. Ele ajuda. O Neymar é um cara que faz o social. A grana dele, ele ajuda muita gente. Ele tem um instituto lá, tem mais de 5 mil pessoas que ele ajuda. Gasta uma grana preta. Mas ele não precisa, cara. Ele tinha que ajudar o Santos. Não receber do Santos. Ah, o Lucas Moura quer vir pro São Paulo, se identifica com o São Paulo. Beleza, meu irmão. Produtividade. Agora você paga 1.700.000 pro Lucas Moura, cara. Você tá louco, velho.
4: Sacanagem.
2: Sabe quando que vai dar certo? Nunca. Sabe quando que vai mudar? Nunca. Porque desse dinheiro aí, metade vai pra diretoria. Oi, Eli, chega aqui com nós.
5: De 120 a 150 milhões.
2: Tá lá em Angra dos Reis.
5: Tá vendo
2: lá.
5: Como que é? Isso é pra...
2: Aí ele pega o helicóptero, vai pra Angra, dá uma voltinha. Só pra ele abastecer o negócio, fica 50 mil.
5: É, e o helicóptero...
2: Para em cima do iate, olha lá. É, ué. Não, é só Deus, pelo amor de Deus. Ó, mandar um abraço pro Mirtão Paulette. Vai, Corinthians! Mirtão Paulette. Atletas da AMAC de Karatê estarão se integrando junto com a equipe paulista no Campeonato Brasileiro de Karatê em Rio Preto, de 3 a 6 de setembro. Sob a responsabilidade do sensei Robson Chiminelli, viu, João Neto? Vai falar errado aí. Robson Chiminelli, é isso aí. Gente, olha, a gente fica... Dá até dor na nuca, João Neto, porque a gente é São Paulino desde criancinha e a gente, cara, como pode, né? Ah, falando em coisa ruim, é outro. Olha lá o iate dele lá, o Hélio mostrando.
4: Pequenininho.
2: É outro que tinha que ter sido contratado por produtividade. De quando ele chegou, ele não jogou. O Paulinho sentiu esses tempos atrás aí uma lesão no tornozelo. Faz tempo que o Paulinho não joga. Agora ele sentiu dores em treino do Palmeiras e tem uma nova lesão na coxa confirmada. O clube preferiu não estipular um prazo pro retorno do Paulinho. Retorno da onde? O Paulinho não joga, velho. É outro cara caríssimo que de quando ele chegou ele fez um gol que não virou nada. Aquele gol, porque o Palmeiras perdeu a Libertadores. Não foi campeão. Grande coisa ele ter feito aquele gol. Passou de fase, mas não foi campeão. Porque ele jogou só aquele jogo, depois ele operou, ficou 6 meses parado, voltou, jogou um jogo, ficou mais 6 meses parado, voltou, machucou o tornozelo, ele não voltou ainda e já machucou a coxa treinando. É outro Lucas Moura da vida, velho. Cara, é um absurdo, esses caras, no Palmeiras acho que ele é o único, viu, gente? No Palmeiras é o único dessa situação, que ganha muito bem e não joga.
4: É, mas é você vê que nem o Palmeiras, véio, se salva disso.
2: Não.
4: É um fenômeno do futebol brasileiro.
2: Tia Leila isso. Falou que não ia contratar o Neymar porque o Palmeiras não era departamento médico. O Paulinho não sai do departamento médico. O Neymar jogou muito mais que ele e joga muito mais que ele, número de partida, assistência, gol. Pelo Santos, enfim. Que o Santos é uma draga. Mesmo nível técnico do São Paulo. Ruim demais. O Palmeiras não, o Palmeiras tá na primeira prateleira, é líder do campeonato, 51 pontos, tá voando. Cara, pelo amor de Deus. Falando em Santos, ó, pro Tizil, pro Edson da Rodoviária, Gilmar Leite, seu primo Toninho, né? O Edson da Rodoviária, que ficou muitos anos aí, né? É, no bar da Rodoviária também, depois do par do Gilmar Leite, do tio dele, o seu Toninho também. O Gilmar e o primo, o Edson, nossa, e a Vera tocaram muito tempo. E o bar da Rodoviária fechou, cara. Quem que tá chorando? Quem tá chorando é o Alexandre Dias, Eu vi a reportagem, falou que fechou o bar da Rodoviária depois de mais de 50 anos. E aí o Alexandre Dias, que não saía dali comendo pastel e tomando caçulinha, vai chorar. Você vai pegar o bar da Rodoviária? Pega lá, Hélio. É isso mesmo, é. De manhã você não trabalha, você vai abrir só de manhã. De manhã você não. Você acerta com a Cátia, com o Lertinho aqui, você fala, ó, de manhã eu tenho que ir pra lá. Aí eu venho só depois da meio-dia, só. Aí você põe alguém, põe o Alexandre lá pra tocar pro seu, ele sai... É, o Alexandre vai dar prejuízo, porque tudo salgado que tiver ali, minduim, paçoquinha e as bebidas, refrigerante, cerveja ele não bebe, álcool ele não bebe, mas rapaz, vai, não vai fazer. Se ele trabalhasse numa lanchonete, num barzinho, ele não ia fazer pra pagar, o salário dele ia ser tudo pra comer ali. Alexandre Dias tá chorando. Ô Edson, antes do intervalo ainda, Hélio, a árbitra Edna Alves Batista registrou em súmula, viu, Tizil, também, Alessandro dos Correios, que um torcedor do Santos cuspiu no Reinaldo. Reinaldo relatou que cuspiu várias vezes e acertou na cara, foi um trem fora do cabo. A árbitra relatou que a cusparada ocorreu aos 25 do primeiro tempo e que não houve identificação do torcedor. Não houve pela arbitragem. Porque o STJD, agora com as imagens da Vila Belmiro, pode identificar o Santos e punir o Santos. E tem que punir. Tinha até que tirar ponto do clube quando acontece isso. E o torcedor ser preso, o torcedor pagar a multa que o Santos vai pagar, o torcedor ser punido, velho. É o que tinha que acontecer se fosse num país sério. Mas aqui... aqui a gente não vai nem comentar.
4: Aqui não adianta.
2: É complicado. Complicado demais, viu? Bom, vamos agradecer mais uma vez os nossos parceiros, o pessoal que está sempre aqui conosco, toda noite, junto no Cultura nos Esportes, segunda a sexta. Sai daí não, que a gente volta já!
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2: Já estamos de volta, hoje segunda-feira, dia 24 de agosto. Ô besteira, Veral Navarro. Ó o Thiago Santana aqui, o Thiagão Parmeirense zoando a gente. Ô, forgado, tripudiando em cima da tristeza dos outros, João Neto. O Thiagão, ei, Thiagão, sensacional, viu, gente? É o Marco Furini aqui, ó, tripudiando em cima da gente. Ei, meu Deus do céu. Deixa eu ver o que mais que eu tenho de notícia, que eu tenho um monte de notícia que eu tô separando desde sexta, sábado aqui. Do Paulinho eu já falei, do Alan eu já falei, do Manchester City, dos salários eu já falei. Cadê? Tem mais aqui, ó. O Martinelli, João. O é Gabriel também, não é Martinelli?
3: Gabriel Martinelli.
2: Negocia com Al Hilal e deve dar adeus à Premier League. Por quê? O atacante tem negociações em andamento com Al Hilal da Arábia Saudita e não deve permanecer na equipe londrina, que é o Arsenal, para o futuro. Ele está incomodado com a reserva, ele não está gostando da reserva, não é mais titular.
3: O principal meia.
2: Não é mais o meia titular e os Gunners pedem entre 40 e 45 milhões de euros, 270 milhões de reais, que é dinheiro de pinga lá pro Al Hilal, né, velho? É dinheiro de cachaça.
3: Ah, e tá indo numa fase muito boa, Gabriel Martinelli, viu?
2: Ele tá bem, cara. Só ele que o Arsenal tá com boa. O timão. Acho que ele não encaixa mais no esquema, né?
3: É que é aquilo.
2: O Arteta lá? Quem que é o Arteta?
3: É o Arteta, é. Se o Vini tivesse ido pro Arsenal, aí eu acho que eles até segurariam o Gabriel, porque o jogo encaixaria. Como não foi, eu acho que realmente é uma boa vender ele, pro moleque poder voar. Vai pro Rio lá agora, vai trabalhar um pouquinho lá. Acho que ele trabalha duas temporadas lá e vem e volta pra Europa pra poder ter uma visibilidade maior, né?
2: Eu acho que sim. Tá, e é isso aí, cara. Se você tem condições de ir pra um outro lugar, porque a Arábia é menos visibilidade, mas você ganha muito mais, né?
3: Ganha demais.
2: Vamos supor, se ele ganha 10 milhões de reais por mês no Arsenal, não é isso, mas vamos supor, lá ele vai ganhar 30, 40,
3: pelo
2: 50,
3: menos o
2: né,
3: triplo.
2: Cara?
3: E outra coisa muito forte que eu vejo no Martinelli é que ele é novo, muito novo. Eu acho que tá cedo pra ir pra Arábia, né? Porque a gente fala que a Arábia é cemitério de jogador. Não é cemitério de jogador, não é asilo. Mas é um lugar que você vai ter jogadores mais experientes em fim de carreira. É, como a MLS. A MLS, realmente, você não vai ter jogador bom jovem. Você vai ter só jogador mais velho bom. E
2: só bagaço, né? Olha o Casemiro que ele tá fazendo lá. Pelo
3: na Arábia
2: Deus.
3: Saudita, você vai ter um ou outro que ainda tá em atividade, que ainda consegue jogar em alto nível. Então, eu acho que é uma boa ideia pra um moleque novo, se ele voltar logo pra Europa. Se ele não ficar muito tempo lá, se ele ficar muito tempo, vai acontecer que nem aconteceu com o Oscar, com o Paulinho. Lembra do Oscar que aconteceu? Foi pro chinesão, sumiu.
2: Acabou.
3: Que na época era o chinesão que tinha
2: chinesão,
3: dinheiro.
2: É.
3: O Paulinho também. Paulinho saiu do Barcelona, foi lá pro chinesão e sumiu lá no chinesão. Saiu do Corinthians, foi pro Barcelona, do Barcelona sumiu pro chinesão. Então, tem que tomar muito cuidado com isso.
2: Isso aí. Ó, vamos falar, 24ª rodada do Brasileirão. Palmeiras, líder absoluto, 51 pontos, com 24 partidas. O Flamengo tem 6 pontos atrás, mas tem um jogo a menos. O Atlético Paranaense tem 10 pontos atrás e um jogo a menos. Mas o Flamengo, se vence esse jogo a menos aí, já fica só 3 pontos. Por isso que é importante o Palmeiras continuar vencendo. Fluminense, cara. Olha aí, Fluminense. Você acha que o Fluminense é melhor que São Paulo? De nome? De maneira nenhuma. Atlético Paranaense. Eu acho que é o Atlético Paranaense que o Nivaldo me falou, viu, Marco Furini? Que o teto salarial do Atlético Paranaense é em torno de 250 a 300 mil. Ninguém ganha mais do que 300 mil no Atlético Paranaense. Foi o que o Nivaldo Apetito me falou. Não foi o Marco Furini, não. Devagarzinho nós vamos lembrando. Valeu, Marco Furini. Cara, Atlético Paranaense 41, Fluminense 41, Cruzeiro 39, Bahia 37, Bragantino 35, Curitiba 34, Atlético Mineiro 33, Corinthians em décimo 32, Botafogo 30, Vitória 29 em décimo segundo, São Paulo em 12 mais 1, né, na posição 12 mais 1, O São Paulo tem 27 pontos. O São Paulo está a 3 pontos do Mirassol, que é o primeiro na zona de rebaixamento. O Santos, gente, é o 14º com 26, 2 pontos da zona de rebaixamento. O Grêmio, 1 ponto da zona de rebaixamento, e o Inter, 1 ponto da zona de rebaixamento. Cairiam hoje Mirassol com 24, Remo 23, Vasco 22 e a Chape, que já caiu com 14. Tinha 11, por causa de São Paulo, agora 14. Rapaz do céu, agora vamos falar da Série B. Criciúma é líder, 44 pontos, Juventude 42, Vila Nova 41, Fortaleza 40, Novo Horizonte 37, CRB 36. Certo? Cairiam hoje, ó, quem mais tá aqui? São Bernardo é o 13º, Botafogo aqui de Ribeirão Preto é o 14º. Viu, gente? Cairiam hoje para a Série C, para a terceira divisão do Brasileirão. Ceará, Londrina, América Mineiro e Ponte Preta. América Mineiro e Ponte Preta já caíram. Com 24 rodadas, o América é o penúltimo, né? Com 11 pontos. E a Ponte é a última com 10 pontos. Ponte não paga jogador faz 6 meses. O América tá numa crise danada, uma judiação, né? O Coelho tá desse jeito. E aí é muito triste. Esses dois já caíram. Londrina, Ceará, Avaí, Náutico, Botafogo de São Paulo, aqui do Rio de Janeiro, São Bernardo. Esses times ainda vão brigar para não cair. Viu? Com certeza. Aqui, ó, Operário, Sport de Recife, Atlético, o Goiás, Atlético Goianiense vão brigar para ir lá, porque ó, o Operário tem o mesmo número de pontos, CRB que está em 6º, Operário está em 7º, Novo Horizontino em 5º com 37. Novo Horizontino sempre faz uma campanha muito boa e não sobe na última rodada porque não é vantagem subir para a primeira divisão. Olha o Mirassol, judiação. Aí desmancha o time e no outro campeonato desmanchou o ano passado, final do ano passado, em janeiro. Aí esse ano 2026 tá lá capengando, velho.
3: Exatamente.
2: É um time novo.
3: É.
2: Né?
3: Não é um time que tem tanto tempo, tanta casca ainda, né?
2: Exatamente. E o Palmeiras, Marco Furini, Regina, Itamar e Regiane. Senão eu levo o cargo da Regiane e da Regina. Misericórdia. O Palmeiras com um baita de um goleiro jovem lá, com o Marcio Furini, chamou atenção faz tempo para esse goleiro, a gente nem conhecia. Acerta a contratação de Bruno Bertinato, goleiro da Portuguesa, após a saída de Kaique. Ela. Palmeiras acertou por empréstimo a contratação do goleiro Bruno Bertinato da Portuguesa para o restante da temporada após a saída de Kaique. Restam apenas trâmites burocráticos. O Kaique é um menino bom. É o menino lá que era para ser usado no lugar do Carlos Miguel. Agora hoje está chegando a notícia do UOL Sport que o Kaique saiu. O Kaique que jogou 2 temporadas em Portugal. Portugal queria comprar, mas é um moleque sensacional que teria que colocar para dar uma pressão no Carlos Miguel. Mas tá falando aqui que o Kaique até já saiu já. Não sei se foi por empréstimo, se foi vendido. E aí contratou esse rapaz da Portuguesa aí. Moleque também não é tão velho, né? É um moleque meia boca aí, 20 e poucos anos. Mas vamos ver. A que eu tiver mais informações, eu trago aí pra vocês mais informações a esse respeito, o que aconteceu, viu? Agora, deixa eu falar uma coisa pra vocês, hein? Aquela falta em cima do Neymar, na ponta esquerda ali, que o VAR revisou o cartão amarelo, fez a árbitra Edna tirar o amarelo e dar o vermelho pro jogador do Mirassol, é brincadeira, hein, velho? Ele dá um totozinho nas costas do Neymar, mas o Neymar tinha que ser expulso por simulação, velho. Tinha que acabar esse negócio de simulação no futebol, cara. Viu que é simulação? Cara, não foi um soco pra acontecer tudo o que aconteceu. Todo o fingimento do Neymar, cara. E aí o cara do Mirassol foi expulso, uma vergonha. E assim mesmo o Mirassol conseguiu empate dentro da Vila. Mas, simulação tem que expulsar e o STJD tem que dar punição máxima, velho. 180 dias é a punição máxima? 180 dias fora do campeonato, velho.
3: Que nem a Copa, que nem fizeram com o Embolô. Embolô simulou, trocou o cartão amarelo foi pro Embolô tomou ali o cartão amarelo, só que gerou a expulsão. Entendeu? Pode ser até um pouco mais rude que foi na Copa do Mundo. Porque a simulação acaba bastante futebol. Por mais que seja, ela seja estratégica, é uma estratégia que de um tempo pra cá funciona, ela teria que acabar, não é justa, né?
2: É. Ô, gente, vocês pensam só o futebol faz palhaçada? Lá em Santa Catarina, num campeonato lá de futsal paranaense, é o Futsal PR, é o site. Lá em Santa Catarina, o goleiro fez uma defesa e a arbitragem marcou toque de mão do goleiro. Numa cobrança de falta, o goleiro defendeu. A arbitragem marcou toque de mão do goleiro.
3: Dentro da área.
2: E marcou pênalti. Cara, como que pode um negócio desse, cara? Como que pode? Pode vir apitar. Série A do Brasileirão já, fi. Você foi promovido já. Goleiro defendeu e a arbitragem deu pênalti porque o goleiro defendeu com a mão. Gente,
3: é
2: o Hélio já falou que acabou, que já deu nosso tempo. Muito obrigado pelo carinho da sua audiência. Valeu, Hélio. Valeu, Big Joe. Até amanhã, se Deus quiser. E aquele abraço.
3: Um abraço a todos.
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6: 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Em Brasília, 19 horas. Está no ar a Voz do Brasil. As notícias do governo federal que movimentaram o país no dia de hoje.
7: Olá, boa noite.
6: Boa noite para você que nos acompanha em todo o país.
7: Segunda-feira, 24 de agosto de 2026.
6: Vamos aos destaques do dia.
7: Saúde.
6: Meu SUS Digital vai oferecer teleatendimentos a mulheres em situação de violência e mães atípicas. Graziele Bezerra.
8: Cada usuária poderá realizar até 10 sessões. Ao final das sessões, a mulher poderá ser encaminhada para a continuidade do cuidado em um centro de atenção psicossocial.
7: Motoristas já podem consultar em um único lugar as passagens por pedágios eletrônicos e verificar se há tarifas pendentes.
6: Plataforma reúne dados sobre registro, situação da tarifa e canal de pagamento. Luciana Colares de Holanda.
9: O pedágio eletrônico, chamado de Free Flow, permite a passagem de veículos pelos pontos de cobrança sem a necessidade de parada em cancelas ou cabines fiscais.
7: Mobilização

0: O número de serviços disponíveis em órgãos do Poder Público Federal deve aumentar. E assim, podem surgir novas oportunidades de negócios.
1: E como funciona? Por meio de plataforma, o órgão público divulga uma necessidade de serviço ou de aquisição de alimentos. E os fornecedores cadastrados podem enviar suas propostas com o preço pelo qual realizariam o trabalho.
0: Quem tem mais informações ao vivo é Gabriela Noronha. Boa noite, Gabriela.
2: Boa noite, Luciano. Boa noite a todos os ouvintes da Voz do Brasil. Boa noite, Luciana. Olha, é isso mesmo. Bancos públicos, Correios e outras entidades federais, como o Fundo Nacional de Desenvolvimento da Educação, o FNDE, vão utilizar a plataforma Contrata Mais Brasil para contratar microempreendedores individuais em serviços de manutenção e pequenos reparos e também outros serviços. Com a assinatura do termo de adesão nesta segunda-feira, as instituições públicas se somam aos demais órgãos federais, como escolas, prefeituras, governos estaduais e também que já utilizam, né, a ferramenta para contratar os serviços. A lista inclui profissionais de diferentes áreas, como explica o ministro do Empreendedorismo, da Microempresa e da Empresa de Pequeno Porte, Paulo Henrique Pereira.
3: É a possibilidade de uma escola contratar o pedreiro, o pintor do bairro, que às vezes tem a filha ou o filho estudando na escola, para fazer o serviço público, ao invés de mandar esse dinheiro para uma grande empresa. É um hospital que vai comprar comida de um produtor local, ou uma agência do Banco do Brasil que vai buscar lá a cozinheira para fazer um evento que é uma empreendedora local, deixando o dinheiro nos territórios, nas localidades.
2: E olha, para participar, o MEI e microempresas devem acessar a plataforma com a conta gov.br, informar o CNPJ, realizar o cadastro no sistema de cadastramento unificado de fornecedores e, quando necessário, selecionar os serviços que oferecem. A partir daí, eles poderão enviar propostas para oportunidades disponíveis em seu município ou região. E a contratação é realizada toda de forma digital e pode ser concluída em até 5 dias após a publicação da demanda pelo órgão público. A secretária-geral do Ministério da Defesa, Sinária Wagner Fredo, conta como o sistema auxilia a contratação de serviço nas Forças Armadas.
4: Há uma conexão com os fornecedores locais para serviços de pequena monta. Então, a partir desse valor, que são aquisições até 13 mil, são feitas essas contratações. E hoje, dessas 390 unidades cadastradas, 148 já fizeram pelo menos uma aquisição.
2: E olha, a plataforma e o formulário de cadastro para fornecedores e órgãos públicos estão disponíveis no endereço oficial contratamaisbrasil.sistema.gov.br. Luciana, Luciano.
1: Muito obrigada, Gabriela Noronha, pelas informações ao vivo aqui na Voz do Brasil.
0: O governo federal publicou no Diário Oficial resolução que define os segmentos que têm direito a crédito pelo Plano Brasil Soberano.
1: Tem direito a solicitar empréstimos ao BNDES, Banco Nacional de Desenvolvimento Econômico e Social, exportadores afetados pelas tarifas extras impostas pelos Estados Unidos e companhias e fornecedores que estão sofrendo com os conflitos no Oriente Médio.
0: Também podem acessar os recursos, projetos industriais e tecnológicos nas etapas de lavra associadas a beneficiamento, refino ou transformação de minerais.
1: E ainda produtores de fertilizantes e setores industriais de relevância para a balança comercial brasileira.
0: Quem usa o pedágio eletrônico nas rodovias, aquele que você passa sem parar na cancela e efetua o pagamento depois, agora pode acompanhar seus registros por aplicativo.
1: Em um só local será possível conferir as passagens em pedágios, os valores e até dar uma entrada em contestação.
5: O pedágio eletrônico, chamado de Free Flow, permite a passagem de veículos pelos pontos de cobrança sem a necessidade de parada em cancelas ou cabines fiscais. E a partir de agora, o motorista que usa esse sistema vai poder consultar todos os registros de passagem por meio do aplicativo CNH do Brasil, que tem mais de 81 milhões de usuários. Será possível consultar registros nas rodovias que utilizam o sistema, sejam elas federais ou estaduais. O ministro dos Transportes, Jorge Santoro, deu detalhes sobre a plataforma.
6: Qualquer pessoa pode consultar as suas passagens nos portos de Free Flow no país inteiro.

0: Com o aplicativo ela vai ter a noção exata se passou ou não passou, quando ela passou, em qual rodovia ela passou. Agora ele tem um órgão oficial que é a Senatran que diz, ele passou ali realmente. Ah, mas eu não passei. Então ele vai lá no aplicativo, ele pode fazer a contestação, eu não passei, não concordo com aquela cobrança. Até nisso o aplicativo é mais moderno.
1: Hoje, 14 concessionárias já estão integradas à plataforma. O aplicativo envia notificações sobre a cobrança e o motorista tem até 30 dias para pagar pela passagem no pedágio. Mas atenção, o pagamento não é feito pela plataforma. O CNH do Brasil direciona o usuário ao canal disponibilizado pela concessionária. Reportagem Luciana Colares de Holanda.
2: Parentes de desaparecidos contam com a tecnologia para ajudar na localização dessas pessoas.
3: Em todo o país, postos de coleta de DNA do Ministério da Justiça e Segurança Pública estão preparados para receber os familiares que ainda não tenham doado material genético.
2: A doação é simples e aumenta as chances pela busca da pessoa que desapareceu.
4: São 342 postos de coleta disponíveis em todo o país. A coleta é uma forma de ampliar as chances de identificação de pessoas desaparecidas. O secretário nacional de Segurança Pública, Chico Lucas, explica que o DNA do familiar é incluído em bancos de perfis genéticos e pode ser comparado com materiais de pessoas encontradas vivas ou mortas, cuja identidade ainda não foi confirmada.
5: Existe, então, um universo de pessoas que ainda possam ser identificadas. Por quê? Porque muitas vezes os parentes não vão atrás, os parentes não sabem. A amostra só pode ser usada para fins de localização de desaparecidos, porque a pessoa pode ter receio de ser, por exemplo, comparado com um criminal. Então, essa identificação não serve a fins criminais, só civis.
4: Desde 2021, foram 815 identificações de pessoas desaparecidas através dos bancos de DNA. A recomendação é que participem da campanha, preferencialmente familiares biológicos diretos, pai ou mãe, filhos ou irmãos da pessoa desaparecida. Menores de idade também podem participar, acompanhados e autorizados por um responsável. A coleta é simples, feita com um cotonete ou uma pequena esponja na parte interna da bochecha. Não é necessário estar em jejum. Simone de Jesus, da Coordenação de Políticas sobre Pessoas Desaparecidas do Ministério da Justiça, defende que o procedimento ajuda na identificação.
6: Quem tem um familiar desaparecido, que doe seu material, que se é uma possibilidade muito importante de poder resolver e ter uma resposta numa situação que a gente sabe que é tão desesperadora para todos os familiares.
4: Quem já forneceu DNA em campanhas anteriores não precisa repetir o procedimento. O perfil continua armazenado e pode ser comparado em novos registros. O familiar deve procurar os postos indicados pelo Ministério da Justiça, munidos de documento de identificação, o memorando de encaminhamento da delegacia e, se possível, documentos da pessoa desaparecida. Reportagem Pablo Mundim.
3: Os endereços dos postos de coleta podem ser consultados em gov.br/mj.
2: Escuta, acolhimento e orientação a mulheres em situação de vulnerabilidade.
3: A partir de hoje serão disponibilizados 100 mil teleatendimentos a elas pelo SUS.
2: Conheça os detalhes na reportagem de Graziele Bezerra.
7: O serviço é voltado a mulheres em situação de violência, mães atípicas e mulheres que cuidam de familiares com deficiência ou doenças raras. A expectativa é realizar até 100 mil teleatendimentos por mês a partir desta segunda-feira. As consultas poderão ser agendadas via Meu SUS Digital, como explica a secretária de Atendimento Especial da Saúde do Ministério da Saúde, Ana Luísa Caldas.
8: Essa oferta de maneira remota, de maneira na palma da mão, para a gente facilitar e, de fato, conseguir superar algumas barreiras de acesso. A gente sabe que a gente ainda não consegue ter a capilaridade que a gente gostaria de ter de serviços especializados em todos os territórios nacionais. Então, por que não utilizar também da saúde digital, atendimento remoto, a favor e em prol dessas pessoas no território?
7: Para agendar um atendimento, basta acessar o aplicativo Meu SUS Digital com a conta gov.br, selecionar a opção Acolhe Mais e realizar o cadastro. Em até 24 horas, a paciente receberá o contato da equipe do SUS para escolher a data e o horário da consulta. Cada usuária poderá realizar até 10 sessões, com possibilidade de realizar um novo ciclo quando necessário. Especialistas em saúde mental foram capacitadas para identificar situações de risco em que a paciente esteja, como explica o ministro da Saúde, Alexandre Padilha.
9: Começa com a psicóloga, combinando com aquela mulher, qual que é a palavra que você pode usar como código para interromper a consulta, se você se sentir em situação de risco, se o agressor passar por aqui, entrar por aqui, né? O papel vai ser acolher e buscar construir um conjunto do cuidado junto ali com o município, junto com a rede local, com as potências que a rede local tem, né?
7: Ao final das sessões, a mulher poderá ser encaminhada para a continuidade do cuidado em um centro de atenção psicossocial ou em um outro serviço da rede. O teleatendimento está disponível de segunda a sexta-feira, das 8 da manhã às 8 da noite, e aos sábados, das 8 da manhã às 2 da tarde. Reportagem Graziele Bezerra.
3: E uma ferramenta digital ajuda quem deseja se livrar do vício em bebidas alcoólicas.
2: Disponível no Meu SUS Digital, o Modera Brasil disponibiliza testes, dicas e informações e pode recomendar o usuário a procurar ajuda médica.
3: O tratamento para o alcoolismo está disponível no Sistema Único de Saúde.
10: Davi Alves de Souza, morador de Brasília, é filho de um pai alcoólatra e perdeu a mãe aos 7 anos de idade. Ele conta que encontrou na bebida uma forma de preencher um vazio deixado pela mãe. Aos 42 anos, decidiu buscar ajuda para abandonar a dependência.
11: Pedi trabalho, pedi esposa, falei assim, eu não quero mais, eu acho que eu vou conseguir, eu tenho certeza que eu vou conseguir.
10: Dados do Ministério da Saúde apontam que cerca de 20% dos brasileiros com mais de 18 anos ingerem pelo menos 6 doses de álcool em uma única ocasião. O consumo excessivo é um dos principais fatores de risco para diversas doenças. Também provoca prejuízos emocionais e sociais, como lembra a gerente do Centro de Atenção Psicossocial, Álcool e Outras Drogas, de Samambaia, Gabriela e Tereza de Jesus.
12: Normalmente a família chega um momento que não quer mais, nem os filhos, nem a esposa, então eles vêm na questão do trabalho, deixam de ir ao trabalho ou perdem o emprego, ficam em situação de rua.
10: A ferramenta Modera Brasil, disponível no Meu SUS Digital, oferece meios de prevenção ao uso exagerado de bebidas alcoólicas. O aplicativo permite ao cidadão avaliar o padrão de consumo e recomenda, quando necessário, procurar os serviços da rede pública de saúde. O Modera Brasil foi desenvolvido pela Universidade de São Paulo em parceria com o Ministério da Saúde, como explica a secretária de Atenção Primária à Saúde, Ana Luísa Ferreira Caldas.
13: O aplicativo ele vem como uma ferramenta de autocuidado apoiado para fazer a avaliação do nosso consumo alcoólico enquanto cidadãos, mas também traz diversas ferramentas dentro do próprio aplicativo para educação em saúde, traz o consumo, né, de quanto que custa esse consumo alcoólico que as pessoas acabam utilizando na sociedade de maneira geral, exatamente para a gente poder fazer promoção da saúde, levar o autocuidado apoiado e conhecimento técnico baseado em evidência para a população se sentir também segura com as informações na palma da mão.
10: E para quem precisa de ajuda para enfrentar problemas relacionados ao consumo de álcool, a unidade básica de saúde é a primeira porta de entrada para o cuidado no SUS. As equipes orientam como reduzir ou interromper o consumo e oferecem ainda tratamento de saúde para doenças associadas ao uso de bebidas e, quando necessário, encaminham para um atendimento especializado nos Centros de Atenção Psicossocial, Álcool e Outras Drogas, CAPES. Reportagem Cleide Lopes.
2: A vacinação de crianças e adolescentes menores de 15 anos segue em todo o país até 1º de setembro, dentro da campanha nacional de multivacinação.
3: Pais e também responsáveis devem procurar uma unidade de saúde e levar a caderneta de vacinação em papel ou pelo Meu SUS Digital para conferir se há doses em atraso e manter a proteção contra mais de 20 doenças.
2: No último sábado, o Dia D reforçou a mobilização com atendimento em unidades de saúde, pontos móveis e espaços públicos.
14: Em Brasília, o servidor público Daniel Moreira aproveitou o dia de folga para atualizar a caderneta de vacinação dos filhos.
15: Eu trouxe as crianças para verificar se a cobertura vacinal estava adequada, se não. E aproveitei e também verifiquei se as minhas vacinas estavam em dia.
14: Famílias inteiras reservaram o sábado para ficar em dia com a saúde. Unidades básicas de todo o país abriram as portas para a campanha de multivacinação. O ministro da Saúde, Alexandre Padilha, falou da importância da vacina.
16: Vocês, pais e mães atuais, só não têm paralisia infantil, só não tiveram meningite, só não tiveram sarampo, porque um dia o seu pai e a sua mãe saiu de casa e te levou para vacinar. Hoje a vacina está o ano inteiro lá. Se tiver dificuldade de levar na unidade de saúde, faz uma autorização para tomar a vacina na escola, que as equipes de saúde da família de todo o país vão até as escolas vacinar as crianças. Então tem toda a oportunidade para vacinar, manter sua criança protegida.
14: Por causa do surgimento de um surto de sarampo em vários países das Américas, a vacinação contra a doença está sendo reforçada, como destacou o ministro Alexandre Padilha.
16: Quem é de São Paulo, São Bernardo e Guarulhos, são três cidades que hoje têm pouco mais de 20 casos identificados desde o começo de julho, precisa tomar a vacina do sarampo, mesmo se achar que está com a caderneta atualizada.
14: O dia D de vacinação também atraiu idosos e gestantes aos postos de vacinação. Foi o caso da aposentada Dalva Dourado.
17: Sem as vacinas, não é como que a gente vai se livrar das epidemias, das doenças. Tem que vacinar.
14: Já a bancária Ana Paula Medeiros trouxe o filho e acabou também sendo vacinada.
18: Eu tomei três, todas que estavam em atraso, e aí agora já está tudo em dia.
14: A pequena Maria Clara de Andrade, de 10 anos, resumiu bem o sentimento de estar imunizada.
19: Se você pegar uma doença, pode ser pior do que vacinar, bem pior.
14: A campanha segue até o dia 1º de setembro com a oferta de 20 vacinas do calendário nacional. A estratégia protege contra doenças graves como meningite, tuberculose, hepatite e cânceres associados ao HPV. Reportagem Luana Karen.
3: Já está disponível para consulta o quarto e último lote da restituição do Imposto de Renda 2026.
2: O valor pode ser creditado na conta do contribuinte até o dia 31 de agosto.
3: A consulta ao lote pode ser feita no portal ou no aplicativo da Receita Federal.
20: A consulta ao quarto lote de restituição do Imposto de Renda à Pessoa Física de 2026 começa nesta segunda-feira, dia 24 de agosto. O lote também inclui restituições residuais de anos anteriores. São 521.935 restituições, que somam quase R$1.240.000. O crédito será realizado em 31 de agosto e é feito somente em conta do titular da declaração. Entre os beneficiados estão contribuintes com prioridade legal, como idosos, pessoas com deficiência ou doença grave e com contribuintes cuja a principal fonte de renda seja o magistério. A consulta pode ser feita no portal da Receita Federal, gov.br/Receita Federal, em Meu Imposto de Renda e depois em Consultar Minha Restituição. Também é possível verificar a situação pelo aplicativo da Receita Federal. Se houver pendências na declaração, o contribuinte pode corrigir as informações por meio de uma declaração retificadora. Dilson Santa Fé, para a Voz do Brasil.
2: Apresentada esse mês, a versão atualizada de uma publicação com o mapeamento de riscos para a prevenção de desastres naturais no país.
3: O texto traz avanços científicos e técnicos das últimas décadas, desde a obra original publicada em 2007.
2: O objetivo é apoiar os municípios na elaboração de planos, projetos e obras de redução de riscos diante dos impactos trazidos pelas mudanças climáticas.
3: Entre elas, o fenômeno do El Niño, que traz impactos como chuvas acima da média na região sul e seca e calor acentuados na porção Norte.
2: Foi o que apontou Rodolfo Moura, diretor do Departamento de Mitigação e Prevenção de Risco do Ministério das Cidades.
21: Só é possível atuar nos desastres se a gente conhece o risco. No momento que a gente está vivenciando agora, de crise climática, de possível intensificação dos processos com El Niño que se avizinha. Então a gente entende que é um documento que pode já surtir efeito como um documento que pode trazer ações de prevenção de norte a sul do Brasil.
3: A publicação está disponível no site gov.br/cidades.
2: A música brasileira e suas partituras, agora na internet.
3: Um espaço onde notas, acordes e melodias que fazem parte da nossa história estão a um clique de distância.
2: O novo portal de partituras amplia o acesso a esse patrimônio musical, colaborando também para o ensino musical brasileiro.
3: Chico Buarque, Tom Jobim, Hermeto Pascoal, nomes da música brasileira que agora têm partituras de suas composições reunidas na plataforma online Partituras Brasileiras. A diretora do Centro de Música da Fundação Nacional de Artes, FUNARTE, Eulícia Esteves, explica o que é possível encontrar no site.
0: Partituras do nosso cancioneiro popular, partituras de música de concerto, de compositores brasileiros, ou seja, é uma plataforma de partituras de compositores nacionais, para várias formações, para orquestras, para bandas e para instrumento solo também.
3: O acervo contempla materiais voltados ao ensino musical. Além das partituras, é possível também conhecer obras da música brasileira em formato digital. Na plataforma, o usuário pode pesquisar em itens como catálogo geral, ensino musical e Bienal da Música Brasileira Contemporânea. Eulícia Esteves, da FUNARTE, destaca quem pode usar o material.
0: Músicos, professores, pesquisadores, amantes da música brasileira de uma forma geral.
3: A plataforma vai permitir o aumento gradual do acervo, como explica o músico, pesquisador e professor Renato Borges.
1: Porque já existe uma quantidade razoável de repertório que é disponibilizado, né, e em projetos digitais a tendência é que essa quantidade vai aumentar com o passar do tempo.
3: A pesquisa da partitura pode ser feita pelo nome do compositor, título da obra e formação instrumental, como banda marcial, por exemplo. Também é possível pesquisar por diferentes instrumentos e tipos de voz, como soprano e tenor. O endereço da plataforma é partiturasbrasileiras.funarte.gov.br. Reportagem, Márcia Fernandes.
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3: Lista de espera do programa Universidade para Todos, o ProUni, para o segundo semestre do ano, recebe manifestações de interesse nos dias 26 e 27 de agosto, quarta e quinta-feira.
2: Podem participar os candidatos que não foram pré-selecionados nas chamadas anteriores e aqueles que não conseguiram vaga por falta de formação de turma.
3: O processo é gratuito e deve ser feito pelo Portal Único de Acesso ao Ensino Superior.
2: Essas foram as notícias do Governo Federal.
3: Uma realização da Secretaria de Comunicação Social da Presidência da República.
2: Com produção da empresa Brasil de Comunicação.
3: Fique agora com as notícias do Poder Judiciário e do Congresso Nacional. Uma boa noite.
2: Boa noite para você. Até amanhã.
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25: Supremo inicia audiência pública para debater a constitucionalidade de dispositivos da lei antifacção.
26: TST discute o controle do uso de banheiro no trabalho.
25: STJ decide que judiciário só pode determinar tratamento pelo SUS no exterior em situações excepcionais.
26: Boa noite, eu sou Arthur Filho.
25: E eu sou Walter Lima.
26: O Supremo iniciou hoje uma audiência pública para debater a constitucionalidade de dispositivos da lei antifacção.
25: Ao todo, 48 expositores foram admitidos para apresentar argumentos técnicos sobre dispositivos da nova legislação, que são questionados em 4 ações diretas de inconstitucionalidade em tramitação na Corte.
26: Oficialmente denominada Marco Legal do Combate ao Crime Organizado, a lei que entrou em vigor em março alterou o Código Penal, o Código de Processo Penal e outras leis penais.
25: O texto define como facção criminosa o agrupamento de pelo menos 3 pessoas que empreguem violência, grave ameaça ou coação coação para exercer controle territorial ou social, intimidar a população e autoridades ou atacar serviços estruturais essenciais. A audiência será retomada amanhã pela manhã e se estende na parte da tarde.
26: Judiciário só pode obrigar o SUS a custear tratamento médico no exterior em casos excepcionais, como comprovação de que não há tratamento eficaz disponível no Brasil.
25: Para o STJ, o direito à saúde não garante acesso à melhor tecnologia médica disponível no mundo. Fátima Uchoa.
4: Com esse entendimento, a segunda turma do STJ manteve a negativa do TRF4 para que a União custeasse o transplante intestinal e o tratamento de uma menina de 11 anos em hospital dos Estados Unidos. O ministro relator Marco Aurélio Belize explicou que havia dados técnicos sobre hospitais brasileiros habilitados para o referido transplante. O ministro também ressaltou que a proteção integral assegurada a crianças e adolescentes não afasta a necessidade de observar os critérios técnicos, a organização do SUS e a igualdade na distribuição de recursos, devendo a proteção integral ser harmonizada com a sustentabilidade do sistema e com as escolhas legítimas de política pública.
26: O TST faz audiência pública nesta terça-feira para debater o controle e a limitação do uso de banheiro por empregados durante o trabalho.
25: O assunto diz respeito principalmente a setores específicos como teleatendimento e frigoríficos. Simone Moura.
5: Para muitos trabalhadores, o tempo de trabalho é tão cronometrado que é difícil até ir ao banheiro durante o serviço. Mas essa é uma necessidade básica de qualquer pessoa. Por isso, o assunto virou tema de audiência aqui no TST. O Tribunal Superior do Trabalho quer ouvir trabalhadores, empresários, médicos, para discutir a possibilidade de acordos e convenções coletivas flexibilizarem regras relacionadas ao uso de banheiros em atividades como teleatendimento e frigoríficos. A audiência será realizada às 14h desta terça-feira na sede do TST, com transmissão ao vivo pelo canal do Tribunal no YouTube.
26: Participação dos eleitores é destacada pelo presidente do TSE durante a eleição simulada no Maranhão.
25: O teste reuniu mais de 1000 eleitores e reproduziu as condições de uma eleição real. Vitor Struck.
6: A participação dos eleitores é fundamental para garantir a força e a legitimidade da democracia. A avaliação é do presidente do TSE, ministro Cássio Nunes Marques, que acompanhou uma eleição simulada em Paulino Neves, no Maranhão. A iniciativa, promovida pelo TRE do Maranhão, é acompanhada pelo TSE. Funcionou como um ensaio para as eleições gerais de 2026. A simulação reproduziu as etapas de uma eleição real, desde o primeiro voto até a emissão do boletim de urna no fim do dia. Técnicos e observadores do TSE acompanharam a operação. Segundo o presidente do tribunal, o uso da tecnologia na justiça eleitoral tem como objetivo garantir que a vontade do eleitor seja registrada de forma exata, transparente e segura.
7: A tecnologia, para essa justiça especializada, nunca representou um fim em si mesmo, mas sim o meio pelo qual garantimos que a vontade do eleitor seja registrada de forma exata, transparente e inviolável.
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26: A você uma boa noite.
25: E até amanhã.
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8: Eu sou Paula Groba.
9: E eu sou Ricardo Nakaoka.
8: E estes são os destaques de hoje do Jornal do Senado, que começa agora.
9: Fim da escala 6x1 é defendida em sessão de homenagem ao Tribunal Superior do Trabalho.
8: PEC com mudanças na segurança pública chega ao Senado.
9: Campanha mobiliza familiares de desaparecidos para coleta de DNA.
10: Boa noite.
11: Boa noite.
10: O mundo do trabalho mudou, os desafios também. A inteligência artificial, a automação e as plataformas digitais estão transformando profissões, jornadas e relações entre trabalhadores e empregadores. Em meio a tantas mudanças, velhos problemas permanecem, mas ganham novas formas.
11: Uma sessão especial do Senado celebrou nesta segunda-feira os 80 anos do Tribunal Superior do Trabalho. Durante o evento, parlamentares e representantes da Justiça Trabalhista defenderam o fim da escala 6x1 e o combate à precarização no mercado laboral. A repórter Marcela Diniz traz os detalhes.
12: Em 1946, o então Conselho Nacional do Trabalho passou a integrar oficialmente o Poder Judiciário e a se chamar Tribunal Superior do Trabalho. De lá até hoje, muita coisa mudou nas relações entre patrões e empregados. Terceirização, trabalho intermitente e outros tipos de contrato que não abrangem direitos que eram consagrados em outros tempos, como férias remuneradas e auxílio-doença. A tecnologia também impactou o mundo laboral. Diante dessa realidade, a Justiça do Trabalho precisa compreender os novos cenários e assegurar proteção ao elo mais fraco, o trabalhador. O presidente do TST, ministro Luiz Felipe Vieira de Melo Filho, comentou esse desafio.
13: A inteligência artificial, a automação, a economia digital e o trabalho intermediado por plataformas já fazem parte da realidade de milhões de pessoas. A própria noção de tempo e local de trabalho passa por profundas mudanças. A velha exploração do trabalho assume novas faces e desafia, cotidianamente, o mistério de distribuir justiça social.
12: O senador Paulo Paim, do PT do Rio Grande do Sul, defendeu que o Congresso aprove leis que garantam proteção trabalhista e o direito de viver para além do trabalho.
15: É urgente que o Brasil ponha o fim da escala 6x1 e promova a redução da jornada de trabalho para 40 horas semanais sem redução salarial. Isso é modernizar as relações de trabalho.
12: Ministros do TST já defenderam publicamente a aprovação da proposta de emenda à Constituição que acaba com a escala 6x1 e reduz a jornada máxima para 40 horas semanais. A PEC está na Comissão de Constituição e Justiça do Senado.
10: O Senado analisa o projeto de lei que torna obrigatória a realização do teste do bafômetro ou exames toxicológicos para todos os condutores envolvidos em acidentes de trânsito.
11: A proposta também estabelece que o crime de homicídio culposo ao volante sob efeito de álcool ou drogas seja inafiançável. A reportagem é de Bruno Lourenço.
16: O projeto torna obrigatória a testagem de alcoolemia ou de outras substâncias psicoativas em motoristas envolvidos em sinistros. O autor, senador Fabiano Contarato, do PT do Espírito Santo, que já foi delegado, afirma que a medida busca evitar dúvidas na perícia e agilizar a identificação de casos de embriaguez logo após a ocorrência.
17: O que o projeto faz é que, em estado flagrancial, ele vai ser preso em flagrante. Aí o juiz, na audiência de custódia, é que vai avaliar se ele vai manter a prisão em flagrante ou se ele vai converter a prisão em flagrante preventiva.
16: Além da testagem compulsória, a proposta veda a concessão de fiança nos casos em que o motorista alcoolizado ou drogado causar a morte de outra pessoa. A medida já foi aprovada na Comissão de Segurança Pública.
10: E a segurança pública pode ganhar novas regras diretamente na Constituição. A chamada PEC da Segurança Pública começa a avançar no Senado após ser enviada à Comissão de Constituição e Justiça. Entre outros pontos, a proposta prevê maior integração das ações de segurança entre União, Estados e Municípios.
11: Com a escolha de um relator, o texto poderá entrar na fase de discussão. Os detalhes com o repórter Herman Kulitz.
27: A chamada PEC da Segurança Pública busca modificar a Constituição com o objetivo de combater com mais rigor o crime organizado, de ampliar a atuação da Polícia Federal, de criar polícias municipais, de aumentar os recursos para a segurança pública e para o sistema penitenciário, além de trazer outras medidas que ajudem no enfrentamento da criminalidade. Como destacou o relator da proposta, senador Rogério Carvalho, do PT de Sergipe.
28: Para que a gente possa aprovar definitivamente uma emenda constitucional que defina claramente o financiamento do sistema prisional brasileiro, que a gente possa integrar os órgãos de segurança pública, municipais, estaduais e federal, que a gente possa integrar as inteligências e, com isso, ter mais financiamento e mais gestão da segurança pública, responsabilizando todos os entes federados e, assim, garantir ao povo brasileiro direito à segurança, à liberdade de ir e vir.
27: Após a análise na comissão, votação, o texto poderá seguir para o plenário do Senado, onde precisará de pelo menos 49 votos favoráveis em 2 turnos para ser aprovada.
0: E familiares de pessoas desaparecidas podem procurar até a próxima sexta-feira pontos de coleta em todo o país para fornecer o material genético.
1: O DNA poderá ser comparado com bancos de dados e auxiliar na identificação e localização de desaparecidos. Repórter Rodrigo Rezende.
3: Até a próxima sexta-feira, 28 de agosto, familiares de pessoas desaparecidas podem entrar em contato com as secretarias de segurança dos 26 estados do país e do Distrito Federal para que profissionais façam a coleta de DNA e outros materiais que permitam o auxílio na busca pelos desaparecidos. A presidente da Comissão de Direitos Humanos do Senado, senadora Damaris Alves, do Republicanos do Distrito Federal, afirma que a situação é urgente.
14: A Comissão de Direitos Humanos tem dado uma atenção especial porque hoje no Brasil nós estamos com mais de 100 mil pessoas desaparecidas e mais de 55 mil são crianças. Onde estão nossas crianças?
3: A coleta de DNA é indolor e deve ser preferencialmente feita por familiares de primeiro grau da pessoa desaparecida, caso de pai, mãe, filhos ou irmãos. Para mais informações, acesse gov.br/mj.
0: O projeto que transforma em lei o mapa do caminho para zerar o desmatamento e fazer a transição energética no Brasil está em análise nas comissões do Senado.
1: A ideia de mapa do caminho foi apresentada pelo Brasil na COP30 no ano passado em Belém. Repórter César Mendes.
18: O projeto do senador Beto Faro, do PT do Pará, inclui na Política Nacional sobre Mudança do Clima os mapas para uma transição justa à economia de baixo carbono e para o desmatamento zero. Segundo o autor, a medida transforma essas diretrizes em política de Estado e pode servir de referência a outros países em desenvolvimento. O climatologista Carlos Nobre também defende ações de restauração florestal em grande escala.
19: 4 biomas brasileiros estão na beira do ponto do retorno: Amazônia, Cerrado, Pantanal e Caatinga. É essencial que o Brasil vá nessa linha desses mapas.
18: O mapa do caminho vai permitir um planejamento de longo prazo para o Brasil reduzir suas emissões e combater o desmatamento, alinhado com os compromissos internacionais assumidos no Acordo de Paris.
20: Eleições 2026.
0: O dinheiro é um dos combustíveis das eleições. É ele que ajuda a financiar campanhas, pagar equipes, produzir materiais e levar candidatos até os eleitores. Neste ano, quase 5 bilhões de reais estarão disponíveis para a disputa eleitoral.
1: Mas afinal, de onde vem todo esse dinheiro e como ele é dividido entre partidos e candidatos? A repórter Patrícia Oliveira explica.
21: O fundo eleitoral é formado por dinheiro público e é destinado apenas para as campanhas em ano de eleições. Em 2026, dos quase 5 bilhões de reais para os 30 partidos registrados no TSE, o PL é que vai ficar com a maior fatia, cerca de 882 milhões de reais. A divisão leva em conta o tamanho das bancadas na Câmara e os votos recebidos pelos partidos na eleição anterior para deputado federal. Também considera a representação no Senado e 2% são divididos igualmente entre todas as legendas. Os partidos definem como distribuir a sua parcela entre os candidatos, como explica o cientista político Rafael Favetti.
22: Os partidos, a rigor, podem usar livremente, tal qual a sua diretoria executiva queira usar na campanha. Porém, os partidos prestam contas à Justiça Eleitoral terminadas as eleições.
21: O eleitor pode acompanhar essa prestação de contas dos partidos pelo site do TSE.
1: Portal E-Cidadania. Apresente sua ideia legislativa, participe de audiências públicas e sabatinas ou opine sobre uma proposta em debate no Senado. Acesse senado.leg.br/e-cidadania. Com a edição de Paula Groba e trabalhos técnicos de João Lira, o Jornal do Senado fica por aqui. Acompanhe agora as notícias da Câmara dos Deputados. Boa noite.
0: Boa noite e até amanhã.
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29: Projeto estimula energia limpa em assentamentos da reforma agrária.
2: Deputados atualizam regulamentação dos profissionais da radiologia.
4: Propostas ampliam controle sanitário sobre suplementos alimentares.
2: Boa noite. Projetos que ampliam o controle sanitário sobre suplementos alimentares estão prontos para serem incluídos na pauta de votações do plenário da Câmara. Saiba mais sobre o assunto na reportagem de José Carlos Oliveira.
5: O deputado Felipe Carreiras, do PSB de Pernambuco, acredita em rápida aprovação de propostas que ampliam o controle sanitário e as punições para fraudes e publicidade enganosa em torno dos suplementos alimentares. Os três projetos de lei foram recomendados pelo grupo de trabalho que ele coordenou na Câmara dos Deputados, já tiveram o regime de urgência aprovado e, portanto, estão prontos para votação no plenário. Além de criminalização e aumento de multa diante de irregularidades, as propostas têm foco em segurança alimentar.
6: Nós temos a grande chance de ter uma legislação moderna, de referência internacional, na medida que nós procuramos enxergar todos os mercados mundiais que comercializam suplemento. A gente pensa na proibição e uma multa para a rede social que estiver possibilitando esse tipo de propagação indiscriminada, assim como as big techs que ofertam no Mercado Livre, no Amazon, na Shopee, esse tipo de produto. Pior do que a suplementação inadequada é a substância falsificada. E está entrando no Brasil, sendo sugerida por esses digital influencers que não têm nem formação médica.
5: Entre 2000 e 2025, 63% dos processos analisados pela Agência Nacional de Vigilância Sanitária foram relacionados a suplementos, envolvendo uso de anabolizantes, manipulação do teor de proteínas e rótulos irregulares. Nas audiências públicas promovidas pelo grupo de trabalho, entre outubro do ano passado e março deste ano, técnicos da Anvisa relataram casos de suplemento ômega 3 feito apenas de óleo vegetal com aroma de peixe, whey protein e creatina à base de farinha com saborizante e substâncias tóxicas do agronegócio em laboratório de suplemento alimentar. Felipe Carreiras deverá ser o relator das propostas de controle sanitário dos suplementos alimentares no plenário da Câmara. O deputado lembrou que as audiências no grupo de trabalho ouviram todos os setores envolvidos, desde as empresas até médicos e nutrólogos. Da Rádio Câmara de Brasília, José Carlos Oliveira.
7: Saúde.
23: Baleia Rossi, do MDB de São Paulo, apresentou o projeto que estabelece diretrizes para ampliar a atenção à saúde da mulher durante o climatério e a menopausa no SUS. Ele explica que a ideia é qualificar o atendimento, ampliar o diagnóstico e facilitar o acesso a tratamentos.
2: O texto também institui a Semana Nacional de Conscientização sobre o Climatério e a Menopausa, a ser realizada na primeira quinzena de março. O objetivo, segundo Baleia Rossi, é ampliar a informação sobre o tema, reduzir estigmas e fortalecer as ações de educação em saúde.
7: Previdência.
23: Júnior Lourenço, do Maranhão, é favorável ao projeto que regulamenta a aposentadoria especial de agentes comunitários de saúde e de combate às endemias. Para ele, a medida é importante para garantir direitos previdenciários àqueles que atendem diretamente à população.
2: Júnior Lourenço explica que a proposta prevê aposentadoria com integralidade e paridade aos 50 anos para mulheres e aos 52 para homens, após 20 anos de atividade. O texto também estabelece regras para quem tem tempo de serviço em outras funções.
7: Trabalho.
23: Projeto de Rodrigo Valadares, do PL de Sergipe, cria uma modalidade de aprendizagem voltada a jovens egressos do serviço militar obrigatório. O texto permite que empresas de segurança privada substituam a cota de aprendizes pela concessão de bolsas preparatórias a esses jovens.
2: Rodrigo Valadares explica que o projeto reduz para 19 anos a idade mínima para atuação como vigilante de quem comprovar a prestação do serviço militar e dispensa. Para ele, a medida amplia a inserção de ex-militares no mercado de trabalho e reduz a vulnerabilidade desses jovens.
7: Votação.
23: O projeto que amplia o reconhecimento de profissionais da radiologia foi alterado na Câmara e retorna ao Senado para análise das modificações. Saiba mais com a repórter Sofia Peçanha.
8: A Comissão de Constituição e Justiça aprovou o projeto que atualiza a regulamentação das profissões de técnico e tecnólogo em radiologia e de bacharel em ciências radiológicas. A proposta, já aprovada pelo Senado, altera a lei que regula o exercício das profissões da área desde 1985. Entre as mudanças está o reconhecimento formal das categorias de bacharel, tecnólogo e técnico em radiologia, além da ampliação das áreas de atuação profissional. O texto busca adequar a legislação às novas tecnologias utilizadas em exames e tratamentos de saúde, além de atividades industriais e de segurança que utilizam radiação. O projeto já havia sido aprovado pela Comissão de Saúde. Na reunião, o relator, o deputado Ricardo Silva, do PSD de São Paulo, destacou a importância desses profissionais para o funcionamento dos serviços de saúde.
9: Eles buscam beneficiar os profissionais técnicos em radiologia, os quais têm atuação relevante nos serviços de saúde, principalmente na produção de exames radiológicos indispensáveis ao diagnóstico de patologias.
8: Além de atualizar as regras para o exercício da profissão, o texto determina quem pode obter ter registro nos conselhos regionais de técnicos em radiologia, estabelece regras para supervisão das técnicas radiológicas e reforça exigências relacionadas à proteção radiológica e à segurança dos trabalhadores e usuários dos serviços. Na prática, a proposta busca dar mais segurança jurídica aos profissionais ao definir quem pode atuar em cada atividade e quais são as responsabilidades de cada função. Durante a votação na Comissão de Constituição e Justiça, a deputada Érica Cocai, do PT do Distrito Federal, defendeu a proposta, afirmando que uma das principais mudanças é o reconhecimento dos tecnólogos em radiologia na legislação.
12: E por fim dizer que nós temos uma legislação que é uma legislação antiga, que não previa o tecnólogo, e tecnólogo agora vai poder fazer concurso público. Tecnólogo vai poder adentrar na saúde como tecnólogo. Portanto, é um reconhecimento.
8: Como a proposta que atualiza a regulamentação dos profissionais das técnicas radiológicas sofreu alterações durante sua análise na Câmara, ela retorna agora ao Senado para análise dessas modificações. Da Rádio Câmara de Brasília, Sofia Peçanha.
20: Desenvolvimento Regional.
2: O grupo do PL do Rio Grande do Sul defende a criação de um regime excepcional para agilizar obras e compras em estados e municípios atingidos por calamidades climáticas. A medida flexibiliza regras de licitação e reduz prazos para acelerar a reconstrução da infraestrutura pública.
23: O projeto também permite contratações simplificadas para obras de prevenção, como drenagem, contenção de encostas e sistemas de alerta. Zucco explica que a intenção é reduzir a burocracia sem abrir mão da transparência e da fiscalização dos recursos públicos.
20: Meio ambiente.
2: Mário Negromonte Júnior, do PSB, pede que a Comissão de Finanças e Tributação realize uma audiência pública para discutir os impactos econômicos, fiscais e patrimoniais da atuação do ICMBio e das unidades de conservação federais em Una, no sul da Bahia.
23: Segundo Mário Negromonte Júnior, as restrições ambientais afetam atividades agropecuárias, investimentos, acesso ao crédito e a arrecadação do município. Ele defende um debate para conciliar a preservação ambiental com segurança jurídica dos proprietários e o desenvolvimento da região.
20: Transportes.
2: A Câmara aprovou e encaminhou para análise do Senado o projeto que prorroga até 2032 a dispensa do adicional ao frete para a renovação da marinha mercante em transportes com origem ou destino nas regiões Norte e Nordeste. André Abidon, do PP do Amapá, observa que a cobrança pode representar de 8 a 40% do valor do frete.
23: De acordo com André Abidon, a prorrogação ajuda a reduzir os custos de transporte e dá mais segurança para empresas planejarem investimentos nas duas regiões. O benefício vale para a navegação entre portos brasileiros e para o transporte por rios e lagos.
20: Economia.
2: Afonso Florense, do PT da Bahia, assina projeto que cria a Lei de Proteção da Soberania Econômica Nacional contra sanções estrangeiras. A proposta proíbe que sanções unilaterais impostas por outros países produzam efeitos no Brasil.
23: De acordo com Afonso Florense, a medida protege a autonomia do país e impede o encerramento injustificado de contas bancárias e contratos por exigências externas. O deputado sustenta que o objetivo é proteger a economia e a legislação de interferências estrangeiras.
2: A proposta de emenda à Constituição que amplia a imunidade tributária de organizações religiosas foi aprovada na Câmara. Gabriel Mota, do União de Roraima, explica que o texto também impede a cobrança de impostos na aquisição de bens e serviços necessários ao funcionamento das instituições.
23: Gabriel Mota avalia que a mudança dá mais segurança jurídica à aplicação do benefício tributário. A proposta se estende a creches, asilos, orfanatos, monastérios, seminários e comunidades terapêuticas sem fins lucrativos geridas por essas organizações.
20: Agricultura.
2: Uma comissão aprovou o projeto que institui incentivos à geração de energia limpa em assentamentos da reforma agrária. A repórter Maria Neves tem mais detalhes.
10: A Comissão de Minas e Energia da Câmara aprovou o projeto do deputado Mercinho Lucena, do PSD da Paraíba, que cria incentivos para a geração de energia elétrica de fontes renováveis em áreas da União destinadas à reforma agrária. Pelo texto, poderão se beneficiar da lei pessoas físicas ou jurídicas organizadas em cooperativas e associações que representem assentados. Para viabilizar a geração de energia limpa nos assentamentos, a proposta assegura acesso prioritário a linhas de financiamento em bancos públicos e prioridade no licenciamento de obras de rede elétrica. O projeto também permite que o excedente de energia de microgeração e de minigeração distribuída seja adquirido por distribuidoras ou órgãos públicos. De acordo com o relator, deputado Júlio Lopes, do PP do Rio de Janeiro, o projeto cria a possibilidade para que cerca de 1 milhão de famílias acessem novas fontes de renda por meio da comercialização de excedentes energéticos. Na opinião do parlamentar, ao permitir que essas famílias instalem e operem usinas de energia limpa, o projeto cria um ambiente de negócios favorável ao cooperativismo e ao associativismo. Ativismo rural.
11: É um projeto que tem um mérito muito especial de dar àquelas pessoas que estão em áreas destinadas à reforma agrária, portanto, pessoas que não têm propriedade, que não têm terra, que não têm outras possibilidades de desenvolverem projetos de energia e, a partir desses projetos, terem uma capitalização, terem uma renda. E eu entendi que isso será de grande valia para a capitalização dessas áreas mais pobres do Brasil, ajudando essas populações menos assistidas.
10: O projeto que cria incentivos para a geração de energia renovável em assentamentos da reforma agrária ainda será analisado pelas comissões de Agricultura, de Finanças e Tributação e de Constituição e Justiça. Da Rádio Câmara de Brasília, Maria Neves.
23: Marcelo Moraes, do PL do Rio Grande do Sul, é favorável ao projeto que atualiza as regras do crédito fundiário para a compra de imóveis rurais. Segundo o deputado, a proposta torna a política de acesso à terra mais justa ao considerar as diferenças de preços entre as regiões do país.
2: Marcelo Moraes afirma que os limites atuais estão defasados e dificultam o acesso de agricultores familiares ao programa. Para ele, a medida fortalece o crédito fundiário, amplia a inclusão produtiva e contribui para o desenvolvimento regional e a segurança alimentar.
20: Esporte.
23: Arthur Oliveira Maia, do União da Bahia, é autor da proposta que proíbe a publicidade, a propaganda e o patrocínio de apostas de cota fixa, as chamadas bets, em todo o país. O projeto ainda veda a contratação de influenciadores, atletas e celebridades para divulgar as apostas.
2: O texto proíbe também o patrocínio de eventos e a utilização de marcas de bets em estádios, arenas e outras instalações. Arthur Oliveira Maia acrescenta que 20% da área de exposição das plataformas de apostas deve ser destinada a alerta sobre os riscos do jogo.
20: Ciência e tecnologia.
23: Fernanda Coelho Filho, do União de Pernambuco, solicita a criação da Frente Parlamentar em Defesa do Programa Espacial Brasileiro. O deputado entende que o colegiado pode colaborar com a formulação de políticas públicas voltadas para o setor espacial e de inovação tecnológica.
2: Fernando Coelho Filho afirma que a iniciativa visa fortalecer a soberania nacional com o desenvolvimento de programas em telecomunicações e monitoramento climático e territorial. Ele argumenta que a frente vai atuar atuar para garantir recursos orçamentários para o setor.
23: Antônio Doido, do MDB do Pará, celebra a aprovação na Câmara de projeto que impede o bloqueio de recursos do Fundo de Universalização dos Serviços de Telecomunicações. Ele ressalta a importância do FUST no financiamento de ações para ampliar o acesso à internet no país.
2: Antônio Doido avalia que a medida pode assegurar mais recursos para levar internet de qualidade a escolas públicas, áreas rurais e comunidades que ainda não têm atendimento adequado. O texto também prevê mais investimentos para a infraestrutura das próprias operadoras.
23: Juscelino Filho, do Maranhão, é favorável ao projeto que estabelece novas regras para o compartilhamento de postes de energia elétrica por empresas de telecomunicações. A proposta busca ampliar a organização das redes e garantir acesso isonômico à infraestrutura.
2: O texto atribui à ANEEL e à Anatel a definição das regras técnicas e econômicas do compartilhamento e prevê prazo de 5 anos para regularizar ocupações irregulares. A proposta, que tem o apoio de Juscelino Filho, também incentiva a modernização da infraestrutura.
20: Segurança Pública.
23: Mário Frias, do PL de São Paulo, defende ampliar o prazo da prisão temporária em investigações de organizações criminosas e associações criminosas de alta complexidade. A medida vale para casos que dependam de provas como quebras de sigilo e análise de dados digitais.
2: Pela proposta, a prisão temporária poderá durar até 40 dias, com possibilidade de prorrogação por igual período, mediante decisão judicial fundamentada. Segundo Mário Frias, o texto também estabelece prazo de 30 dias para o Ministério Público se manifestar após a conclusão do inquérito.
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20: Justiça.
23: Felipe Francischini, do Podemos, do Paraná, quer reforçar a proteção patrimonial da mulher na dissolução do casamento ou da união estável. Ele defende que medidas de bloqueio e proteção de bens não poderão atingir imóveis ou outros bens dados como garantia em financiamentos.
2: Felipe Francischini afirma que a medida evita que bens que ainda pertencem juridicamente ao banco ou a outro credor sejam incluídos na proteção patrimonial. Segundo o deputado, a intenção é assegurar que as medidas em decidam apenas sobre bens efetivamente disponíveis.
20: Últimas notícias.
23: O jornal Câmara dos Deputados irá a Salvador nesta sexta-feira para mais uma gravação itinerante da Voz do Brasil nos estúdios de emissoras da Rede Câmara de Rádio.
2: Lado a lado, um âncora da Rádio Câmara de Brasília e um âncora da emissora local vão apresentar as principais notícias do dia. O programa gravado em Salvador irá ao ar na próxima segunda, dia 31.
23: Termina agora o jornal Câmara dos Deputados, produzido pela Rádio Câmara, com trabalhos técnicos de Everson Urani e apresentação de Márcio Aquiles Sardi e Val Monteiro. Boa noite.
2: Uma ótima noite. Você fica agora com o Minuto do TCU.
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15: No dia 1º de setembro, o Tribunal de Contas da União vai realizar painel para debater os desafios do transporte público no Brasil. O encontro vai tratar de problemas que afetam diretamente os passageiros, como o aumento do preço das passagens e as dificuldades para financiar o transporte coletivo. Também estarão em discussão a tarifa zero, a redução das emissões de poluentes e o novo marco legal do transporte público, aprovado em junho deste ano. O painel vai reunir...
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3: Olá, boa noite. Chegamos com mais um Love Night, trazendo músicas que atravessam o tempo e continuam emocionando gerações. Juntos, vamos curtir 4 horas de puro romantismo. Vem comigo!

0: No Love Night, os maiores flashbacks de todos os tempos. Vamos fazer um pequeno break, mas continue conosco. Depois do intervalo, tem mais Love Night, mais música e mais emoção para você. 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
3: 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Este é o Love.

0: é o Love Night com você. Vamos a um breve intervalo. Daqui a pouco a gente retorna para continuar embalando a sua noite. 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
2: 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Boa noite.
3: Estamos de volta para aquecer a sua noite. É o Love Night. Só com sucessos que emocionam.